0: 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Cultura.
1: 9:20.
2: Uma melhor que a outra, hein? Aumenta o som que tem mais músicas chegando.

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1: 9:34.
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1: E assim encerramos nossa programação de hoje. Agradeço a todos pela audiência. Um grande abraço, um excelente início de semana a todos. E nos falamos, claro, na programação Cultura. Deixa as minhas últimas aí, hein? Valeu, se cuida. Até mais.

caro e minha cara ouvinte, estamos juntos mais uma vez. É o momento de despertar para o amor. Eu desejo que a luz de Deus ilumine o seu caminho todos os dias. Eu gostaria de falar hoje sobre a importância de amadurecer, deixar amadurecer. Só a pessoa paciente colhe o que está maduro. Esse é um ditado africano. O que ele quer dizer também vale para nós. Amadurecer leva tempo. Há frutos que demoram para amadurecer. Há sementes que precisam de 9 meses para amadurecer. O ser humano fica 9 meses no ventre materno, mas precisa de uma vida inteira para amadurecer. O fruto da vida humana só fica totalmente maduro na hora da morte. A palavra paciência vem de pacio, que significa sofrer e suportar. Ao sofrimento está ligada a ideia de que alguém toma sobre si algo pesado que carrega uma dor. Paciência significa hoje, antes de tudo, longanimidade, perseverança, aguardar. É a experiência daquele que assume um peso. Qual é o peso que a pessoa paciente carrega? Não é um sofrimento. É tão somente o tempo. É o tempo em que nada mais pode fazer do que esperar. E isto é, obviamente, para muitas pessoas o mais difícil. Elas acham que têm sob controle cada momento de sua vida, que podem fazer tudo elas mesmas. Ser paciente significa estar simplesmente aí, esperar até que alguma coisa esteja madura. Só aquele que consegue suportar o não poder fazer nada, o não ver nada, o estar à mercê nos processos do crescimento e amadurecimento, somente este poderá colher o que está maduro. Tem pessoas que sabem esperar. Sabem esperar o tempo propício, ao passo que muitas outras pessoas precisam satisfazer imediatamente todos os desejos. Precisamos dizer que as pessoas impacientes não sabem esperar até que algo esteja maduro. Está dentro da natureza dos seres humanos quererem eles mesmos fazer tudo. Na espera, sentem profundamente sua impotência, de que o crescimento e o amadurecimento não lhes obedecem, mas que é outro, o processo interno ou Deus, que comanda o crescimento e o amadurecimento. Por isso, caro ouvinte, sejamos pacientes, saibamos suportar o tempo e amadurecer com o tempo. Deus está nos conduzindo, o processo interno tem a sua dinâmica e nos conduz ao amadurecimento quando nós tomamos consciência disso.

0: mais mensagens através do nosso Facebook. Curta a nossa página e encontre aí diariamente outras reflexões. Um forte abraço, Deus te abençoe e te guarde em nome do Pai, do Filho e do Espírito Santo. Amém.
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1: 10:37.
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0: 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Hora certa, cultura.
1: 10:50.

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2: 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Hora certa, Cultura.
3: Meia-noite e 2.

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1: Hora certa, Cultura.
2: 12:53.

0: 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Hora certa, Cultura.
1: 1:59.

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1: 2:33.
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0: 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Hora certa, Cultura.
1: 3 horas.
2: Queridos irmãos, juntos vamos também agora recitar o terço da Divina Misericórdia. Pai nosso,
3: que estais no céu, santificado seja o vosso nome, venha a nós a vossa vontade, assim na terra como no céu.
2: O pão nosso de cada dia, dai-nos as nossas ofensas, assim como nós perdoamos a quem nos tem ofendido. E não nos deixeis cair em tentação, mas livrai-nos do mal. Amém. Ave Maria, cheia de graça, o Senhor é convosco. Bendita sois vós entre as mulheres,
3: e bendito é o fruto do vosso ventre, Jesus.
2: Santa Maria, Mãe de Deus, rogai por nós, pecadores, agora e na hora de nossa morte. Amém.
4: Creio em Deus Pai Todo-Poderoso, Criador do céu e da terra, e em Jesus Cristo, seu único Filho, nosso Senhor, que foi concebido pelo poder do Espírito Santo, nasceu da Virgem Maria, padeceu sob Pôncio Pilatos, foi crucificado, morto e sepultado, desceu à mansão dos mortos, ressuscitou ao terceiro dia, subiu aos céus, está sentado à direita de Deus Pai Todo-Poderoso, donde há de vir a julgar os vivos e os mortos. Creio no Espírito Santo, na Santa Igreja Católica, na comunhão dos santos, na remissão dos pecados, na ressurreição da carne, na vida eterna. Amém.
3: Eterno Pai, eu vos ofereço o corpo e o sangue, a alma e a divindade de vosso diletíssimo Filho, nosso Senhor Jesus Cristo, em expiação dos nossos pecados e dos do mundo inteiro.
1: Pela sua dolorosa paixão,
4: tende misericórdia de nós e do mundo inteiro.
1: Pela sua dolorosa paixão,
4: tende misericórdia de nós e do mundo inteiro.
1: Pela sua dolorosa paixão,
4: tende misericórdia de nós e do mundo inteiro.
1: Pela sua dolorosa paixão,
4: tende misericórdia de nós e do mundo inteiro.
1: Pela sua dolorosa paixão,
4: tende misericórdia de nós e do mundo inteiro.
1: Pela sua dolorosa paixão,
4: tende misericórdia de nós e do mundo inteiro.
1: Pela sua dolorosa paixão,
4: tende misericórdia de nós e do mundo inteiro.
1: Pela sua dolorosa paixão,
4: tende misericórdia de nós e do mundo inteiro.
1: Pela sua dolorosa paixão,
4: tende misericórdia de nós e do mundo inteiro.
1: Pela sua dolorosa paixão,
4: tende misericórdia de nós e do mundo inteiro.
1: Eterno Pai,
4: eu vos ofereço o corpo e o sangue, a alma e a divindade de vosso diletíssimo Filho, nosso Senhor Jesus Cristo, em expiação dos nossos pecados e dos do mundo inteiro, pela sua dolorosa paixão.
1: Tende piedade de nós e do mundo inteiro.
4: Pela sua dolorosa paixão.
1: Tende piedade de nós e do mundo inteiro.
4: Pela sua dolorosa paixão.
1: Tende misericórdia de nós e do mundo inteiro.
4: Pela sua dolorosa paixão.
1: Tende misericórdia de nós e do mundo inteiro.
4: Pela sua dolorosa paixão.
1: Tende misericórdia de nós e do mundo inteiro.
4: Pela sua dolorosa paixão.
1: Tende misericórdia de nós e do mundo inteiro.
4: Pela sua dolorosa paixão.
1: Tende misericórdia de nós e do mundo inteiro.
4: Pela sua dolorosa paixão.
1: Tende misericórdia de nós e do mundo inteiro.
4: Pela sua dolorosa paixão.
1: Tende misericórdia de nós e do mundo inteiro.
4: Pela sua dolorosa paixão.
1: Tende misericórdia de nós e do mundo inteiro.
4: Eterno Pai, eu vos ofereço o corpo e o sangue. A alma e a divindade de vosso diletíssimo Filho, nosso Senhor Jesus Cristo, em expiação dos nossos pecados e dos do mundo inteiro,
1: pela sua dolorosa paixão.
4: Tende misericórdia de nós e do mundo inteiro.
1: Pela sua dolorosa paixão.

0: paixão.
1: Tende misericórdia de nós e do mundo inteiro.
0: Pela sua dolorosa paixão.
1: Tende misericórdia de nós e do mundo inteiro.
0: Pela sua dolorosa paixão.
1: Tende misericórdia de nós e do mundo inteiro.
0: Pela sua dolorosa paixão.
1: Tende misericórdia de nós e do mundo inteiro.
0: Pela sua dolorosa paixão.
1: Tende misericórdia de nós e do mundo inteiro.
0: Pela sua dolorosa paixão.
1: Tende misericórdia de nós e do mundo inteiro.
0: Pela sua dolorosa paixão.
1: Tende misericórdia de nós e do mundo inteiro.
0: Pela sua dolorosa paixão.
1: Tende misericórdia de nós e do mundo inteiro.
0: Pela sua dolorosa paixão.
1: Tende misericórdia de nós e do mundo inteiro. Eterno Pai, eu vos ofereço o corpo e o sangue, a alma e a divindade de vosso diletíssimo Filho, nosso Senhor Jesus Cristo, em expiação dos nossos pecados e dos do mundo inteiro. Pela sua dolorosa paixão,
0: tende misericórdia de nós e do mundo inteiro.
1: Pela sua dolorosa paixão,
0: tende misericórdia de nós e do mundo inteiro.
1: Pela sua dolorosa paixão,
0: tende misericórdia de nós e do mundo inteiro.
1: Pela sua dolorosa paixão,
0: tende misericórdia de nós e do mundo inteiro.
1: Pela sua dolorosa paixão,
0: tende misericórdia de nós e do mundo inteiro.
1: Pela sua dolorosa paixão,
0: tende misericórdia de nós e do mundo inteiro.
1: Pela sua dolorosa paixão,
0: tende misericórdia de nós e do mundo inteiro.
1: Pela sua dolorosa paixão,
0: tende misericórdia de nós e do mundo inteiro.
1: Pela sua dolorosa paixão,
0: tende misericórdia de nós e do mundo inteiro.
1: Pela sua dolorosa paixão,
0: tende misericórdia de nós e do mundo inteiro.
1: Eterno Pai, eu vos ofereço o corpo e o sangue, a alma e a divindade de vosso diletíssimo Filho, nosso Senhor Jesus Cristo, em expiação dos nossos pecados e dos do mundo inteiro.
0: Pela sua dolorosa paixão,
1: tende misericórdia de nós e do mundo inteiro.
0: Pela sua dolorosa paixão,
1: tende misericórdia de nós e do mundo inteiro.
0: Pela sua dolorosa paixão,
1: tende misericórdia de nós e do mundo inteiro.
0: Pela sua dolorosa paixão,
1: tende misericórdia de nós e do mundo inteiro.
0: Pela sua dolorosa paixão,
1: tende misericórdia de nós e do mundo inteiro.
0: Pela sua dolorosa paixão,
1: tende misericórdia de nós e do mundo inteiro.
0: Pela sua dolorosa paixão,
1: tende misericórdia de nós e do mundo inteiro.
0: Pela sua dolorosa paixão,
1: tende misericórdia de nós e do mundo inteiro.
0: Pela sua dolorosa paixão,
1: tende misericórdia de nós e do mundo inteiro.
0: Pela sua dolorosa paixão,
1: tende misericórdia de nós e do mundo inteiro. Deus Santo,
0: Deus forte, Deus imortal,
1: tende piedade de nós e do mundo inteiro.
0: Deus Santo, Deus forte, Deus imortal, tende piedade de nós e do mundo inteiro. Deus Santo, Deus forte, Deus imortal, tende piedade de nós e do mundo inteiro. Ó sangue e água que jorrastes do coração de Jesus, como fonte de misericórdia para nós, eu confio em vós. Jesus, eu confio em vós. Jesus, eu confio em vós. Jesus, eu confio em vós.
1: Santa Faustina.

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1: 4 horas.

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0: Bom dia, ouvinte da Rádio Cultura. Nos reunimos neste amanhecer para a vida, para pedir a intercessão e a proteção, o amparo, a ajuda, o socorro da Virgem Maria, Mãe de Deus e Nossa Mãe. E nos reunimos em nome do Pai, do Filho e do Espírito Santo. Amém. Nesta manhã está conosco o comunicador da Rádio Cultura, Gerson Page. Bom dia, Gerson.
1: Bom dia, ouvintes.
0: Vamos rezar juntos esse terço, colocando as suas intenções para Nossa Senhora, iniciando, consagrando a nossa vida a ela nesta manhã também. Ó minha senhora, minha mãe, eu me ofereço toda a vós e em prova da minha devoção para convosco vos consagro, neste dia e para sempre, os meus olhos, meus ouvidos, a minha boca, meu coração, inteiramente todo o meu ser. E porque assim sou vossa e vosso, ó incomparável Mãe, guardai-nos, defendei-nos como coisa e propriedade vossa. Amém. Santo anjo do Senhor, meu zeloso guardador, se a ti me confiou a piedade divina, sempre me rege, me guarde, me governe, me ilumine. Amém. Nossa Senhora Aparecida,
1: rogai por nós.
0: Creio em Deus Pai.
1: Creio em Deus Pai Todo-Poderoso, Criador do céu e da terra, e em Jesus Cristo, seu único Filho, nosso Senhor, que foi concebido pelo poder do Espírito Santo, nasceu da Virgem Maria, padeceu sob Pôncio Pilatos, foi crucificado, morto e sepultado, desceu à mansão dos mortos, ressuscitou ao terceiro dia, subiu aos céus, está sentado à direita de Deus Pai Todo-Poderoso, de onde há de vir a julgar os vivos e os mortos. Creio no Espírito Santo, na Santa Igreja Católica, na comunhão dos santos, na remissão dos pecados, na ressurreição da carne e na vida eterna. Amém.
0: E hoje nós vamos meditar os mistérios gozosos da nossa salvação, pedindo à Virgem Maria, ao Pai do Céu e a Jesus que nos protejam nesse dia. Aonde quer que você vá, se você vai dirigir, vai trabalhar no sítio, vai trabalhar na fazenda, vai estudar, vai trabalhar na sua empresa, onde quer que você esteja, que a Virgem Maria, Jesus e o Pai do Céu protejam a sua vida. Peçamos neste Ângelus também que o Divino Espírito Santo nos dê sabedoria, nos dê luz e dirija o nosso caminho. No primeiro mistério contemplamos a anunciação do anjo Gabriel à Nossa Senhora. Pai nosso,
1: que estais no céu, santificado seja o vosso nome, venha a nós o vosso reino, seja feita a vossa vontade, assim na terra como no céu.
0: O pão nosso de cada dia nos dai hoje, perdoai-nos as nossas ofensas, assim como nós perdoamos a quem nos tem ofendido, e não nos deixeis cair em tentação, mas livrai-nos do mal.
1: Ave Maria, cheia de graça, o Senhor é convosco, bendita sois vós entre as mulheres, bendito é o fruto do vosso ventre, Jesus.
0: Santa Maria, Mãe de Deus, rogai por nós, pecadores, agora e na hora de nossa morte. Amém.
1: Ave Maria, cheia de graça, o Senhor é convosco. Bendita sois vós entre as mulheres e bendito é o fruto do vosso ventre, Jesus.
0: Santa Maria, Mãe de Deus, rogai por nós, pecadores, agora e na hora de nossa morte. Amém.
1: Ave Maria, cheia de graça, o Senhor é convosco. Bendita sois vós entre as mulheres e bendito é o fruto do vosso ventre, Jesus.
0: Santa Maria, Mãe de Deus, rogai por nós, pecadores, agora e na hora de nossa morte. Amém.
1: Ave Maria, cheia de graça, o Senhor é convosco. Bendita sois vós entre as mulheres e bendito é o fruto do vosso ventre, Jesus.
0: Santa Maria, Mãe de Deus, rogai por nós, pecadores, agora e na hora de nossa morte. Amém.
1: Ave Maria, cheia de graça, o Senhor é convosco. Bendita sois vós entre as mulheres e bendito é o fruto do vosso ventre, Jesus.
0: Santa Maria, Mãe de Deus, rogai por nós, pecadores, agora e na hora de nossa morte. Amém.
1: Ave Maria, cheia de graça, o Senhor é convosco. Bendita sois vós entre as mulheres. Bendito é o fruto do vosso ventre, Jesus.
0: Santa Maria, Mãe de Deus, rogai por nós, pecadores, agora e na hora de nossa morte. Amém.
1: Ave Maria, cheia de graça, o Senhor é convosco. Bendita sois vós entre as mulheres. E bendito é o fruto do vosso ventre, Jesus.
0: Santa Maria, Mãe de Deus, rogai por nós, pecadores, agora e na hora de nossa morte. Amém.
1: Ave Maria, cheia de graça, o Senhor é convosco. Bendita sois vós entre as mulheres e bendito é o fruto do vosso ventre, Jesus.
0: Santa Maria, Mãe de Deus, rogai por nós, pecadores, agora e na hora de nossa morte. Amém.
1: Ave Maria, cheia de graça, o Senhor é convosco. Bendita sois vós entre as mulheres e bendito é o fruto do vosso ventre, Jesus.
0: Santa Maria, Mãe de Deus, rogai por nós, pecadores, agora e na hora de nossa morte. Amém.
1: Ave Maria, cheia de graça, o Senhor é convosco, bendita sois vós entre as mulheres e bendito é o fruto do vosso ventre, Jesus.
0: Santa Maria, Mãe de Deus, rogai por nós, pecadores, agora e na hora de nossa morte. Amém.
1: Glória ao Pai, ao Filho e ao Espírito Santo.
0: Como era no princípio, agora e sempre. Amém.
1: Ó meu Jesus,
0: perdoai-nos, livrai-nos do fogo do inferno, levai as almas todas para o céu e socorrei principalmente as que mais precisarem da vossa misericórdia.
1: Nossa Senhora Aparecida,
0: rogai por nós. E no segundo mistério, contemplamos a visita de Nossa Senhora à sua prima Isabel e pedimos a Nossa Senhora que visite você aí. Talvez você ainda esteja deitado, descansando, se preparando para levantar, que Nossa Senhora visite você, visite o seu dia, visite as suas intenções, visite os seus projetos, visite o seu coração.
1: Pai nosso que estais no céu, santificado seja o vosso nome. Venha a nós o vosso reino, seja feita a vossa vontade, assim na terra como no céu.
0: O pão nosso de cada dia nos dai hoje, perdoai-nos as nossas ofensas, assim como nós perdoamos a quem nos tem ofendido. E não nos deixeis cair em tentação, mas livrai-nos do mal.
1: Ave Maria, cheia de graça, o Senhor é convosco. Bendita sois vós entre as mulheres e bendito é o fruto do vosso ventre, Jesus.
0: Santa Maria, Mãe de Deus, rogai por nós, pecadores, agora e na hora de nossa morte. Amém.
1: Ave Maria, cheia de graça, o Senhor é convosco. Bendita sois vós entre as mulheres e bendito é o fruto do vosso ventre, Jesus.
0: Santa Maria, Mãe de Deus, rogai por nós, pecadores, agora e na hora de nossa morte. Amém.
1: Ave Maria, cheia de graça, o Senhor é convosco, bendita sois vós entre as mulheres, e bendito é o fruto do vosso ventre, Jesus.
0: Santa Maria, Mãe de Deus, rogai por nós, pecadores, agora e na hora de nossa morte. Amém.
1: Ave Maria, cheia de graça, o Senhor é convosco, bendita sois vós entre as mulheres, e bendito é o fruto do vosso ventre, Jesus.
0: Santa Maria, Mãe de Deus, rogai por nós, pecadores, agora e na hora de nossa morte. Amém.
1: Ave Maria, cheia de graça, o Senhor é convosco, bendita sois vós entre as mulheres e bendito é o fruto do vosso ventre, Jesus.
0: Santa Maria, Mãe de Deus, rogai por nós, pecadores, agora e na hora de nossa morte. Amém.
1: Ave Maria, cheia de graça, o Senhor é convosco, bendita sois vós entre as mulheres e bendito é o fruto do vosso ventre, Jesus.
0: Santa Maria, Mãe de Deus, rogai por nós, pecadores, agora e na hora de nossa morte. Amém.
1: Ave Maria, cheia de graça, o Senhor é convosco, bendita sois vós entre as mulheres e bendito é o fruto do vosso ventre, Jesus.
0: Santa Maria, Mãe de Deus, rogai por nós, pecadores, agora e na hora de nossa morte. Amém.
1: Ave Maria, cheia de graça, o Senhor é convosco, bendita sois vós entre as mulheres, e bendito é o fruto do vosso ventre, Jesus.
0: Santa Maria, Mãe de Deus, rogai por nós, pecadores, agora e na hora de nossa morte. Amém.
1: Ave Maria, cheia de graça, o Senhor é convosco, bendita sois vós entre as mulheres, e bendito é o fruto do vosso ventre, Jesus.
0: Santa Maria, Mãe de Deus, rogai por nós, pecadores, agora e na hora de nossa morte. Amém.
1: Ave Maria, cheia de graça, o Senhor é convosco, bendita sois vós entre as mulheres, e bendito é o fruto do vosso ventre, Jesus.
0: Santa Maria, Mãe de Deus, rogai por nós, pecadores, agora e na hora de nossa morte. Amém.
1: Glória ao Pai, ao Filho e ao Espírito Santo.
0: Como era no princípio, agora e sempre. Amém.
1: Ó meu bom Jesus,
0: perdoai-nos, livrai-nos do fogo do inferno, levai as almas todas para o céu e socorrei principalmente as que mais precisarem da vossa misericórdia.
1: Nossa Senhora de Fátima,
0: rogai por nós. No terceiro mistério, contemplamos Jesus que nasce pobrezinho, rei do universo, mas nasce na manjedoura de Belém.
1: Pai nosso que estais no céu, santificado seja o vosso nome. Venha a nós o vosso reino, seja feita a vossa vontade, assim na terra como no céu.
0: O pão nosso de cada dia nos dai hoje, perdoai-nos as nossas ofensas, assim como nós perdoamos a quem nos tem ofendido. E não nos deixeis cair em tentação, mas livrai-nos do mal.
1: Ave Maria, cheia de graça, o Senhor é convosco, bendita sois vós entre as mulheres, e bendito é o fruto do vosso ventre, Jesus.
0: Santa Maria, Mãe de Deus, rogai por nós, pecadores, agora e na hora de nossa morte. Amém.
1: Ave Maria, cheia de graça, o Senhor é convosco, bendita sois vós entre as mulheres, e bendito é o fruto do vosso ventre, Jesus.
0: Santa Maria, Mãe de Deus, rogai por nós, pecadores, agora e na hora de nossa morte. Amém.
1: Ave Maria, cheia de graça, o Senhor é convosco, bendita sois vós entre as mulheres, e bendito é o fruto do vosso ventre, Jesus.
0: Santa Maria, Mãe de Deus, rogai por nós, pecadores, agora e na hora de nossa morte. Amém.
1: Ave Maria, cheia de graça, o Senhor é convosco, bendita sois vós entre as mulheres, e bendito é o fruto do vosso ventre, Jesus.
0: Santa Maria, Mãe de Deus, rogai por nós, pecadores, agora e na hora de nossa morte. Amém.
1: Ave Maria, cheia de graça, o Senhor é convosco, bendita sois vós entre as mulheres, e bendito é o fruto do vosso ventre, Jesus.
0: Santa Maria, Mãe de Deus, rogai por nós, pecadores, agora e na hora de nossa morte. Amém.
1: Ave Maria, cheia de graça, o Senhor é convosco, bendita sois vós entre as mulheres, e bendito é o fruto do vosso ventre, Jesus.
0: Santa Maria, Mãe de Deus, rogai por nós, pecadores, agora e na hora de nossa morte. Amém.
1: Ave Maria, cheia de graça, o Senhor é convosco, bendita sois vós entre as mulheres, e bendito é o fruto do vosso ventre, Jesus.
0: Santa Maria, Mãe de Deus, rogai por nós, pecadores, agora e na hora de nossa morte. Amém.
1: Ave Maria, cheia de graça, o Senhor é convosco, bendita sois vós entre as mulheres, e bendito é o fruto do vosso ventre, Jesus.
0: Santa Maria, Mãe de Deus, rogai por nós, pecadores, agora e na hora de nossa morte. Amém.
1: Ave Maria, cheia de graça, o Senhor é convosco, bendita sois vós entre as mulheres, e bendito é o fruto do vosso ventre, Jesus.
0: Santa Maria, Mãe de Deus, rogai por nós, pecadores, agora e na hora de nossa morte. Amém.
1: Ave Maria, cheia de graça, o Senhor é convosco, bendita sois vós entre as mulheres, e bendito é o fruto do vosso ventre, Jesus.
0: Santa Maria, Mãe de Deus, rogai por nós, pecadores, agora e na hora de nossa morte. Amém.
1: Glória ao Pai, ao Filho e ao Espírito Santo,
0: como era no princípio, agora e sempre. Amém.
1: Ó meu Jesus,
0: perdoai-nos, livrai-nos do fogo do inferno, levai as almas todas para o céu e socorrei principalmente aquelas que mais precisarem da vossa misericórdia.
1: Nossa Senhora de Lourdes,
0: rogai por nós. No quarto mistério contemplamos Nossa Senhora que vai com São José e apresenta o menino Jesus no templo. Que nós nos lembremos da nossa capela, da nossa paróquia, do nosso santuário, enfim, da igrejinha onde nós crescemos, onde os nossos pais nos levaram, onde eles nos batizaram, primeira comunhão, crisma, e que a gente volte para a nossa mãe igreja.
1: Pai nosso que estais no céu, santificado seja o vosso nome. Venha a nós o vosso reino, seja feita a vossa vontade, assim na terra como no céu.
0: O pão nosso de cada dia nos dai hoje, perdoai-nos as nossas ofensas, assim como nós perdoamos a quem nos tem ofendido. E não nos deixeis cair em tentação, mas livrai-nos do mal.
1: Ave Maria, cheia de graça, o Senhor é convosco, bendita sois vós entre as mulheres, e bendito é o fruto do vosso ventre, Jesus.
0: Santa Maria, Mãe de Deus, rogai por nós, pecadores, agora e na hora de nossa morte. Amém.
1: Ave Maria, cheia de graça, o Senhor é convosco, bendita sois vós entre as mulheres, e bendito é o fruto do vosso ventre, Jesus.
0: Santa Maria, Mãe de Deus, rogai por nós, pecadores, agora e na hora de nossa morte. Amém.
1: Ave Maria, cheia de graça, o Senhor é convosco, bendita sois vós entre as mulheres, e bendito é o fruto do vosso ventre, Jesus.
0: Santa Maria, Mãe de Deus, rogai por nós, pecadores, agora e na hora de nossa morte. Amém.
1: Ave Maria, cheia de graça, o Senhor é convosco, bendita sois vós entre as mulheres, e bendito é o fruto do vosso ventre, Jesus.
0: Santa Maria, Mãe de Deus, rogai por nós, pecadores, agora e na hora de nossa morte. Amém.
1: Ave Maria, cheia de graça, o Senhor é convosco, bendita sois vós entre as mulheres, e bendito é o fruto do vosso ventre, Jesus.
0: Santa Maria, Mãe de Deus, rogai por nós, pecadores, agora e na hora de nossa morte. Amém.
1: Ave Maria, cheia de graça, o Senhor é convosco. Bendita sois vós entre as mulheres e bendito é o fruto do vosso ventre, Jesus.
0: Santa Maria, Mãe de Deus, rogai por nós, pecadores, agora e na hora de nossa morte. Amém.
1: Ave Maria, cheia de graça, o Senhor é convosco. Bendita sois vós entre as mulheres e bendito é o fruto do vosso ventre, Jesus.
0: Santa Maria, Mãe de Deus, rogai por nós, pecadores, agora e na hora de nossa morte. Amém.
1: Ave Maria, cheia de graça, o Senhor é convosco. Bendita sois vós entre as mulheres e bendito é o fruto do vosso ventre, Jesus.
0: Santa Maria, Mãe de Deus, rogai por nós, pecadores, agora e na hora de nossa morte. Amém.
1: Ave Maria, cheia de graça, o Senhor é convosco. Bendita sois vós entre as mulheres e bendito é o fruto do vosso ventre, Jesus.
0: Santa Maria, Mãe de Deus, rogai por nós, pecadores, agora e na hora de nossa morte. Amém.
1: Ave Maria, cheia de graça, o Senhor é convosco. Bendita sois vós entre as mulheres e bendito é o fruto do vosso ventre, Jesus.
0: Santa Maria, Mãe de Deus, rogai por nós, pecadores, agora e na hora de nossa morte. Amém.
1: Glória ao Pai, ao Filho e ao Espírito Santo.
0: Como era no princípio, agora e sempre. Amém.
1: Ó meu Jesus,
0: perdoai-nos, livrai-nos do fogo do inferno, levai as almas todas para o céu e socorrei principalmente as que mais precisarem da vossa misericórdia.
1: Nossa Senhora Consoladora dos aflitos,
0: rogai por nós. No quinto mistério contemplamos São José e Nossa Senhora que perderam Jesus no caminho e depois o encontraram no templo entre os doutores.
1: Pai nosso que estais no céu, santificado seja o vosso nome. Venha a nós o vosso reino, seja feita a vossa vontade, assim na terra como no céu.
0: O pão nosso de cada dia nos dai hoje, perdoai-nos as nossas ofensas, assim como nós perdoamos a quem nos tem ofendido, e não nos deixeis cair em tentação, mas livrai-nos do mal.
1: Ave Maria, cheia de graça, o Senhor é convosco, bendita sois vós entre as mulheres, e bendito é o fruto do vosso ventre, Jesus.
0: Santa Maria, Mãe de Deus, rogai por nós, pecadores, agora e na hora de nossa morte. Amém.
1: Ave Maria, cheia de graça, o Senhor é convosco. Bendita sois vós entre as mulheres, e bendito é o fruto do vosso ventre, Jesus.
0: Santa Maria, Mãe de Deus, rogai por nós, pecadores, agora e na hora de nossa morte. Amém.
1: Ave Maria, cheia de graça, o Senhor é convosco. Bendita sois vós entre as mulheres, e bendito é o fruto do vosso ventre, Jesus.
0: Santa Maria, Mãe de Deus, rogai por nós, pecadores, agora e na hora de nossa morte. Amém.
1: Ave Maria, cheia de graça, o Senhor é convosco. Bendita sois vós entre as mulheres e bendito é o fruto do vosso ventre, Jesus.
0: Santa Maria, Mãe de Deus, rogai por nós, pecadores, agora e na hora de nossa morte. Amém.
1: Ave Maria, cheia de graça, o Senhor é convosco. Bendita sois vós entre as mulheres e bendito é o fruto do vosso ventre, Jesus.
0: Santa Maria, Mãe de Deus, rogai por nós, pecadores, agora e na hora de nossa morte. Amém.
1: Ave Maria, cheia de graça, o Senhor é convosco. Bendita sois vós entre as mulheres e bendito é o fruto do vosso ventre, Jesus.
0: Santa Maria, Mãe de Deus, rogai por nós, pecadores, agora e na hora de nossa morte. Amém.
1: Ave Maria, cheia de graça, o Senhor é convosco. Bendita sois vós entre as mulheres e bendito é o fruto do vosso ventre, Jesus.
0: Santa Maria, Mãe de Deus, rogai por nós, pecadores, agora e na hora de nossa morte. Amém.
1: Ave Maria, cheia de graça, o Senhor é convosco. Bendita sois vós entre as mulheres e bendito é o fruto do vosso ventre, Jesus.
0: Santa Maria, Mãe de Deus, rogai por nós, pecadores, agora e na hora de nossa morte. Amém.
1: Ave Maria, cheia de graça, o Senhor é convosco. Bendita sois vós entre as mulheres e bendito é o fruto do vosso ventre, Jesus.
0: Santa Maria, Mãe de Deus, rogai por nós, pecadores, agora e na hora de nossa morte. Amém.
1: Ave Maria, cheia de graça, o Senhor é convosco, bendita sois vós entre as mulheres e bendito é o fruto do vosso ventre, Jesus.
0: Santa Maria, Mãe de Deus, rogai por nós, pecadores, agora e na hora de nossa morte. Amém.
1: Glória ao Pai, ao Filho e ao Espírito Santo.
0: Como era no princípio, agora e sempre. Amém.
1: Ó meu Jesus,
0: perdoai-nos, livrai-nos do fogo do inferno, levai as almas todas para o céu e socorrei principalmente as que mais precisarem da vossa misericórdia.
1: Nossa Senhora de Guadalupe,
0: rogai por nós. no encerramento da oração do Santo Terço, peçamos a proteção de São João Batista Scalabrine, o fundador dessa obra escalabriniana, que ele nos conduza neste dia. Infinitas graças vos damos, soberana rainha, por todos os benefícios que recebemos de vossas mãos liberais e que hoje também vamos receber. Dignai-vos agora e para sempre nos tomar sobre vosso poderoso amparo. E para melhor vos agradecer, vos saudamos, Virgem Maria, com uma salve rainha.
1: Salve rainha, mãe de misericórdia, vida, doçura e esperança, nossa salve. A vós bradamos, degredados filhos de Eva. A vós suspiramos, gemendo, chorando neste vale de lágrimas. Eia, pois, advogada nossa, esses vossos olhos misericordiosos a nos volvei, e depois desse desterro mostrai-nos Jesus, bendito é o fruto do vosso ventre, ó clemente, ó piedosa, ó doce sempre Virgem Maria. Rogai por nós, Santa Mãe de Deus,
0: para que sejamos dignos das promessas de Cristo. Gerson, muito obrigada a você e um bom dia para você também.
1: Obrigado e que tenhamos um ótimo dia.
0: Bom dia, ouvintes, e até amanhã com a oração.

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2: 5:08.
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Dia 8 de junho. Evangelho de Mateus, capítulo 5, versículo de 1 a 12. Jesus subiu à montanha, sentou-se e seus discípulos aproximaram-se dele. Então abriu a boca e lhes ensinava, dizendo: bem-aventurados os que têm um coração de pobre, porque deles é o reino dos céus. Bem-aventurados os que choram, porque serão consolados. Bem-aventurados os mansos, porque possuirão a terra. Bem-aventurados os que têm fome e sede de justiça, porque serão saciados. Bem-aventurados os misericordiosos, porque alcançarão misericórdia. Bem-aventurados os puros de coração, porque verão a Deus. Bem-aventurados os pacíficos, porque serão chamados filhos de Deus. Alegrai-vos e exultai, porque será grande a vossa recompensa nos céus, pois assim perseguiram os profetas que vieram antes de vós.

Hoje somos convidados a meditar sobre um conhecido discurso feito por Jesus, dirigido aos pobres, doentes, mulheres e crianças, nos 3 anos de sua vida pública. É um resumo das mensagens que destinou a esse grupo que era desprezado pelos judeus. Além de ser considerado impuro, devido a uma errada interpretação da lei mosaica, nosso Salvador se apresenta a eles como libertador da opressão que sofriam, valorizando-os, estimulando-os a terem ânimo forte para enfrentarem o desamor

o sentimento de amor e respeito por esses preferidos do nosso Mestre Jesus. Dar esmola aos necessitados é louvável, mas não é suficiente. Temos de fazer tudo o que nos é possível para que saiam daquela situação, desde lutar por leis mais justas que os favoreçam, até dar atenção a eles como pessoas que são iguais a nós.

0: 5:16.
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0: Olá, meu amigo. Olá, minha amiga ouvinte. Eu sou o Padre Ezequiel. Esse é o momento de despertar para o amor. Hoje eu queria falar sobre realizar o meu ser, pessoa, e fazer a vontade de Deus. Vejam que por muito tempo, pela pregação da igreja, pela teologia que nós tínhamos, nós compreendíamos que para fazer a vontade de Deus era algo difícil, tinha que fazer muito sacrifício, não podíamos nos envolver com as coisas do mundo, porque as coisas do mundo estavam relacionadas com o pecado. Mas hoje, com a evolução das coisas, da teologia, da compreensão humana, a gente percebe que é exatamente o contrário. Porque Deus é amor, Ele só sabe, só quer e só pode amar, e está nos sustentando o tempo todo no amor. Quando nós fazemos a vontade de Deus, que é viver a vida de forma consciente, ou seja, cada um precisa fazer esse caminho de consciência. Bom, isso é bom para mim, isso não é. Isso eu faço agora é um desejo, mas a longo prazo pode me trazer consequências negativas. Tudo isso é consciência. Então a pessoa precisa tornar-se mais madura na consciência. E na medida que ela se torna madura na consciência, que ela vive a vida de forma decente, de forma amorosa, de forma a não prejudicar ninguém, de forma a respeitar os outros, a respeitar a vida, de forma a não querer passar a perna em ninguém. Então, a vontade de Deus é isso, é viver bem, é viver com qualidade, é viver de forma ética e justa. Por isso, vivendo assim, isso realiza o meu ser, realiza aquilo que eu sou, porque nós poderíamos perguntar, eu sou convidado a ser o que nesse mundo? Os filósofos diziam, torna-te o que és, ou seja, busca a tua essência. E a essência está intimamente ligada a Deus, porque Deus é a origem de tudo. Por isso, viva bem, vivamos bem, façamos o melhor e sejamos felizes, que é isso que Deus quer. Rezemos. Deus Pai de amor, fonte da bênção, fonte da graça, nós queremos viver a vida de forma ética, de forma justa, fazendo o melhor de cada dia e expressando o nosso amor, a nossa fraternidade, o nosso respeito, o nosso senso de justiça em tudo aquilo que fazemos, para fazer bem as coisas, não prejudicar ninguém e construir o mundo que todos desejam. Sobre todos, dessa bênção em nome do Pai, do Filho e do Espírito Santo. Amém.
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2: Alô, meu povo, bom dia, alô, Campos Novos, meu celeiro amado. Tô aqui, sou seu amigo da madrugada, abrindo mais uma jornada ao vivo na sua rádio. É bem essa. É isso aí, a nossa emissora preferida aqui do celeiro catarinense, nosso município de Campos Novos, e eu estou ao vivo agora. É, agora marca sim a nossa chegada por aqui. Estamos de forma presencial, por assim dizer, pedindo licença para te fazer companhia.
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2: 5:31, boa bela segunda-feira, 8 de junho, e aqui nós começamos mais uma jornada ao vivo. Portanto, eu quero te fazer companhia, com a sua permissão, claro, né? E já que Deus nos permitiu também, nos deu a permissão de mais um dia, agradecemos então ao Senhor Todo-Poderoso. Bendito seja Deus por mais um dia, por mais uma semana que chegou ontem. Estamos já no segundo dia dessa nova semana e estamos aqui para a gente trabalhar juntos contigo, com o ouvinte da Rádio Cultura, com esse povo que é para lá de especial e que vem conosco aqui em cada amanhecer na música campeira, a música que tem o sabor do chimarrão, tem o cheiro do mate, do café também, né? E logicamente o gosto da lida.

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1: Tô aqui, gente, 5:35, Gaúcho e o Cavalo, ouvimos aí com os Monarcas, aqui no comecinho musical do nosso Encontrão da Hora do Chimarrão. Feliz segunda-feira, todos os caminhos do Senhor são amorosos e fiéis para aqueles que guardam os preceitos da sua aliança. Salmo 25, versículo 10. Ok, valeu, muito obrigado pelas palavras de Eli Gomes, ouvinte Cultura. 5:36 na manhã, boa segunda-feira, gente.

Serrano, a estampa do Rio Grande. Antes ouvimos com o falecido Zé Mendes, As Coisas do Meu Rincão. 5h44 aqui na manhã da sua cultura, no programa Hora do Chimarrão. 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
4: Perfeito, gente, estamos aqui misturando erva e água quentinha, mas cada um no seu lado, sim, né? Coloca a erva na cuia, no porungo, dá uma recostada pro lado, daí sim, daí reserva um espaço pra água quentinha, né? Tranquilo, no mas 5h46. É o nosso programa que vai seguindo com aquela música campeira, aquela música que traz aí no seu conteúdo o sabor do chimarrão e do café também. Já tem gente de Anitta Garibaldi conosco, chegando por aqui, mas que tal? Bom dia pro Rony.
5: Bom dia, Ortiz. Aqui é o Rony, aqui é a Anitta Garibaldi. E se fosse possível rodar essa música, Céu, Sol, Sul, Terra e Cor, com o Leonardo. Só para curtir e poder ser para quem gostar da música. Um abraço, tudo de bom, sou atendido, agradeço.
4: Ok, valeu e um abraço também. Tudo de bueno, ótima semana.

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1: 5h51, ouvimos com o falecido Leonardo. Céu, sol, sul, terra e cor. Aqui só dá o que é bom, gente. Obrigado, grato pela sua audiência, pela preferência, amizade na manhã da Rádio Cultura de Campos Novos. Deus abençoe a você que já está me visitando aqui por meio do nosso WhatsApp 98403-4327. Obrigado. Por aqui você fala ou escreve, né? Manda seu chasque campeiro, é assim. Eu recebo um chasque campeiro bueno das bandas da Chácara Recanto dos Tropeiros. Bom dia. Boa semana para Elisete Rosa de Jesus, para a família aí também. Muito obrigado. Deixa eu dar uma carona aqui pro povo das bandas da Dona Anitta.
2: Bom dia, meu amigo Ortiz, aqui é o Daniel Alves. Eu gostaria de pedir a música O Vento. Se for possível rodar, ofereço para minha esposa Elvira, para vocês aí da rádio, para todos que estão na escuta. Um abraço aí, meu amigo Ortiz.
1: Valeu, um abraço para todo mundo aí. Então, eu toquei os Serranos bem no princípio do, aliás, os Monarcas, né, dessa música. Toquei os Serranos também, por coincidência. Mas rodei essa, não essa música, né, rodei outra aqui. Vamos ver quem sabe mais tarde, mas vamos antecipando aí já o abraço, a saudação. O programa traz às 5h53, essa aqui então.

0: Luiz Barenco, Batendo Água.
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0: Opa, tô aqui, gente. Estamos juntos, estamos chegando já às 6 horas, manhã de segunda-feira, 8º dia de junho, é o 6º mês que vai andando, assim, né? A vida vai andando, o tempo meio a passos largos, meio corridão, mas aqui nós estamos, né? Sem muita pressa. Vamos, aliás, sem nenhuma pressa pra quê, né? O importante é chegar e assim vamos. É, claro que não ter pressa não quer dizer não fazer nada e ficar parado, não é isso. Mas aqui nós estamos andando assim, no ritmo da vida, com tranquilidade, respirando, tomando um mate, conversando contigo e ouvindo música campeira da boa. Pontualmente 6 horas, vamos ouvir agora a mensagem do amanhecer com o padre Alexandre Biocchi.
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11: Bom dia, amigos ouvintes da rede Scalabriniana de Comunicação. Que bom podermos estarmos juntos em mais um amanhecer. Viver é ser criticado, mas não ter medo de seguir nas convicções que o guiam. É chorar muitas vezes por aquilo que deu errado, mas nunca desistir de tentar uma e outra vez só por ter medo de não dar certo. Viver é dar um passo atrás e recuar muitas vezes, mas jamais esconder-se, fugir das responsabilidades ou desistir. É assumir o erro e a culpa, mas nunca acovardar-se abandonando a luta. Viver é sentir-se muitas vezes derrotado, mas nunca vencido. É rever constantemente os planos e as estratégias, mas nunca abandonar o campo de jogo só porque é preciso

0: adotar outra postura, abrindo mão de alguns princípios. Viver é confiar que Deus sempre estará ao nosso lado para nos erguer. É aprender que não existe vida sem desafios, que não há vitória sem luta, que não há felicidade sem sofrimento. É acreditar que existe um Deus que nos ajuda a enfrentar e vencer os problemas da vida. É entender que o segredo para ser feliz é lutar como se tudo dependesse de nós, mas confiar, porque tudo depende de Deus. E rezemos. Senhor, neste novo amanhecer, quero vos agradecer pelo dom da vida. Obrigado pela saúde, pelo trabalho e pelo alimento que generosamente colocais em minha mesa. Obrigado pela família que me destes e pela família que me permitis construir. Obrigado pelos amigos que me dais e pelas pessoas que vou encontrar nesta jornada. Obrigado pelos dias que se passam e por mais este dia de vida que se inicia. Enfim, obrigado, meu Deus, por tudo que tenho, por tudo que sou e por tudo que ainda serei. Senhor, concedei-me a vossa graça e a vossa bênção, para que neste dia e sempre eu possa viver segundo a vossa vontade. Amém.
1: Obrigado pela sua companhia. Continue ouvindo a nossa programação, que você tenha um ótimo dia e que Deus, por intercessão de São João Batista Scalabrini, abençoe você e sua família. Em nome do Pai, do Filho e do Espírito Santo. Amém.

0: Mano Lima, proseando com Deus, 6:07.
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0: Aqui estamos, minha gente. Vamos continuando, então. É tão bom estar contigo em mais um dia, mais um amanhecer, aqui na Querência de Campos Novos. E para outros pagos, vamos nos bandeando. Bom dia pro povo aí das bandas de Ibiã. Fala aí, Jardelino, como é que tá?
2: Bom dia, Ortiz. Aqui é o Jardelino Rodrigues da Cruz, município de Ibiã, comunidade São Pascoal. Tu consegue rodar as músicas Velhas Cartas com Nardel Silva? Se eu for atendido, eu agradeço. Muito obrigado.
0: Valeu, obrigado. Para você, pro povo aí de São Pascoal, bom dia.

0: 11 na Cultura, gente.
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0: Aqui estou, seu amigo da madrugada, sou eu, 6:16. Continuando então na Cultura de Campos Novos. E assim, aprumado com o porungo bem ajeitado, fazendo roncar a bomba no mate e proseando contigo de vez em quando aqui, né? Recostado pelos pelegos na manhã, para você que não tá tão recostado assim, né? A sua lida vai andando e dando carona, muito obrigado também, né? Pessoa que está aí no trecho, seja para onde for, né? Você que vai, você que vem, de alguma forma, vamos para algum lugar. Então, obrigado a todos. 6:16 agora.
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0: Perfeito, vamos ouvir aí o que nos manda o Ronaldo Coutinho com relação ao tempo, diga aí.
11: Bom dia, é o tempo segue fresquinho agora de manhã e olha, hoje é possível até que passe com pouco ou nenhuma chuva na região, mas considerem com chance entre a tarde e a noite. Agora de manhã provavelmente abaixo de 10 graus e à tarde passa dos 20 ou chega. Na terça-feira tem chuva tanto de manhã quanto à tarde, cai a temperatura à noite. Na quarta faz frio, pode ficar abaixo dos 7 graus, agradável à tarde, e mantém alguma chance pequena de chuva finalzinho do dia à noite. O mais provável é voltar a ter chuva na quinta e sexta-feira. E está sinalizando que vamos ter um frio forte chegando a partir de domingo. Mas daí até lá a gente vai atualizando.
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0: Valeu!

Tá bom, obrigado. Aí as informações do tempo então com o Ronaldo Coutinho aqui no Amanhecer. Bom dia, Ortiz, bom dia, Ari. Aí pras bandas de Bian, legal. Gente de Bian, de Anitta Garibaldi me visitando por aqui, que legal, né? Já tivemos dois de cada lado aí. Valeu, um abraço então. Eu já vou estendendo aqui um alô pro Edomir, pras bandas dos curitibanos. Obrigado aí pela audiência, boa semana. Agradeço a preferência do Amanhecer da Cultura. 6:18, por enquanto essa aqui.

0: da nossa tradição.
1: 6h20, ouvimos aí com o pessoal do Trio da Terra, Não Te Quero Mais. É o programa Hora do Chimarrão, nós te queremos por aqui, viu? Boas-vindas no mate, aliás, eu recebo a foto da cuia do mate, o André Vera que tá mandando aqui, diz ali, bom dia, tudo certo, estamos no mate, depois é pra Lida Campeira, manda uma pra nós, tá bom, vai, um abraço, obrigado pela audiência. Bom dia pro Gabriel, pessoal que tá indo pra Lida, indo a caminho do serviço e a cultura junto aí, fazendo um barulhinho saudável também, 6h21.

0: Porca véia, de alma serrana. Uma paradinha, gente. Tem pausa aqui, vamos ao intervalo. Me espera, daqui a pouco voltamos.
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3: 6:24.
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0: 6h28. 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
0: Boa noite, estamos aí, minha gente. 6h29. Obrigado aí pela audiência, preferência que nos garante aqui ativos da cultura. Bom dia pro Altair Pessoa e das bandas do bairro Nossa Senhora de Lourdes. Bom dia pro povo que está me pedindo também os mirins por aqui, né? Já vamos rodar uma abagualada dos mirins. Quem vai estar por aí? Bom dia.
2: Oi, bom dia, seu Ortiz, aqui é Antônio, do Cetreve Videira, viu? Queria muito aquela Teixeirinha, Tropeiro Velho, preciso para meus parentes, para quem estiver ouvindo, para todos vocês da rádio aí. Tenham uma boa semana abençoada. Até. Um abraço.
0: Valeu. 6h30. E agora nós já vamos falando a partir desse momento aqui com os amigos do Super Lucas, Mercosul, Toyota e Napalha. Como eu sempre digo, esse Beltril de primeira monta que vem conosco na segunda hora do programa.

0: 6:33, os mirins, tempos de guri.
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0: Perfeito, 6:35. Obrigado, Na Palha, Super Lucas e Mercosul Toyota. Comigo aqui nessa parte do programa Hora do Chimarrão. Essa é a manhã da Rádio Cultura. É desse jeito, sim, né? Estamos nesse tempero certo aí, com boa erva, né? Bem verde, água quentinha, não precisa cozinhar os beiços, né? Mas água assim, na temperatura ideal, é coisa boa, assim, no mais. Bom café passado ou aquele do seu outro jeito aí, como é que é aquele? É, solúvel, assim que chama? Cada um do seu gosto, né? Então tá. Com leite, sem leite, com ou sem açúcar, e é assim. Bom dia, Alessandro Menegazzo, como é que tá no trecho já? Bom dia.
3: Bom dia, Ortiz, tudo bom?
0: Bom.
3: Vai dar uma ótima segunda-feira para todo mundo que tá na escuta.
0: Obrigado.
3: E estamos indo para mais um carregamento de erva mate lá em General Carneiro, passando agora em Água Doce. Saímos cedo de Anitta Garibaldi, estamos indo buscar mais um carregamento de erva mate. Manda um abraço pra todo mundo e roda uma bem boa aí pra nós. Valeu, abração, ótima semana a todos.
0: Valeu, Alessandro, ótima semana, vai com Deus.

0: 6h40, José Cláudio Machado, Cantiga de Ronda. Hora do chimarrão da manhã da sua cultura. Boas-vindas aqui, meu povo. Isso mesmo, grato aí pela audiência. Bom dia, Cook, como é que tá? Tudo certo?
1: Bom dia, meu amigo Ortiz, é o Cook. Estamos aí a caminho de casa, Ortiz, e levando a cultura junto, né? Isso é muito bom e faz bem pelos Obrigado. Caminhos aí da vida da gente. Na possibilidade, mande a música Quando os Versos Vêm pras Casas com Luiz Marenco, tá bom, Ortiz? Um forte abraço pro amigo e a todos os amigos aí da cultura e que tenhamos uma ótima semana aí, tudo de bom.
0: Ok, tudo de bom, obrigado.

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1: 6:44.
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2: 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Por cá, 6h52, e aqui o programa Hora do Chimarrão, que vai continuando mais um tantote, mais um pouquinho contigo. Estamos juntos, na alegria e na paz de mais um amanhecer. Bom dia pro Pedrinho aí no Erval Velho, né? Bom dia.
9: Bom dia, meu amigo locutor, aqui é o Pedrinho Mocabulho, Minha Floresta. Olá, velho, eu queria pedir uma música aí, pode ser uma música do horário aí mesmo. Agradecer pro seu José Borges, aqui do bairro Bela Vista, pro seu Moisés, ali um pouquinho mais pra frente, pra todos os meus amigos, pro Jair Vettori, um grande amigo meu também, e pra todos quem gostarem do programa aí, da música. E tenham um bom dia de trabalho aí, com Deus e Nossa Senhora.
2: Amém, valeu igualmente, Pedrinho. Perfeito. Deixou, já mandou a saudação aqui pro Eliseu também, né? Eliseu Carlos. Bom dia, Eliseu. Bom dia, meu amigo Ortiz. Semana abençoada para você e sua equipe de rádio. Valeu, obrigado. Toca os mirins, Tempos de Guri. Eliseu do céu, rodou essa música? Bem essa, e rodou agora há pouco no programa Hora do Chimarrão, viu? Então, a música já foi, mas um abraço tá indo agora, que você, na verdade, chegou agora há pouco aqui, né? Mas a música tocou, sim, faz um tempinho, não tanto tempo, mas rodou. 6h53.

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3: Tem essa. 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
3: Eu volto assim, gente. É bom voltar, retomar a conversa contigo. Agora 7:06. Estamos vivendo mais uma segunda-feira, mais um dia. E mais um dia de junho também, né? O sexto mês da marca 26. E aqui nós estamos marcando território por aí. Não, não é marcar território igual a cachorrada, né? Não, não é assim. Marcando território que eu digo chegando onde você nos permite aí por meio da cultura, né? Grato pela audiência, desse jeito. É aí que eu me refiro, então tá. Não me confunda, de jeito nenhum. Seu Antônio todo, mas bah, o tamanho do áudio, homem do céu. Mas um abraço eu mando, viu, Antônio? E para as bandas da dona Anitta Garibaldi. Aliás, temos um bom time de ouvintes em Anitta Garibaldi. Obrigado. Antônio Toldo é um deles aí, tomando mate, ouvindo a gente. E tem mais Anitta, olha que legal. Tem a Terezinha, né? A Terezinha já fez o café aí na Celeste, que tá ouvindo a gente também. Valeu, Terezinha, obrigado. Me dizem que o café tá pronto, se quiser, só já está na mesa. Querer a gente quer, né? Mas de que jeito, né? De que jeito, a lonjura, assim, não permite. Mas então tá, você pode mandar um pix de café, então, para nós aqui. Não tem como, né? Mas pode mandar em dinheiro também. Nossa Senhora do Céu. Terezinha, a música que você me pede não é com os filhos do Rio Grande, pelo menos com eles eu não tenho, mas tenho a música, já vou rodá-la por aí, viu? Quem tá chegando, me espera que daqui a pouco a gente conversa. 7:08.

0: Carla de Galpão, sempre contigo. 7:11.
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0: Estamos aí, gente.
2: Bom dia, Ortiz. Aqui é o Felipe Interlino, Centralmente São José. Gostaria de pedir uma música prevendo o futuro com o Baitaca. Oferecer pra Creuza, da Cruziada, minha nora, pro Edmilson, pro Michel, pro Jean, pra Chico, pro Ademar aí do Santo Antônio de Campos Novos e pro Sr. Míndio. Para um amigo ali que agora esqueci o nome aí de Campos Novos aí, que morava aqui no assentamento de São José, se descuidar isso aí é por causa que eu esqueci o nome dele aí, mas que Deus abençoe tudo vocês aí da rádio.
0: Ok, valeu, valeu, então tá bueno. Bom dia, Valdenir Immer, obrigado pela audiência também aqui na manhã.

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7: 722.
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Grupo Cordiona, Rei da Laçada. Fim de conversa. Estamos no finalzinho aqui do programa Hora do Chimarrão. Manhã desta segunda, mais uma missão que estamos cumprindo e concluindo aqui no programa Hora do Chimarrão. Mas continue com a cultura. Eu sigo ainda daqui a pouco com o nosso jornalismo aqui na manhã. Desejo uma segunda de paz para todos nós. Obrigado aos nossos anunciantes, patrocinadores, a todos que estiveram e estarão conosco aí na sequência ainda.

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1: Olá, estou de volta. Segunda-feira, 8 de junho de 2026. Em destaque nesta edição, OAB no Rádio, a advogada Isabela Scalzavara explica mudanças da aposentadoria especial após decisão do STF. Consultor alerta que 80% das famílias brasileiras estão endividadas e destaca riscos do crédito fácil. SAMU atende 2 acidentes de trânsito por hora em Santa Catarina, ocorrências envolvendo motociclistas são maioria. O Ronaldo Coutinho traz aqui detalhes da previsão do tempo. 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
2: 7:32. SAMU atende 2 acidentes de trânsito por hora em Santa Catarina e ocorrências envolvendo motociclistas são maioria.
3: O Serviço de Atendimento Móvel de Urgência de Santa Catarina publicou o balanço confirmando o atendimento a 7.179 acidentes de trânsito nos 5 primeiros meses do ano no estado. O montante corresponde a cerca de 48 ocorrências por dia ou 2 por hora. 62% do total de casos registrados são sinistros de trânsito envolvendo motocicletas, sendo que 41% eram colisões entre motos e outros veículos. O coordenador médico das unidades de suporte avançado do SAMU FAES na Grande Florianópolis, Dr. Nicolas Klein, ressalta.
4: Quando a gente fala de acidentes envolvendo motocicletas e veículos, a gente não fala apenas sobre estatísticas. A gente está falando de vidas, de famílias, trabalhadores, sequelas, internações e muitas vezes histórias interrompidas de maneira precoce. Do ponto de vista do SAMU, essas ocorrências exigem resposta rápida, uma regulação médica adequada e o atendimento qualificado. Muitas vítimas apresentam fraturas, traumatismo craniano, lesões torácicas, hemorragias e necessidade de encaminhamento para oficiais de referência. Portanto, o impacto não termina no local do acidente. Ele continua nos pronto-socorros, sala vermelha, nos centros cirúrgicos, UTIs, na reabilitação e dentro das casas das famílias. E a mensagem para a população, ela é bem clara. O trânsito não é uma guerra entre motos e carros. O trânsito é um espaço coletivo. O motorista, ele precisa enxergar o motociclista. E todos nós precisamos entender que é uma escolha imprudente de segundos que pode gerar uma consequência para a vida inteira.
3: Entre as divisões regionais da organização do SAMU, a Grande Florianópolis acumula o maior número de acidentes entre motocicletas e outros veículos atendidos neste ano, com 27% do total. Na sequência da lista aparecem a Foz do Rio Itajaí, com 20%, Extremo Oeste, 16%, Sul, 14%, Vale do Itajaí, 9%, Norte, 6%, Meio Oeste, 5% e Serra, com 1,8% dos casos. O coordenador médico das unidades de suporte avançado do SAMU FAES na Grande Florianópolis, Dr. Nicolas Klein, avalia.
4: Essa discrepância, ela reflete as próprias características da região. Fluxo diário de pessoas, veículos. Muitas pessoas moram em uma cidade e trabalham em outra, o que aumenta o tempo de exposição no trânsito, principalmente nos horários de maior movimento. O outro fator importante é o uso constante da motocicleta por meio de transporte e ferramenta de trabalho. A moto é econômica, ágil e essencial para muitos trabalhadores. No entanto, ela também apresenta uma maior vulnerabilidade.
3: Os dados completos com os números de acidentes de trânsito atendidos pelo SAMU em cada região catarinense neste ano estão disponíveis em notícia no site acaerte.com.br. De Florianópolis, da Rede de Notícias Acaerte, Cadu Reis.
2: Obrigado, Cadu.
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2: Nos informa aqui no Jornalismo da Cultura, o Ronaldo Coutinho.
5: Bom dia, é o tempo segue fresquinho agora de manhã e olha, hoje é possível até que passe com pouco ou nenhuma chuva na região, mas considerem com chance entre a tarde e a noite. Agora de manhã provavelmente abaixo de 10 graus e à tarde passa dos 20 ou chega. Na terça-feira tem chuva tanto de manhã quanto à tarde, cai a temperatura à noite. Na quarta faz frio, pode ficar abaixo dos 7 graus, agradável à tarde, e mantém alguma chance pequena de chuva finalzinho do dia à noite. O mais provável é voltar a ter chuva na quinta e sexta-feira. E está sinalizando que vamos ter um frio forte chegando a partir de domingo. Mas daí até lá a gente vai atualizando. Da Climaterra, Ronaldo Coutinho.
2: Ok, valeu e obrigado.
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2: E o tema tratado hoje é aposentadoria especial, que voltou a ganhar destaque após uma recente decisão do Supremo Tribunal Federal, STF, que derrubou a exigência de idade mínima para a concessão do benefício. Em entrevista à Cultura, a advogada especialista em direito previdenciário, Isabela Scalzavara, explica que a aposentadoria especial é destinada a trabalhadores expostos a agentes nocivos à saúde, como ruídos, produtos químicos e agentes biológicos. Com a decisão do Supremo, trabalhadores expostos a agentes nocivos passam a precisar apenas comprovar o tempo de atividade especial para ter direito à aposentadoria sem exigência de idade mínima. A medida beneficia categorias como profissionais de saúde, vigilantes, eletricistas e metalúrgicos. Permanecem válidas as regras de tempo mínimo de exposição, que variam de 15 a 25 anos. A orientação é buscar análise especializada para verificar o direito ao benefício,

0: 7h37, bom dia, Dinho, bom dia, Isabela.
1: Olá, Ortiz, muito bom dia a todos os ouvintes. Para a edição de hoje da série de programas da OAB no rádio, vamos abordar então um tema que gera muitas dúvidas entre os trabalhadores, a aposentadoria especial e os impactos de uma recente decisão do Supremo Tribunal Federal, STF, sobre esse benefício. E para esclarecer o assunto, conversamos com a advogada Isabela Scalzavara, especialista em direito previdenciário, que vai explicar o que é aposentadoria especial, quem pode ter direito ao benefício, quais mudanças foram definidas então pelo STF recentemente e quais regras continuam valendo. Também vamos falar sobre a comprovação da atividade especial e o que os segurados precisam fazer para buscar esse direito. Bom dia, doutora, bem-vinda.
2: Bom dia, Edinho, bom dia, Ortiz e todos os ouvintes da Rádio Cultura.
1: Então, doutora, vamos começar falando então o que é a aposentadoria especial.
2: A aposentadoria especial é um benefício para quem trabalha exposto a riscos à saúde, como agente químico, físico ou biológico. Por exemplo, trabalha, né, aqui em Campos Novos, a gente tem bastante casos de empresa com ruído que atinge e ultrapassa o limite de ruído. Então, é esses fatores que desencadeiam o direito à aposentadoria especial. Ela existe para proteger o trabalhador e permitir que ele se afaste antes dessas condições insalubres que nós chamamos.
1: Perfeito. E, doutora, recentemente tivemos uma decisão, né, do STF sobre esse tema. O que mudou, de fato?
2: Então, Edinho, na última quarta-feira foi a decisão há menos de 7 dias e ela foi uma decisão muito importante. Por quê? O STF decidiu derrubar a exigência de idade mínima para aposentadoria especial. Depois da reforma de 2019, além do tempo mínimo de exposição aos agentes nocivos, era necessário ter uma idade mínima para poder pedir esse benefício, entre 55 e 60 anos. Agora, com essa decisão, volta à lógica original do benefício, qual seja que o trabalhador tem que apenas cumprir o tempo de exposição ao risco e ele pode se aposentar sem atingir uma idade mínima.
1: Perfeito. E qual foi o fundamento dessa decisão, doutor?
2: O STF entendeu que exigir idade mínima obrigava o trabalhador a continuar exposto às condições prejudiciais à saúde, o que contraria a finalidade desse benefício, que é justamente aposentar o trabalhador antes para proteger a sua saúde.
1: E quem pode ser beneficiado com essas novas decisões?
2: Principalmente os trabalhadores que atuam em condições insalubres ou perigosas, como profissionais da saúde, vigilantes, eletricistas, metalúrgicos, entre outros. Essa decisão pode antecipar a aposentadoria de muita gente.
1: E tudo mudou ou ainda existem regras que continuam valendo, doutora?
2: Então, é importante deixar claro que o STF apenas derrubou o requisito de idade mínima. As outras regras da reforma continuam valendo, como a forma de cálculo do benefício e algumas limitações.
1: Então, continua existindo o tempo mínimo, enfim, para a aposentadoria?
2: Isso não mudou. O trabalhador continua precisando comprovar entre 15, 20 ou 25 anos de exposição. 15 anos é para alto risco, 20 anos médio risco e 25 anos é baixo risco. Aqui, a parte de metalurgia aqui em Campos Novos, a grande maioria dos trabalhadores se encaixam nesse requisito de 25 anos de contribuição em atividade insalubre.
1: E como comprovar, doutora, esse direito?
2: O principal documento para comprovar a aposentadoria especial é o PPP. Ele que comprova a exposição aos agentes nocivos. Sem ele, é muito difícil conseguir esse benefício. E para você que às vezes tem interesse em saber qual é a sua atividade, como que está inserido dentro da tua empresa, procura o setor de RH e solicita o PPP para a gente poder verificar o teu tempo de exposição e a quais agentes você está exposto.
1: E essa decisão já vale automaticamente?
2: Ela já tem um efeito relevante, mas cada caso precisa ser analisado. Muitas pessoas podem ter o direito a esse benefício e ainda não sabem, principalmente quem teve o benefício negado por causa da idade mínima. A gente ainda não teve acesso à íntegra íntegra da decisão do STF, que possibilita entender todos os pontos. Mas a gente já sabe que o requisito da idade mínima caiu. A partir daí, já podemos adentrar pedindo os benefícios, só não sabemos ainda como o INSS vai se portar, porque é tudo muito recente. Nos próximos dias, a gente ainda vai estar trazendo notícias na mídia, informações, para que os segurados do INSS vão se organizando quanto a isso.
1: Os interessados que estão nos ouvindo agora devem procurar o seu advogado de confiança, enfim, qual é a orientação?
2: Exatamente. A nossa orientação sempre é procurar o teu profissional de confiança, que levar as tuas dúvidas, levar o teu PPP e fazer a análise de quanto tempo você tem de contribuição, quanto tempo desse período é dentro de agente nocivo, né? Para verificar em qual perfil você se encaixa.
1: Certo. Agradeço então a participação, né? Da doutora Isabela Scalzavara pelas informações. Falamos então aqui de uma nova decisão do STF sobre a aposentadoria especial, né, doutora?
2: Isso, Edinho. Hoje a gente trouxe uma notícia nova para os ouvintes. Ela é de quarta-feira da semana passada. E a minha mensagem final é: se você trabalha ou já trabalhou em alguma atividade de risco, vale a pena revisar sua situação junto ao INSS. Com essa decisão, muita gente vai conseguir se aposentar antes do que imaginava.
1: Tá certo, para o Jornalismo da Cultura, com informações da série UAB no Rádio, repórter Edinho Carlos Moresco.
0: Obrigado, Edinho. Obrigado, Isabela. 7h44, intervalo. Voltamos em instantes.
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2: 7:47. A entrevista à Cultura, consultor financeiro Vorley Cruz traz um alerta que cerca de 80% das famílias brasileiras estão endividadas, situação agravada pelo aumento do custo de vida e pela facilidade de acesso ao crédito. Segundo ele, muitas instituições financeiras concedem empréstimos sem avaliar adequadamente a capacidade de pagamento do consumidor. Vorley destaca também a lei do superendividamento, que permite a renegociação de dívidas de consumo em planos de pagamento de até 5 anos, garantindo recursos para despesas essenciais. Também orienta pessoas endividadas a evitarem novos empréstimos, organizarem suas finanças e que busquem apoio especializado, reforçando que com planejamento e disciplina é possível recuperar o equilíbrio financeiro.
3: É o custo de vida que tem aumentado aí dia a dia, né? Principalmente a gente olha mercado, combustível, essas coisas que tá espremendo o orçamento das famílias. Mas o grande vilão hoje que a gente identifica é o fácil acesso ao crédito. Então hoje, para você ter uma ideia, nós temos mais de 146 instituições financeiras no Brasil. E isso, às vezes com 2 cliques no celular, uma fotinho, digamos assim, a pessoa consegue pegar um crédito ou aumentar o limite do seu cartão, né? O problema é que esses créditos fácil são os que têm os juros mais altos. Dos bancos digitais, né? Ele gira em torno de 7 a 8% ao mês, taxa de juros no aplicativo. Então, isso sem um planejamento, sem uma organização financeira, sem enxergar o amanhã, ele acaba levando um endividamento gigantesco, né? Uma armadilha, porque vai gerar juros sobre juros e uma bola de neve que a pessoa não consegue mais sair.
4: Para fazer esses empréstimos, essas instituições não avaliam a renda da pessoa? Como que ocorre isso?
3: Hoje as instituições financeiras, a maioria delas nem pede mais comprovante de renda, Edinho. Elas olham pelo score de crédito do cliente. Então, hoje, qualquer instituição, ela consegue tirar um diagnóstico da tua vida financeira em todos os bancos, né? Então, ela olha os bancos que o cliente tem, o endividamento do cliente via Banco Central, só que o problema é que ela não olha o custo de vida dessas pessoas, né? Então, ou seja, não olha, às vezes, o carnezinho da loja, não tem acesso, qual que é o real custo de vida. Aí, aprova pelo histórico de crédito. E aí, muitas vezes, aprova limites e créditos aí que não condizem com a realidade do cliente ou com a capacidade do cliente poder pagar.
4: E, Vorley, por que a dívida de cartão de crédito e cheque especial vira uma bola de neve tão rápido?
3: Porque a matemática é cruel, né? Não tem como a gente escapar, né? Dos juros, essas duas linhas de crédito, Edinho, o cheque especial e o cartão de crédito, são os que nós temos as taxas de juros mais altas no Brasil hoje. Isso chega a ultrapassar 400% ao ano. Então, a pessoa deixar de pagar um mês, às vezes ela só tá pagando os juros, né? Não paga o capital para liquidar. E isso, deixar de pagar um mês, eu sempre digo pro cliente, a hora que ele deixou de pagar um mês, deixou de honrar o compromisso daquele mês, que no outro mês vai ter os consumos, o gasto do mês, mais o que ficou para trás, se ele não conseguiu pagar esse mês, dificilmente ele vai conseguir honrar os compromissos. E aí vira aquela bola de neve, né? Ele continua pagando só os juros e cada vez vai aumentando, e juros sobre juros, R$1.000 hoje no cheque especial ou no cartão de crédito, um mês vira R$1.100, R$1.200, 2 meses e assim por diante, quando vem num ano, 6 meses, dobrou a dívida aí do saldo devedor.
4: O que é exatamente, Vorley, a lei do superendividamento e quem tem direito a usar esse recurso?
3: Essa lei tem muito se falado nos canais digitais, Edinho. É a lei número 14.181. Ela é uma ferramenta aí de resgate criada para o consumidor pessoa física e principalmente de boa fé, né? Que não é apenas limpar o nome, ele tem que ter boa fé para honrar os compromissos, né? Ou trabalhador, aposentado, profissional liberal que quer realmente resolver seu problema. A gente vê muitas ofertas nos meios digitais, muita promessa, só que o consumidor não necessariamente ele precisa ir por meios judiciais. Ele consegue resolver, para você ter uma ideia disso, ele consegue se organizar, criar um plano de pagamento, né? E iniciar aí pelo próprio PROCON, ele consegue buscar esses seus direitos aí de acordo com a lei. Então é um meio da pessoa juntar tudo que tá devendo, né? Os seus gastos de consumo, criar um plano de pagamento e levar a proposta pro banco via lei para organizar a casa.
4: E como essa lei consegue proteger o salário de quem já recebe o contra-cheque quase zerado pelos consignados?
3: Essa lei, ela parte do princípio, Edinho, que a pessoa precisa do mínimo existencial. Então, se for pegar dentro da lei, ela está lá que o mínimo existencial para uma pessoa é R$600. Mas a gente sabe que hoje no Brasil não tem como viver com R$600, né? Então, alguns tribunais estão mudando esse mínimo existencial. Então, o juiz, se for via judicial, ele vai olhar realmente aquele custo de vida do cliente. Ah, o mínimo para ele viver é isso. Então, o que sobra entre o mínimo e o que ele ganha é o que ele vai poder comprometer de parcelas para entrar nessa negociação aí para poder resolver sua vida. Então, a sobrevivência básica que a gente considera, as pessoas têm que cuidar muito, que às vezes começa gastos supérfluos, lazer, e isso não entra. Então, dentro desse mínimo existencial entra o que? A moradia, alimentação e saúde. Tirando essa parte, o juiz estabelece um percentual do seu salário para fazer a quitação desses empréstimos, seja consignado, cartão de crédito, mas importante, né, Edinho, ele tem que juntar todas as dívidas de consumo. Não entra nessa lei dívidas de financiamento de veículo e de imóveis, né? Então, financiamento de bem ou com garantia de bens não entra nessa dívida. Então, ele junta todas as outras, cartão de crédito, cheque especial, faz um plano de pagamento, né? E aí continua, aí organiza a casa. Se não conseguir por meios extrajudiciais, digamos assim, via PROCON ou via acordo administrativo no banco, né? Que tem que entrar via judicial, o juiz vai barrar esses descontos, né? E vai limitar esses descontos em X% lá de acordo com cada orçamento para a pessoa poder conseguir viver e realmente sair da dívida e não ficar só pagando juros desse bolo de neve.
4: E vou ler, é verdade que o juiz pode forçar os bancos a aceitarem um plano de pagamento de até 5 anos.
3: Perfeitamente, é isso. O que limita, que as pessoas têm que tomar cuidado, porque, por exemplo, Edinho, você pega o consignado hoje. Os bancos, agora o INSS, que mudou recentemente, foi para 108 meses, né? Então, às vezes, a pessoa está bem endividada com parcelas de 60, 70, 80 meses. Se ela não está conseguindo pagar, se não cabe dentro do limite hoje, imagina se trazer todas essas parcelas para 60 meses, que é o prazo máximo que esse acordo tem que entrar. Se não conseguindo por acordo amigável com os bancos, ou via PROCON ali, aí sim, que os bancos recusar, que na maioria das vezes acabam recusando, né? A gente sabe que os bancos têm uma barreira aí para negociar. O juiz, via judicial, o juiz assume o controle, né? Através do plano compulsório. Então, ele diz, levanta o orçamento, cria um plano de pagamento, e aí diz pros bancos, ó, tem que acatar essa negociação dentro do prazo, né? Tira os juros quando tem juros abusivos, quando tem outras despesas no meio, né? E obriga, assim, as instituições financeiras a parcelar esse saldo em até 60 meses.
4: Muita gente tem receio de entrar na justiça. Dá para resolver o problema sem processo, apenas com a consultoria, um planejamento, Vorley?
3: Com certeza, Edinho. Eu sempre trago aí como experiência de vida, digamos assim, né? Eu cheguei a dever mais do que R$500.000 e consegui sair sem entrar na justiça, né? A grande maioria dos casos, essa não deve ser a primeira opção judicial, né? A via judicial é o último recurso que as pessoas têm que procurar. Não adianta eu procurar, Edinho, um recurso, fazer uma negociação compulsória se eu não tenho um orçamento em casa organizado. Então, eu preciso organizar, criar um planejamento estratégico, tanto porque que as pessoas às vezes preferem judicial essa lei, né? Utilizar a lei via judicial do que de forma extrajudicial. Porque para ter um acordo dessa lei, precisa existir um plano de pagamento. E as pessoas, a maioria dos brasileiros não tem nenhum orçamento organizado. Então, quem dirá construir um plano de pagamento? Então, a pessoa organizando isso, organizando seu orçamento, organizando seu caixa aí, eu tenho certeza que não é da noite pro dia, porque dificilmente as pessoas entram na dívida da noite pro dia, mas tenho certeza e garanto que a pessoa consegue sim sair desse endividamento sem necessariamente ter que entrar via judicial. Via judicial, eu sempre digo pro cliente, as pessoas, né, que me procuram, é o último caso, né, porque vai via judicial, demora, nosso sistema judiciário, infelizmente, é lento, né, demora, tem toda aquela questão emocional e moral ali que entra no meio, então sempre há meios extrajudiciais para resolver.
4: E qual é a diferença, Vorley, entre fazer um acordo sozinho com o banco e ter um profissional, né, fazendo esse planejamento para você?
3: Você sozinho, quando você não tem o conhecimento bancário, digamos assim, que a maioria das pessoas consegue, sabe lá abrir uma conta, pegar o crédito, mas não sabe como funcionam as instituições e muitas vezes não conhece as regras ou como negociar de forma sem ser judicial, como falei, né? E o banco, quando a maioria das vezes, quando a gente vai no banco negociar, não sei por que o nosso sistema financeiro funciona assim, né, Edinho? Quando você vai de forma amigável, de boa fé, querer negociar, o banco, ele vai olhar sempre o que é bom pra gaveta dele, pro bolso dele. Então, ele vai propor ou impor negociações, muitas vezes, com juros abusivos, digamos assim, de juros. Negociação, ele não olha se realmente o cliente pode acatar aquela parcela. Então, ele vai tentar o máximo segurar para não aceitar. E quando você pega um profissional profissional, esse profissional ele olha para o todo, né? Ele não vai olhar só aquela dívida, ele vai olhar o orçamento, o seu planejamento financeiro. Primeira coisa que a gente tem que definir antes de pensar em negociar qualquer dívida, resolver qualquer problema, é entender qual que é o meu custo de vida, né? Ou seja, quanto que eu preciso no mínimo para viver. Por quê? Não adianta eu ir fazer um planejamento, eu ir fazer uma negociação, se eu não conseguir honrar esse compromisso. A dívida, se eu devo 10 mil hoje e eu fizer uma negociação sem planejamento, eu vou negociar, vou pagar duas, três vezes, só que essa dívida de 10 mil vai para 20 mil com juros. E a hora que eu deixar de pagar não é mais 10 mil, são 20 mil que eu tô devendo. Então, primeiro eu preciso olhar isso, e o planejador financeiro, ele olha todo o seu orçamento, né, a tua situação atual, e aí sim constrói uma estratégia para você realmente sair disso. Porque mais do que você sair das dívidas, é você não voltar para elas. E quando as pessoas não têm o conhecimento, quando as pessoas não têm o acompanhamento profissional, o que eu percebo é, elas tapam somente o buraco. Ou seja, pega um empréstimo para pagar outro, e aquele alívio momentâneo até o próximo mês ou até a próxima parcela, né? Então você precisa criar essa estratégia, organizar, proteger o seu orçamento e assim multiplicar aí os meios e estratégias para você liquidando e principalmente olhando o seu bem-estar, né? Porque ninguém consegue suportar muito tempo uma cobrança de dívidas e viver nessa pressão psicológica aí que afeta ansiedade, tranquilidade, perda de sono, relacionamentos, tudo isso são consequências emocionais que eu digo assim que a gente não consegue mensurar como quanto devo para quem eu devo.
4: E qual é o conselho para quem está nos ouvindo agora, né? E não sabe por onde começar para sair das dívidas?
3: O primeiro passo, Edinho, é você parar de cavar o buraco. Até que você está tendo meios ou até que você está pegando um empréstimo para pagar o outro, tá fazendo uma negociação, tá, costumo dizer, procurando um milagre, você está cavando cada vez mais o buraco. A bola de neve só vai aumentando. Então, o primeiro passo é parar de pegar empréstimo, parar de fazer parcela, parar de gastar no cartão de crédito e começar a organizar as dívidas velhas e iniciar o pagamento, né? O segundo passo, que eu sempre oriento as pessoas, é, né, e aconselho, é buscar uma ajuda técnica, alguém que realmente entenda, seja um advogado, seja um planejador financeiro, né, seja uma pessoa de confiança que te ajude a encarar os números de frente. Então, quem quiser entender qual é o melhor caminho para o seu caso, se é a lei do planejamento ou se é o próprio planejamento financeiro, eu deixo aqui também, Edinho, minhas Instagram, né, o Vorley_Cruz, lá eu ajudo também as pessoas, material gratuito, sem custo nenhum, as pessoas a aprender um pouquinho mais e se organizar, né? Muitas vezes as pessoas não têm condições de pagar um profissional, né? Às vezes não tem condições e o nosso Brasil, infelizmente, não fornece isso para as populações mais carentes, com uma renda menor. O primeiro passo para os clientes é você se tornar consciente que realmente está num buraco, que realmente está devendo. O segundo passo é você buscar ajuda, seja através de um profissional, seja através de conhecimento, né? Vai procurar na internet e querer mudar, porque não adianta nada se eu não quero mudar, eu não vou ter sucesso nenhum. Pode até sair das dívidas, mas logo volta novamente.
2: Ok, vamos concluindo aqui então essa edição de Cultura Notícias. Aqui Ortiz de Castro na apresentação, reportagens do Edinho Carlos Moresco, coordenação de Roseli Salete Rossi. Outras notícias durante a programação da Rádio Cultura que segue. Vem aí o Douglas, comando geral na sequência, boa música e informação também no segmento da programação Cultura. Continue conosco, muito obrigado, Super Castanhal, com a gente aqui em Cultura Notícias. Bom dia.

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13: 8:08.
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0: 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Bom dia, feliz segunda-feira! 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
0: Opa! Eu mesmo. Aqui estou e aqui ficarei com você na primeira hora de programação. Porque depois tem Emerson Reiser. Hoje é dia de dobradinha, tem pit stop. Estaremos juntos então para fazer a melhor programação para você, ouvinte de ouro, nosso maior tesouro.
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0: Bom dia meu querido, bom dia minha querida. Seja bem-vindo ao nosso mundo Comando Geral. Comandando alegria, alto astral, informação, boa música, fé, otimismo e amizade. E bota amizade nisso. Seu amigo Douglas Tony daqui, você meu amigo, minha amiga ouvinte daí. E juntos faremos a melhor mistureba da radiola, né? A melhor mistura do seu rádio nesta segunda-feira, 8 de junho de 2026. Relógio marca 8:10 da manhã. 8:10. É hora de acordar, é hora de despertar. É hora pra viver. Então, meu amigo, minha amiga, nada de tristeza, nada de mau humor, nada de preguiça. Manda embora tudo isso. Manda embora tudo aquilo que te faz mal, aquilo que te puxa pra baixo, aquilo que te deixa assim desanimado, desanimada, né? É, aquelas palavras ruins, sabe aquelas palavras, aqueles palavrões? Eita, que é isso, né? Manda embora tudo isso do seu dicionário, da sua vida, e chama pra mais perto de você a alegria, o alto astral, o entusiasmo, a empolgação. Que é isso, meu Deus do céu? Chama coisa boa, energia positiva, né? É mais um dia, mais uma semana que começa e que seja assim muito abençoada, né? Que seja um dia lindo e uma semana abençoada. E eu quero você comigo, quero você participando, interagindo, quero você fazendo a programação do jeitão que só você sabe. Ai, aquele jeitão todo especial, né? Vem pra cá, vem pro Comando Geral. Telefone tá liberado, fala com a dona Sara Helena no 35410391. WhatsApp Cultura diretamente aqui para o estúdio, para mim até as 9, depois das 9 para o Emerson Reiser. 98403-4327. Também pode sim acessar as nossas plataformas digitais, né? Temos aí o site culturacamposnovos.com.br. Também o Facebook e o Instagram, arroba Cultura Campos Novos. Siga aí, milhares de pessoas já estão conectadas. Bora se conectar também. Bora fazer parte da grande família Cultura. Arroba Cultura Campos Novos no Insta e no Face, tá? Lá no meu Instagram, arroba Douglas Tony Oficial, e no meu Facebook, Douglas Tony Comando Geral. Você pode também fazer parte aí dessa manhã, né? Você pode interagir. Fazer parte dessa manhã. Bora lá então? Tá tudo

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1: 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Padre Reginaldo com Simone Simaria. Bora espalhar amor. 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

0: Bora espalhar amor. Padre Reginaldo Manzotti com Simone Simaria. Espalhe amor por onde for. 8:16. 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Bom dia pra Solange. Solange Chaves, já passando por aqui, desejando bom dia pra galera, né? Beijo, abraço pra você, obrigado pela audiência. Boa segunda, Solange. Isso. Solange Chaves. Valeu, menina, aquele abraço. 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Bom dia pra Leni. Feliz segunda-feira. Muito obrigado pra você também. Douglas, também quero desejar a você uma semana abençoada, repleta de paz, fé e alegria. Que bom, menina. Desejo tudo pra você nesse dia, nessa semana, nesse mês. Valeu, Lenir. Carol Silva já tá passando por aqui, desejando também um bom dia, que nosso dia seja abençoado. Amém, que assim seja, menina. Boa e bela manhã. Valeu, Carol.
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2: 8:18.
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0: pro meu trabalho. Tem um colega que só sabe conversar e não sabe trabalhar. Ah, meu Deus, encontrei aquela minha comadre na rua. E aí, tudo bem? Tudo bem. Ela começou a contar da vida dela. E aí me atrasou. Mas você não conta que você ficou 5 minutos a mais na sua cabecinha, na cama. Que na verdade foram 20 minutos a mais. É? Não conta que você ficou se atrasando lá, né? Aí a culpa é dos outros. Sempre tem um culpado, né? Mas nunca é da gente. A gente nunca coloca a culpa na gente, né? Pelo amor de Deus, o que, que é isso? Vamos assumir a nossa responsabilidade. Então, bora acordar, porque segundou, minha gente. Segunda-feira chegou, a semana está aí, uma semana inteirinha pela frente, né? 8h24 da manhã. 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Bom dia para Naura. Boa e bela segunda, boa semana, Naura. Bom dia, bom dia. 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
0: Quem já acordou cedinho pra informar a galera foi ele, Gerson Page. Oi, Gerson, chega pra cá, meu amigo, bom dia, bom dia.
2: Olá, Douglas, bom dia, ouvintes do Comando Geral. Wesley é cortado da seleção por lesão na perna esquerda. Volante Ederson é convocado. Assunto para o nosso momento esportivo desta segunda-feira. 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Wesley não defenderá a seleção brasileira na Copa do Mundo de 2026. O lateral direito da Roma foi diagnosticado com uma lesão na coxa esquerda e para o seu lugar, Carlo Ancelotti chamou o volante Ederson do Atalanta, que chegou a ser convocado na primeira lista do técnico italiano em junho de 2025, mas não entrou em campo. A CBF anunciou o corte neste domingo após a lesão de Wesley na partida contra o Egito em Cleveland no último amistoso de preparação antes da competição. O lateral passou por exame de imagem e foi constatado lesão no músculo adutor da coxa esquerda. Ederson, que foi convocado de 26 anos, passou pelo Cruzeiro, Corinthians, Fortaleza antes de deixar o Brasil no início de 2022. Defendeu o Salernitana da Itália. 6 meses depois, transferiu-se para a Atalanta do mesmo país. Nessa janela, ele negocia sua ida para o Manchester United. O jogador disputou apenas 3 partidas pela seleção brasileira, todos sob o comando do técnico Dorival Júnior. Ele já está integrado à seleção brasileira, que estreia no dia 13 de junho, está chegando na Copa do Mundo contra o Marrocos na cidade de Nova Jersey. E eu volto a falar de esportes, Douglas e amigos ouvintes, logo mais às 12h50. no nosso Esporte 93, sempre no oferecimento da Top Sports, a sua loja esportiva. Bom dia, Douglas, bom dia, ouvintes. Ótima segunda-feira para todos nós.
3: Bom dia, ótima segunda-feira. Uma pena, né? Mas boa sorte para o novo jogador escalado e boa sorte para a nossa seleção brasileira. Copa do Mundo começa essa semana.
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2: 8:32.
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1: Cultura FM, 8:36. Daqui a pouquinho tem Emerson Reiser chegando aqui, gente. É, dobradinha hoje, tem pit stop na Uzi Farma do bairro Aparecida das 10 às 11. Então Emerson assume o programa daqui a pouquinho às 9 e aí eu vou pra lá. 8:36, boa manhã.

0: eu era. Marcos e Beluti. Demais, demais. 8h39 da manhã. 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E eu quero parabenizar meu grande amigo José. O Zezão, ontem completou 66, mas abixo, velho, mas o motor tá que tá, né? Coração batendo forte, energia lá em cima, sempre feliz, né? Grande amigo José, o pai do meu grande amigo irmão, Rodrigo Rodrigues, o Rodrigão. Alô, seu Zezão, parabéns pro senhor, felicidades, que Deus lhe abençoe com muita saúde e muitos anos de vida. Eu guardo o senhor aqui no meu coração, é um grande amigo já de longa data, né? Uma pessoa do bem, uma pessoa do bem. Em nome de toda a família, então, felicidades, paz, amor, saúde, tá? Ontem completou 66 anos, mas abixo, velho, parabéns aí, seu Zezão. Que a gente consiga comemorar essa sua data aí por muitos e muitos anos, né? É o que diz aqui o filhão, o Rodrigo Rodrigues, que tanto te ama. Parabéns aí, seu José, papai do Rodrigo. Olha aí, 8h40 da manhã, 8h40. 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Jonathan Frederici está chegando aqui para desejar aquele dia lindo, aquela semana abençoada pra galera. Fala aí, Jonathan, meu grande amigo, bom dia, esse menino.
1: Bom dia, Douglas, tudo tranquilo? Como tudo? Que tá o amigo aí?
0: Bem,
1: como,
0: bem.
1: Boa semana pra você.
0: Opa.
1: Os ouvintes da rádio aí, um grande abraço.
0: Obrigado.
1: Uma ótima e abençoada semana pra todos nós aí.
0: Amém, que assim seja. Abençoada semana para você também, Jonathan Frederici. Abençoada semana também para os amigos da Capela Santo Antônio da Palmeira, Campos Novos. Tem festa agora dia 14, domingão, tem grandiosa festa lá, né? Começa a festa já às 10h30 da manhã com a Santa Missa. Aí ao meio-dia, o churrasco, o serviço completo de copa, cozinha, bebidas em geral, né? E às 14h, lá na comunidade Santo Antônio da Palmeira, tem matinê. A partir das 14h, matinê com Encantos do Sul, né? Um abraço então para todos aí da comissão da capela, para todos que fazem parte aí da comunidade. Pessoal da Capela Santo Antônio da Palmeira, Campos Novos. Festança domingo agora, dia 14. Boa festa aí. Valeu, Jonathan Frederici. Abraço, meu amigão. 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Boa e bela manhã pra galerinha da Uzi Farma do bairro Aparecida. Alô, turma, já já eu chego por aí. Daqui a pouquinho estaremos juntos, né? O Ortiz chega às 9h com notícias. Logo depois, Emerson Reiser assume o programa. E aí, 10h, eu chego pra gente somar, né? Emerson no estúdio, eu lá na Uzi Farma. E juntos faremos a nossa edição do Pit Stop das 10 às 11. Evidenciando as ofertas, as novidades da Uzi Farma.
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3: 8h43.
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10: 8:50.
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10: Com informações, vamos lá.
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10: Da sala de redação, Roseli fala. Oi, Rose, bom dia.
12: Oi, Douglas Tony, muito bom dia. Segunda-feira abençoada por Nossa Senhora Aparecida. Iniciando com os destaques gerais aqui para o Comando Geral. Foi emocionante, 1,5 milhão de fiéis lotaram as ruas de Madrid nesse domingo para a missa campal celebrada pelo Papa Leão XIV, durante a qual ele pediu uma renovação da fé católica na Espanha. O rei Felipe VI e a rainha Letícia juntaram-se à multidão de fiéis que agitavam bandeiras espanholas e do Vaticano na Praça de Cibeles, geralmente palco de comemorações dos torcedores do Real Madrid. A missa foi o ponto alto do segundo dia da visita do Papa à Espanha, um tradicional reduto católico, onde a prática religiosa tem tentado ser fortalecida por meio da Igreja Católica. O Papa pediu aos espanhóis que não vejam a religião como um museu do passado, mas como uma escola de fé da qual ainda se podem extrair sustento. Leão XIV chegou para a missa no Papa Móvel, percorreu as ruas repletas de fiéis. E após a celebração, ele liderou uma procissão perto da Gran Via, a principal via comercial, ao longo de um percurso ladeado por cravos brancos e amarelos, as cores da bandeira do Vaticano. Tão bonito mesmo, o Papa continua por lá, não é? Na Europa, na Espanha, outros destaques da manhã de hoje. A Folha de São Paulo, plano da China por mais soberania alimentar ameaça o agro brasileiro. A China é um tigre, né? Que vem com tudo, né? Para cima dos outros países. Estadão, inflação sob tempestade quase perfeita, ameaça aguardado corte de juros. No Globo, estados ampliam despesas e o déficit pode ser de 6 bilhões. No Zero Hora, lançamento de imóveis cresce na capital gaúcha. 85% das novas unidades ficam em bairros da capital. São notícias dos jornais que circulam na manhã desta segunda-feira. A Caerte fala dos graves acidentes em Santa Catarina. O SAMU atende 2 acidentes de trânsito por hora no estado. E as ocorrências envolvendo as motocicletas são as maiorias. Um livro lançado orienta gestores sobre como evitar o uso da máquina em benefício das campanhas eleitorais. O EMOSC entra no clima da Copa do Mundo e pede doações diante de estoques em alerta na campanha Junho Vermelho. Estados Unidos acusam pecuária brasileira de trabalho forçado, mas mantém carne fora da tarifa dos 25. Revitalização vai transformando pontos turísticos em Santa Catarina, são destaques que a Caerte distribui hoje para todas as rádios. E o Ministério da Educação prorrogou o prazo de inscrição para o Enem, que agora vai até o dia 12 de junho, próxima sexta. Os interessados ganham mais uma semana para fazer a sua inscrição na principal porta para as universidades, o Enem 2026. Daqui a pouco a gente volta aqui no Comando Geral para falar dos conteúdos que estamos produzindo no jornalismo. Hoje vamos ter uma segunda de temperatura bem amena, não deve passar dos 17 graus à tarde na região de Campos Novos. A previsão é de tempo encoberto com chuva no decorrer do período. A máxima no estado catarinense será de 21, 22 graus na região da Grande Florianópolis.
10: Informações na Manhã Cultura, assuntos gerais com Roseli. 8h54 da manhã, 8h54. 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Bom dia, prazer, Nifap. Que Deus seja a nossa força. Amém. Com certeza é, né? Que seja um dia lindo, uma semana abençoada. Valeu, Zenifap. Boa e bela manhã. Pra quem? Pro Marciano, que está ligado com a gente. Bom dia, Marciano. Obrigado pela sintonia, esse menino. Saúde e paz pra família. Bom dia também aqui pro meu amigo Baque, lá da Vargem. Grande Baque, ouvinte fiel de todos os dias, né? Valeu, esse menino. Olha só. Quero registrar aqui também o meu abraço ao Vanderli, tá lá na Gris Pneus, ouvindo a gente nessa manhã de segunda-feira. Segundou, Vanderli, segundou. Douglas Tony, perdi até a hora, você acredita nisso? Eu sei. Rapaz do céu, eu quase perdi também. Mas ainda bem que tinha um quase no meio e impediu isso. Ai, variedade, Vanderli, como é que você me chega agora, meu do céu? Bom dia, bom trabalho e boa semana. Feliz da vida porque mais uma vez o CTC Padre Benjamin foi destaque, né? Tanto que o pessoal lá do MTG, o próprio pessoal que esteve coordenando o evento e apresentando, comentou, né? O CTC Padre Benjamin chegou há pouco tempo e já vem se destacando aí nas competições, nos festivais, né? O CTC Padre Benjamin esteve em Lages, participando da segunda etapa do Festival Planalto Serra e voltou para casa com 15 troféus, né? 15 troféus entre invernadas artísticas de danças tradicionais e também os individuais, né? Parabéns a todos os envolvidos aí. E a gente tá muito feliz com o resultado, né? Graças a Deus, olha, muito feliz porque realmente tem dado aí um retorno e tanto, né? Parabéns a todos da patronagem, sócios fundadores, também os demais amigos e amigas aí, os integrantes, familiares, apoiadores, empresas e personalidades que apoiam e incentivam o CTC Padre Benjamin, né? Nós tivemos então assim, ó, 15 troféus ao todo, mas é mais do que troféus, né, gente? Aí a gente leva a certeza de que estamos no caminho certo, que estamos levando verdadeiramente o valor, né? Da tradição, com muita dedicação, carinho e amor de cada integrante aí, né, em cada apresentação. Realmente, parabéns a todos os envolvidos. O Goar ficou em segundo lugar, solista vocal, peão veterano. O João Arthur, segundo lugar, solista vocal, peão adulto. Eliette, terceiro lugar, declamação, prenda veterana. A Vanessa, terceiro lugar, solista vocal, prenda veterana. Roberto, segundo lugar, declamação, peão xiru. Alan, terceiro lugar, declamação, peão adulto. Marcelo, segundo lugar, declamação, peão mirim. Sofia, primeiro lugar, solista vocal, prenda mirim. Vicenzo, segundo lugar, declamação, peão juvenil. Anthony, terceiro lugar, declamação, peão pré-mirim. Maria Liz, terceiro lugar, solista vocal, prenda mirim. Benjamin, segundo lugar, solista vocal, peão pré-mirim. E aí, além disso, Invernada Mirim, terceiro lugar, Força B. Invernada Juvenil, segundo lugar, Força B. E Invernada Veterana, segundo lugar, Força B. 15 troféus ao todo. Parabéns a todos do CTC Padre Benjamin, né? Sucesso é o que a gente deseja. Parabéns também aos demais CTGs que estiveram presentes, evidenciando a cultura tradicionalista. Cultura Regionalista. A gente ficou aí muito feliz, né, com esse resultado. Parabeniza a todos que estiveram aí participando da segunda etapa do Festival Planalto Serra. Aqui de Campos Novos, o Porteira Camponovense também esteve presente, né? Também levando troféus. E o Celeiro da Tradição, no individual, também levou o troféu, né? Um abraço a todos que estiveram envolvidos e a gente dá espaço para todo mundo, assim que desejarem também divulgar o resultado de cada um, né?
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10: Para finalizar aqui essa hora de programação, que o Emerson Reiser já tá chegando aqui. 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

0: Vamos lá então, 9 horas da manhã, chegando aqui Emerson Reiser. Já chegou com o seu topetudo, mas que tal? Bom dia, Emerson Reiser.
1: Bom dia, Douglas Tori. Bom dia, ouvintes aí da Mais Ouvida. Aquele abraço.
0: Meu querido, eu não tava falando do teu tupete de cabelo, não.
1: Ah, eu achei que fosse.
0: Não, tô falando do tupete aqui do chimarrão, rapaz.
1: Minha garrafa tá suada, agora que eu vi, vou ter que passar uma água, um pano nela.
0: Tá molhadinha, Emerson.
1: Azume do céu.
0: Já começou a segunda-feira assim, né, Emerson Reiser?
1: Não, eu não comecei, eu não terminei, não sei se você sabe, eu trabalhei no feriado, sábado e domingo também.
0: É, parabéns, quem é trabalhador é assim, nunca
1: obrigado,
0: para.
1: Eu tenho orgulho do que eu faço.
0: Exatamente, eu fico feliz com isso. Parabéns.
1: Obrigado. Às vezes podia ser você, né,
0: mas. Não, poderia sim, mas só que
1: mas
0: assim.
1: Mas eles querem eu.
0: Como você é mais dedicado do que eu, né?
1: Tá bom. Nessas horas eu sou dedicado, né? Na hora de pedir aumento, mais dedicado é você daí, né?
0: Daí, meu filho, aí eu vou te falar uma coisa.
1: Fala.
0: Tem que puxar bem.
1: Abra seu coração.
0: É só puxar bem, Emerson. Puxa, puxa aí, tá trancado esse chimarrão,
1: agora
0: Emerson.
1: Deu boa, agora
0: é
1: deu.
0: Desse puxa que eu tô falando aí. Mas trabalhou então diretão, Emerson?
1: Diretão, cara, diretão.
0: Já vai emendar hoje.
1: Tanto que hoje eu pensei assim, mas vou um pouco mais tarde pra rádio. Tanto que eu cheguei há pouco, né?
0: Aham, sim.
1: Falei, vou na academia primeiro, vou cuidar um pouco de mim, né? Que já. Só trabalhar não é vida também,
0: claro,
1: né?
0: Claro, claro.
1: A gente tem que se cuidar, saber dosar as coisas.
0: Sim.
1: Ter momento lazer com a família também.
0: Sim.
1: Tudo um pouco.
0: Mas que bom, né? Dias atrás você foi viajar, passear, né? Emendou.
1: Fui.
0: Sábado e domingo.
1: Antecipei meu aniversário de casamento.
0: Você já foi na sexta, né? Sexta, né? Você foi na sexta ou no sábado de manhã?
1: Não, no sábado de manhã.
0: Sábado de manhã. Vial comemorou o aniversário de casamento.
1: Estava com tanta saudade em mim que já sentiu falta antes de eu ir, veja só.
0: Claro.
1: Momento futuro.
0: A partir do momento que você sai às 5 da tarde, já fica com o coração apertadinho, rapaz.
1: Eu tenho visto que é assim também.
0: Porque daí eu sei que no sábado você não vem, né?
1: É verdade. Dependendo do sábado, até apareço por aí, né?
0: Lá de vez em quando.
1: É, 3 vezes por mês.
0: Viu, me conta uma coisa. Aí foi comemorar o aniversário, então?
1: Foi.
0: É?
1: Foi na semana passada ainda.
0: Pois é, mas daí foi.
1: Porque eu sabia que nessa semana eu ia trabalhar, eu sabia que na próxima semana é o dia e tem a estreia do Brasil na Copa no sábado, daí vai ser uma loucura. Daí eu falei, não, vamos antes então, né? Pronto.
0: Quantos
1: né?
0: anos?
1: Ah, não faço pergunta difícil, amigo. 6 anos. Seis anos.
0: Tô sabe zoando. O dia e a hora?
1: Com certeza. Foi no dia dos namorados, pra eu não esquecer. O ano 2020, um número redondo, fácil de lembrar.
0: Sim.
1: E às 13h45.
0: Veja.
1: 1h45 da tarde.
0: Quando ele foi entregar o ingresso pra ela. E essa história começou com a compra de um ingresso, gente.
1: É verdade.
0: Depois virou namoro e casamento, né, Emerson?
1: E são histórias assim, né, que são construídas com o passar do tempo, né?
0: É, histórias da vida real.
1: É.
0: E aí, rapaz, ó, chegou a dar um calorão, mas chegou a tirar a jaqueta agora aqui.
1: Eu não consigo tirar, o meu bíceps tá muito grande.
0: Ah.
1: Depois... fiz braço hoje.
0: Tá. Ó. Depois dessa daí, meu amigo.
1: Aqui vou... não sai, velho.
0: Depois dessa daí, eu acho que vou tirar meu time de campo.
1: Tira o bíceps também.
0: É mais fácil eu tirar a barriga do bíceps. Ah, então, Emerson Reiser, parabéns já pelo aniversário de casamento.
1: Obrigado,
0: também,
1: obrigado.
0: Né? Parabéns pra Rosália, que é uma mulher guerreira, uma mulher de força.
1: Fibra.
0: Inoxidável.
1: É.
0: Ó, virou agora no quê? No Faustão?
1: Fausto Silva.
0: Tá louco, bicho.
2: Olha essa fera, meu.
0: Eu já tô com o relógio.
2: Agora treino. São pontualmente nos estúdios Walt Disney. Ô, Mickey.
0: Então, é no ritmo do Mickey que a gente vai anunciar o Ortiz de Castro aqui, Emerson Reiser.
1: Agora é com seriedade, né?
0: Viu? Daí ele já muda o tom, já
1: não,
0: muda o tom.
1: O Ortiz não dá pra brincar, ele traz notícias, né?
0: Então,
1: às vezes até tragédias, né? As notícias.
0: Infelizmente,
1: tem que
0: infelizmente, né? Mas é histórias da vida real.
1: Com seriedade.
0: Então vamos lá com seriedade, então. Pede pra rodar a vinheta aí, Emerson.
1: Roda a vinheta, Emerson.
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0: Bom dia, Ortiz.
1: Bom dia, Ortiz.
4: Olá, bom dia, Douglas, bom dia, Emerson. A ocorrência de violência doméstica e lesão corporal envolveu um casal de jovens e uma mulher de 42 anos na tarde de sábado no centro de Joaçaba. A polícia militar foi acionada por volta das 2h40 para atender a confusão. No local, os policiais constataram que o casal havia se agredido fisicamente. Uma jovem de 21 anos, que informou estar gestante, apresentava uma lesão no lábio superior. Já o companheiro de 24 anos tinha diversos arranhões pelo corpo e um ferimento na boca. De acordo com a PM, imagens que chegaram ao conhecimento da guarnição mostravam o jovem agredindo, a jovem agredindo o companheiro e também a sogra. A mãe do rapaz sofreu lesões e apresentava inchaço no rosto e no lábio. Durante o registro da ocorrência, os ânimos continuaram exaltados e a gestante ainda ameaçou matar o companheiro. A ameaça foi proferida na presença dos policiais que atenderam o caso. Os envolvidos foram conduzidos à delegacia de Joaçaba para os procedimentos cabíveis. Um policial rodoviário federal de 44 anos ficou gravemente ferido após ser atropelado por uma motocicleta na tarde desse domingo na BR-282 em Pinhalzinho, no oeste catarinense. Segundo informações do Corpo de Bombeiros, o agente realizava uma fiscalização de trânsito na rodovia quando foi atingido pela moto. Quando os socorristas chegaram, o policial estava caído sobre a pista, apresentava traumatismo craniano, fraturas nas duas pernas, suspeita de lesões no tórax e no abdômen, além de indícios de hemorragia interna. A aeronave Saerfrom, com a equipe do SAMU Aeromédico, foi acionada para prestar atendimento avançado e conduzir a vítima ao Hospital de Chapecó. Durante a avaliação médica, também foi identificada suspeita de fraturas nos braços. O motociclista envolvido no acidente sofreu escoriações nos braços e nas pernas. A passageira, menor de idade, também teve ferimentos pelo corpo. Foram também conduzidos ao hospital. Cultura Notícias, próxima edição, às 10 horas. Segue com o Emerson, o Comando Geral.

0: Hora certa.
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2: 9 e 8.
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1: Nove horas e 13 minutos. 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
0: 9:14. A seguir, momento nobre do rádio. 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

0: Minha gente, conforme eu avisei vocês, para vocês se prepararem sentadinho nas suas poltronas, 9h15 na nossa pontualidade britânica de cada dia. Vamos aqui ao nosso momento nobre do rádio. 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
3: Hora certa. 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
3: 9:23.
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1: Nota de falecimento. Os familiares comunicam com pesar o falecimento do senhor José Ângelo Ferrari, ocorrido hoje em sua residência em Erval Velho. Seu corpo será velado na capela da funerária Gasser a partir das 12:30. A celebração será hoje às 17:00, seguindo logo após para sepultamento no cemitério municipal de Capinzal. Comunicamos com pesar o falecimento do senhor José Ângelo Ferrari. 9:27.
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5: Hora certa. 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
0: Aqui na capital do agro, 9:32.
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0: 9:36, gente, é tempo de torcer. É, gente. Olha, sabia que eu tô ficando mais otimista com a nossa seleção brasileira? Falar a verdade pra vocês, gente. Eu tava olhando de maneira natural. Eu vi um vídeo de um influencer ali na internet. O Brasil não tá tão difícil, porque o feio é a gente cair muito cedo, né? E o cara fez uns cruzamentos ali. O Brasil pode ir com forças próprias, ou seja, sem muito esforço, até a semifinal da Copa, sabia disso? Até a semifinal sem muito esforço. E aí na semifinal que ele vai ter realmente um osso duro pra roer. Vai ter na semifinal. Aí eu fiquei mais otimista. Eu disse, opa! E aí, chegando na semifinal, querendo ou não, nossa camisa pesa, né? Se chegar até lá, se chegar ali nas quartas de final, eu acredito que a camisa já começa a ter um peso. Se ganhar moral, sabe? Lembra aquela frase do Ronaldinho Gaúcho quando jogando no Flamengo? Tão deixando a gente sonhar. É, gente, desse jeito. E eu vou te falar, hein? É tempo de torcer, vamos acreditar na nossa seleção e também tempo de economizar. 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
0: 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Agora na nossa programação, 16 graus a temperatura. Vamos trazendo agora, saber aí do Jornalismo Cultura, o que está sendo produzido nesse momento, para você conferir logo mais, o meio de 10 aqui no Jornal da Cultura.
3: E a ponte da integração, ponte da amizade, a ponte da BR-470, Barracão Campos Novos, chega aos seus 30 anos de conclusão. Depois de mais de 40 anos de luta pela conclusão desta ponte, a inauguração ocorreu há 30 anos. Nós estávamos lá, a Rádio Cultura estava lá, fizemos uma cobertura grande na época. Lembro bem do pessoal da Rádio Capinzal também, que estava por lá, porque foi realmente um marco, né? A inauguração da ponte sobre o Rio Uruguai. Teve presença de ministro, né? Chegando de helicóptero. Foi um marco. E na época, a Rádio Cultura, Rotary Club, CDL, fizeram uma grande campanha de coleta de assinaturas. A sociedade toda apoiou. Foram coletadas milhares de assinaturas que foram entregues, na época, ao então senador Dirceu Carneiro, ao governo federal, deputados, senadores, governador, todo mundo, né, que podia ter alguma influência para a conclusão desta ponte e a sociedade se organizou, a pressão do lado, né, bom, positiva, ocorreu, a ponte foi concluída e deu um gás no desenvolvimento dessa região nordeste ali do Rio Grande do Sul. Então, muito importante, e as comemorações estão ocorrendo no âmbito do Passo do Pontão. O evento ocorrerá nesta semana, a segunda ronda da integração, e por sinal, hoje a gente vai receber aqui o ex-senador Dirceu Carneiro, sua esposa, professora Terezinha, que estão à frente desse movimento da ronda da integração. Fica tudo ali, né? Passo do Pontão, o Marco Zero do Rio Uruguai, a ponte da integração entre Campos Novos e Barracão. E passando por essa região ontem à noite, o Douglas Tony, aproveitando, né, para ter um olhar aí, tanto de cidadã, como de motorista, como também de jornalista, a total falta de segurança permanece no trecho da BR-470 entre Campos Novos e Barracão. O trecho todo não tem sinalização. Atravessou a ponte, já no viaduto não tem sinalização alguma, e aí vai, não é? Até Campos Novos, e pior ainda quando chega mais perto ali na descida, né? Rumo à ponte do Barracão, do lado de Campos Novos, não tem qualquer sinalização na pista. As faixas estão totalmente apagadas, de nenhum lado tem, não tem faixa no meio da pista, nada, nada. E os motoristas dirigem algumas vezes às cegas à noite, sem faixas na pista e sob intensa neblina, como foi o caso de ontem. Então, baixa aquela neblina, não tem sinalização, não tem acostamento, e é um risco muito, mas muito grande mesmo passar por esse trecho da BR-470. É uma boa lembrança, né, quando comemoramos os 30 anos da ponte, lembrar as nossas autoridades de bater na porta do DENIT para pedir sinalização, pelo menos, né? O vereador Escolaro quer uma lombada na entrada do distrito de Bela Vista, ali no Trevo, e pede sinalização turística para evidenciar o Santuário Aparecida e outros atrativos de Campos Novos. Sindicato Rural e Senar fortalecem capacitação no campo, com mais de 150 cursos em 2025, matéria do Edinho, OAB no rádio, advogada Isabela Scalçavara, explica mudanças na aposentadoria especial após decisão do Supremo. Matérias do Edinho, matérias da Priscila, Circan lança programa Meiup, iniciativa inédita em Campos Novos, focada no fortalecimento da economia local. E o comércio camponovense está otimista quanto ao Dia dos Namorados, expectativa aumenta ainda mais, com a data coincidindo com a Copa do Mundo.
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6: 9:46.
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0: Grande Família Cultura, 10 minutos faltando agora para as 10 horas da manhã. Nossa próxima atração é a oração da manhã com o Padre Alexandre. Aí você quer trazer a sua intenção também, por favor, escreve a sua intenção a partir de agora. Quem mandou mensagem de áudio antes, deu tempo de conferir, já estão programadas aí na nossa intenção. Mas a partir de agora, se você também quer ter a sua intenção, a sua família em oração, o momento é esse, escreve aí rapidão, que eu consigo ainda em tempo acrescentar a sua intenção. Combinado? Já é a próxima atração aqui rapidinho. Eu já tô chegando com a oração da manhã, porque pontualmente 10 horas nós temos aí o nosso Pit Stop Cultura de hoje, tá certo? 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
0: 9h53. 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Olha, agora 16 graus é a temperatura. Nossa próxima atração aqui é o nosso Momento de Fé.
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0: Vamos trazendo então o nosso momento de fé, as intenções aqui dos nossos ouvintes, momento de fé na programação Cultura através da oração da manhã com o Padre Alexandre. Trazendo aqui as intenções então, bom dia, gostaria de colocar a minha falecida mãe, Juscelina Gonçalves de Souza, completando 13 anos de seu falecimento, e também a alma da irmã Juliana de Souza, que estaria de aniversário sábado, se estivessem juntos de nós. A intenção aqui da Juvelina de Souza. Também aqui, bom dia Emerson, me chamo Patrícia Spilman da Silva, gostaria de mandar as bênçãos do dia de hoje para os pais, irmãos, também os filhos Arthur, Gabriel, Micaele, Cristine, João, Guilherme e também a bebezinha Maria Luísa, e também para os amigos e amigas, colegas de trabalho e todos que estão ouvindo a rádio. A intenção aqui da Patrícia Spilman. Emerson, peço oração para uma pessoa que está enfrentando a depressão. Catarina Machado, a intenção dela aqui, pedindo então a intenção de hoje para alguém que está enfrentando uma luta aí contra a depressão. Depressão é coisa séria e merece sempre a nossa atenção, o nosso respeito. Aqui também, Emerson, peço oração para a família Santos, família Silva, para as duas filhas, também para os dois genros, dois netos, duas netas, também para o esposo, que Deus dê muita saúde e paz a todos. A intenção aqui da Neide Fátima Silva. Eu também aqui, deixe-me ver. Oi Emerson, quero pedir oração para a saúde e também do esposo, a Terezinha Aparecida de Campos, trazendo a sua intenção também. Bom dia Emerson, eu sou a Jéssica, gostaria de pedir oração para a família e pedir uma graça que estou esperando há muito tempo. Esperamos sim que a sua graça seja alcançada também. Bom dia, quero colocar em oração o nosso motoboy José Leonardo, que sofreu um acidente, para que sua recuperação seja o mais breve possível. A intenção aqui da Elaine e a turma aí da Marmitas Ferreira. Também aqui, oi, quero deixar oração filho John Lennon. John Lennon Fortes, que hoje ele está de aniversário, que Deus Nosso Senhor, na sua infinita bondade, proteja ele sempre. Em nome aqui da Ivanir Carvalho de Aragão. Aqui também, bom dia Emerson, uma boa segunda-feira. Coloca na oração hoje, colocar a família, a intenção aqui do Ademar de Oliveira. Pessoal, chegou algumas mensagens de áudio, o ouvinte Cultura sabe, mensagem de áudio em cima da hora, a gente não consegue rodar, precisa ouvi-los antes, pra gente de repente saber se é pro momento de oração ou outra informação qualquer. Por isso que antes eu pedi mensagens de texto. Então as que chegaram a gente conseguiu compartilhar, estas foram acolhidas, e se nas mensagens de áudio que chegaram depois tem mais alguma intenção, infelizmente eu não consigo rodá-la agora, mas saiba que sim, com todo carinho e respeito a gente recebe a sua intenção e vamos juntos com o Padre Alexandre rezar aqui a nossa oração da manhã. 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
17: Bom dia, amigos e amigas ouvintes que estão sintonizados conosco neste encontro diário através das emissoras da Rede Scalabriniana de Comunicação. Iniciemos nosso momento de fé e oração invocando a Santíssima Trindade. Em nome do Pai, do Filho e do Espírito Santo. Amém. Hoje, segunda-feira, dia 8 de junho, neste dia o Evangelho apresenta Jesus que proclama as bem-aventuranças. E ao fazer isso, Jesus está anunciando que todos os que vão a Ele serão bem-aventurados, pois Ele é o caminho da felicidade. Ele é o bem-aventurado, pois ao cumprir em sua vida a vontade do Pai, foi verdadeiramente humilde, manso, aflito, faminto e sedento de justiça, misericordioso, pacífico e perseguido por causa da justiça. E rezemos: Senhor, no vosso amor de Pai colocamos a nossa vida. Sabemos que o vosso desejo é que cada um de nós seja um instrumento de amor e de alegria junto aos irmãos. Como é maravilhoso levar um pouco de alegria a quem necessita. Alegria é sinal de fé e de confiança em Deus. Quem tem fé e confia no Senhor sente uma profunda alegria e não guarda esta alegria para si. Deseja de coração comunicá-la aos outros. Muitas são as tristezas da vida. O mundo está mergulhado em infinitas tristezas, a maioria delas por estar distante do vosso amor. E é neste mundo que nos envolve que somos chamados a viver a alegria. Alegria que brota de um coração que acredita e que deseja fazer algo pelo bem do próximo. Senhor, criai em nós a alegria de sermos vossos filhos e vossos instrumentos para ajudar os que andam tristes e abatidos. Amém. E rezemos o Pai Nosso por todos aqueles que pediram a bênção deste dia, assim como também por todos os ouvintes, anunciantes e colaboradores da Rede Scalabriniana de Comunicação. Pai nosso que estais no céu, santificado seja o vosso nome. Venha a nós o vosso reino, seja feita a vossa vontade, assim na terra como no céu. O pão nosso de cada dia nos dai hoje, perdoai as nossas ofensas, assim como nós perdoamos a quem nos tem ofendido. E não nos deixeis cair em tentação, mas livrai-nos do mal. Amém. O Senhor esteja convosco, Ele está no meio de nós. Que Deus Pai, na sua infinita bondade, por intercessão de São João Batista Scalabrini, abençoe a água, as fotos, os objetos religiosos, as roupas dos enfermos e tudo aquilo que foi preparado para ser abençoado. Mas abençoe especialmente a você, querido ouvinte, e a todas as pessoas que nos acompanham neste momento, concedendo-nos um dia cheio de graças e realizações. Em nome do Pai, do Filho e do Espírito Santo. Amém.
0: Amém. Obrigado, Padre Alexandre. Pontualmente 10 horas, vamos agora para a Cultura Notícias com Pedro Ortiz e Castro.
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19: Emerson, uma mulher de 42 anos foi vítima de violenta agressão na madrugada de sábado em Guaramirim, norte catarinense. O caso resultou na prisão do marido da vítima, homem de 48 anos, suspeito de deixá-la desfigurada. De acordo com informações do portal Oeste Mais, a polícia militar foi acionada por volta de 2h30, após receber denúncias de que uma mulher estaria sendo arrastada por uma motocicleta. Enquanto as equipes se deslocavam, novas ligações informaram que o condutor havia derrubado a moto, mas continuava agredindo a vítima. Ao chegarem no endereço indicado, os militares encontraram a mulher gravemente ferida e cercada por populares. O homem, apontado como responsável pelas agressões, estava ao lado dela e se identificou como marido da vítima. Inicialmente, alegou que os ferimentos haviam sido causados por acidente de trânsito. No entanto, diante da gravidade das lesões, os policiais suspeitaram que a versão apresentada não correspondia aos fatos. A vítima foi encaminhada para atendimento médico. Segundo o depoimento prestado por ela, ela encontrou o companheiro alterado em casa e afirmou que o homem é usuário de drogas, de acordo com o seu relato, e passou a agredi-la com diversos socos na região do rosto. O agressor foi preso em flagrante. 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
3: Duas ações da Polícia Militar resultaram na prisão de dois homens, na apreensão de um adolescente de 17 anos e no recolhimento de uma grande quantidade de entorpecentes e dinheiro também nesse domingo. Foi em Joaçaba, Ervaldo Oeste. Ao todo, a Polícia Militar apreendeu cerca de R$8.000 em espécie, fechou duas residências utilizadas para comercialização de drogas. A ocorrência mais expressiva foi registrada na noite deste domingo, por volta de 23h20, no bairro Santa Teresa, em Joaçaba. Em diligências, os policiais abordaram um veículo Ford Ka que saía de um imóvel suspeito. Na sequência, a guarnição realizou buscas na residência e localizou aproximadamente 780 gramas de maconha, 80 gramas de cocaína e 80 gramas de crack. No local também foram apreendidos quase R$7.000 em dinheiro, balanças de precisão e material utilizado para fracionar e embalar os entorpecentes, além de celulares. O condutor do carro abordado não quis fazer o teste do bafômetro, o que resultou na remoção do veículo. O homem de 29 anos foi preso e o adolescente de 17 apreendido. Mais cedo, por volta de 4 da tarde, a PM já havia fechado outro ponto de tráfico do bairro São Jorge, em Ervaldo Oeste. A ação iniciou após os policiais monitorarem uma residência suspeita, quando abordaram um homem de 36 anos que saía do local portando uma porção de crack, segundo ele, para consumo pessoal. Logo em seguida, o responsável pela comercialização, jovem de 21 anos, foi abordado. Com ele e no interior do imóvel, os militares apreenderam porções de cocaína, crack, maconha, além de uma balança de precisão, celulares e R$1.017 em dinheiro. O jovem foi preso em flagrante por tráfico, conduzido à delegacia juntamente com o material apreendido. Com toda notícias, termina aqui, eu volto às 11. Emerson, bom trabalho para você, até lá.
4: Valeu, Ortiz, muito obrigado pelas informações. E agora, das informações do nosso jornalismo, a gente vai para a informação do nosso comércio, porque Douglas Tony já está a postos, né? Preparado para apresentar mais um Pit Stop Cultura.
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4: Agora 10h06, meu amigo Douglas Tony, chega mais, meu querido. 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
6: Oi, Mônica, bom dia.
7: Bom dia, Douglas. Bom dia, Emerson.
4: Bom dia.
7: Bom dia aos ouvintes da Rádio Cultura.
6: Bom dia. Tudo joia, minha amiga?
7: Tudo certo.
6: Que maravilha. Mônica, o que você tem para nos apresentar? Eu já comecei falando aqui no mês de junho, mês das festanças, as pessoas acabam exagerando, dá aquele mal-estar, mas não tem só para isso não, tem também pro dia dos namorados, porque às vezes também dá um mal-estar, né, Emerson Reiser? Você só dá risada, né?
4: Mas não quer se comprometer. Mas umas conversas, meu Deus do céu. Eu tava lá na dor de barriga, você já veio pra relacionamento, uma dor por vez.
6: Vou te falar uma coisa, Emerson Reiser, às vezes dá um mal-estar assim, né?
4: É verdade.
6: Daí dá aquela reviravolta, né, Emerson?
4: Você é casado há mais tempo do que eu, você sabe do que tá falando, né?
6: Experiência, rapaz. Então, pra quem tá com aquele mal-estar daqui a pouco no relacionamento, precisa, né, dar uma amenizada. 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
4: Opa!
6: Você comentou alguma coisa sobre aquele mal-estar e aquela situação e até mesmo vermes, né?
4: Douglas, eu não comentei isso, cara. Que mania que você tem de inventar as coisas na minha cara, velho. Você, eu nem falei de vermes, o ouvinte tá me escutando, que vermes, homem.
6: Você falou aí, homem.
4: Mas da onde, homem do céu?
6: Mas você falou aí na programação. Você rodou o comercial aí dos vermes, homem.
4: Ah, eu tava distraído, rodo comercial, não fico prestando atenção no que fala, eu tenho um monte de coisa pra fazer aqui dentro. Mas se você vai mentir a meu respeito, me chama que eu sei coisas terríveis pra
6: então
4: te contar.
6: Então chega mais pra cá porque eu preciso de você agora, Emerson. Posso começar a falar lá em 2005?
4: Não, fala dos vermes.
6: Viu que você falou dos vermes agora, viu?
4: Lembrei, viu? Lembrei, eu falei dos vermes.
6: Pro ouvinte, atenção, atenção, a grande campanha, tô brincando, o Emerson não falou nada, é eu que tô inventando aqui, mas agora ela não vai inventar, ela vai falar a verdade. 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
1: 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Principalmente crianças, pessoas mais idosas, as doenças respiratórias agora estão bem altas.
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1: Até mais.
0: Valeu, Mônica! Emerson Reise.
2: Opa!
0: Por que quando eu te chamo você já fica assim meio desconfiado, Emerson?
2: Eu te conheço.
0: Oi?
2: É porque eu te conheço.
0: O quê?
2: Eu te conheço melhor que a ti mesmo. Sem suas manhas, os seus segredos.
0: Não fale nada baixo.
2: Então quando você vem vindo com...
0: Quando a farinha?
2: Você vem indo com a farinha, tô voltando com o pão, rapaz.
0: Então me dá um pedacinho desse biscoito aí. Tá contigo, Emerson Reis, eu volto já!
2: Beleza, rapaz, beleza. Eu tenho aqui uma geleia de banana pra completar o seu biscoito aí, amigo.
3: 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Hora certa.
4: 10:16.
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2: Vinho El Libertador, olha só o nome desse vinho, hein? E aí, já tomou um El Libertador? É quando se abre assim, a rolha voa longe, né? Libertou a rolha. Ah, we're the champions, sai voando. 10h19. Fiquei curioso, vou experimentar esse vinho aí, depois eu conto pra vocês.

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2: Nossa, rapaz, você lembrou do seu Gomercindo,
0: amigo. E o desenho levou uma paulada jogando bets.
2: Uhum.
0: E aí inchou o nariz dele e ficou com a cara reta. E o Júnior apelidou ele de caminhão do Gumercindo. Parecia um Fenemê a cara do rapaz.
2: É, quem teve infância, principalmente em Monte Carlo, tem história pra contar.
0: Jogando Betis, cara.
2: Meu Deus.
0: Doido, coitado
2: tempo
0: desenho.
2: Tempo bom, tempo bom. É uma história, a história da vida real.
0: E a gente tem que se cuidar, senão vai ficar com a cara igual o caminhão do Gumercindo.
2: Exatamente, até porque a Jaque, ela não... Ela não tá jogando bet, mas ela ficou com uma vontade de me erguer no laço agora. Vamos lá, Jaque. Passando desse assunto pra adiante, então, Jaque.
3: Isso aí, Douglas. Temos também...
2: Você viu, Emerson, que ela respondeu. Isso aí, Douglas.
0: Isso aí, Douglas.
2: Então tá bom. Ponto final na história, né, Jaque?
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2: Valeu, menina. Jaque, amiguinha? Amiguinha, né?
3: Sim.
2: Não vai brigar comigo, né? Só risada de maldosa, Emerson Reiser. Sim, eu não vou perder tua amizade, ela. Sim, Emerson. Emerson
0: Douglas, tem que parar de arrumar essas confusão. Olha, daqui a pouco a gente vai diminuir o case de sucesso. A gente não vai ter mais pra quem vender, porque o pessoal vai dizer: ó, meu céu, não dá. O Douglas tá arrumando confusão por onde ele passa, meu.
2: Por onde ele
0: tem que parar de arrumar essas confusão, meu.
2: É, meu senhor, eu vou ali e volto já, tá?
0: Tá bom.
2: Vou correr até na esquina e volto já.
0: Douglas, pega e passa um cremezinho aí.
2: Vou passar.
0: Um óleo de peroba, tá?
2: Tá bom.
0: Até já.
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6: 10:37.
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3: Olha, 10h45. A gente tem ainda mais um bloco comercial aqui, então tô apertado nesse bloco aqui. Eu vou chamar o Douglas Tony já já pra gente bater um papo rapidão aí pra você pegar ofertas. Pegou o código, já diz o Pablo Marçal. Então fica ligado aí que já já a gente traz o código da economia pra você. 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
3: Douglas Tony, na nossa paradinha obrigatória, me permita mandar um abraço aí pro nosso amigo Edilberto.
14: Opa, Edilberto!
3: Conhece ele? Ele é irmão do Olavo de Vila. Nem parece, mas é.
14: Não parece, mas é, né?
3: Ele diz o seguinte: Emerson, estamos aqui em Milão. Ele, eu encontrei ele na academia outro dia, ele disse que é pra fazer um tour na Itália.
14: Que chique.
3: Lá na casa dos filhos, né?
14: Mas é bom ter amigo assim, uma hora leva a gente, né? Não que eu tô pedindo, né?
3: Não, jamais, né?
14: Não, tô só.
3: E ele disse que já fizeram a festa aí da Inês, né? A Inês esteve de aniversário. Aniversário, eu, Gilberto Popular, Beto de Vila, o nome dele, pra ver que o nosso pit stop tem audiência, bambino. Ah, que chique. Até na Itália.
14: Ele tá comendo melão em Milão. Um abraço, Gilberto, meu querido. Beto, saúde e paz aí pra você, pra toda a família também. Mas tamo chique, né, Emerson? É internacional.
3: Exatamente. Agora rompeu todas as barreiras. Mas que tinha direito.
14: Credo. Pessoal do Grêmio, que fique com inveja. Nós somos internacionais. Emerson.
3: Oi.
14: Pra ele, então, e pra galera que tá ouvindo a gente aí, vamos falar de suplementação?
3: Bora. Opa, ele gosta de ir na academia, boa.
14: 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Boa, né?
3: Mandou bem, mandou bem.
14: Consegui linkar bem essa, né, Emerson?
3: Incrível.
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14: Muito obrigado, minha amiga, Emerson Reiser!
3: Opa!
14: Agora a paradinha vai ser no estúdio aí?
3: Isso aí.
14: Porque você vai ter que ter fôlego pra terminar aí o intervalo?
3: Deixa comigo.
14: Então vai lá, vai com tudo esse menino.
3: Sou canhoto, deixa comigo. Obrigado, Douglas Tony. Abraço pra ouvinte Marlene. Ela diz, oi Emerson, oi Douglas, estamos juntos então. Eu disse, por quê? Ela disse, eu também torço pro Inter. Então é isso aí, tamo junto. Agora, minha gente, 10h53.
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3: Edinho Carlos, destaque aqui para as vagas do Cine contigo, meu amigo. Fala aí, garotinho, bom dia.
17: Olá, Emerson, bom dia a todos os ouvintes do Comando Geral. Segunda-feira, é dia de vagas de emprego do posto do Cine aqui na programação da Cultura. Olha, a empresa Cobra Brasil Serviços, Comunicação e Energia está se instalando em Campos Novos e estará contratando mão de obra em diversas áreas. Os interessados devem procurar o Cine junto ao Agiliza. Vagas também para BRF, Campos Novos, para operador de produção e PCD. Os interessados devem procurar o Cine. Vagas para Ecofrigo, de Sarandova, no Rio Grande do Sul, para operador de produção em PCD, com entrevista no Cine, nesta quarta-feira, dia 10, das 10 às 11:30. Vagas para Master de Videira, para operador de produção, com entrevista no Cine, no próximo dia 23 de junho, das 14 às 16:30. Vagas para a Aurora de Joaçaba, para operador de produção, com entrevista no Cine, no dia 25 de junho, das 13h30 às 15h30. O Cine também tem vaga para vendedor do comércio, para serviços diversos, concurso técnico em agropecuária, vaga para auxiliar administrativo, armazenista, motorista de caminhão, operador de secador de grãos, eletricista industrial, auxiliar de produção para trabalhar com reciclagem, ajudante de cozinha, cozinheira, estoquista, auxiliar de conservação, atendente de padaria, repositor para supermercado, auxiliar de produção para fábrica de vidros, vendedor interno, frentista, caixa de posto de combustíveis, vaga para almoxarife, vendedor passista, recepcionista secretária, auxiliar de inspeção federal, auxiliar de corte para preparação e confecção de roupas, vagas para leiturista, possuir boto, vagas para auxiliar de produção para montagem de placas metálicas, vaga para coordenador de conservação e limpeza, auxiliar de produção para padaria, vaga para condutor socorrista com habilitação D, vaga para médico ou médica com CRM ativo, vaga para enfermeiro ou enfermeira e vaga para auxiliar de logística. Lembrando que a maioria das vagas de emprego do posto do Cine exigem experiência. É isso, Emerson, essas são as vagas de emprego então nesse início de semana no posto do Cine de Campos Novos. Valeu, bom dia.
3: Valeu, valeu, bom dia, obrigado, Edinho.
18: Hora certa.
3: 10h55.
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3: Um faltando para as 11. Yeah, yeah! 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
3: 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E agora, minha gente, claro, né, que nós vamos finalizando então o nosso Pit Stop Cultura desta manhã maravilhosa, ali no bairro mais populoso da cidade, no bairro Aparecida.
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3: Nossa paradinha obrigatória é contigo, Douglas Tony.
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14: Emerson?
3: Sim, sim, sim.
14: A gente pegou no pulo agora.
3: Eu tava preparando aqui uma vinhetinha aqui, mas obrigado também aí, obrigado pela companhia de vocês aí e um forte abraço aí também.
14: Valeu, Mônica.
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3: Obrigado Mônica.
29: Sintonia aí com a Rádio Cultura.
3: Tamo valeu, junto.
14: 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Emerson Reiser, oi. Agora tá contigo no estúdio. Daqui a alguns minutos eu chego para dar sequência ao nosso programa.
3: Combinado.
14: Porque o Ortiz já tá chegando aí também.
3: Isso, isso mesmo.
14: Um pulinho só e eu chego aí.
3: Vem igual um coelhinho, então. Num pulinho.
14: Coelhinho da Páscoa, que traz isso pra mim?
3: Serviço, trabalho, porque você cresceu. Valeu, Douglas.
14: Tchau.
3: Eita, tchau. Parabéns aí, mais um Pit Stop. Com selo de qualidade Cultura, 68 anos. Gente, a Mônica fala tão suave, né? Que eu até senti o que falou Emerson, o Douglas reforçou o Emerson. Daí eu falei, mas é comigo mesmo. Então tá bom, eu que agradeço a companhia de vocês aí. Forte abraço pra esse povo maravilhoso aí da Uzi Farma do bairro Aparecida. E até uma próxima oportunidade, com certeza, em breve voltaremos aí em mais um Pit Stop Cultura. E agora aqui comigo, Pedro Ortiz de Castro e o nosso noticioso das 11.
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0: candidata de direita Keiko Fujimori largou na frente na apuração do segundo turno das eleições presidenciais no Peru. Segundo os primeiros resultados oficiais divulgados na noite deste domingo, Keiko lidera a disputa com 52,6% dos votos válidos contra 47,4% do adversário de esquerda, Roberto Sánchez. Por conta da margem apertada e o volume de votos que ainda falta contabilizar, o órgão eleitoral do país informou que o percentual atual ainda é insuficiente para apontar um vencedor definitivo. A eleição mobilizou cerca de 27 milhões de eleitores e, ao contrário do primeiro turno em abril, que foi marcado por falhas técnicas e acusações de fraude, a votação deste domingo transcorreu de forma tranquila e sem grandes incidentes. Keiko Fujimori, 51 anos, ex-congressista e filha do ex-presidente Alberto Fujimori, disputa a presidência pela quarta vez. Sua campanha focou fortemente em promessas de ordem pública, estabilidade na economia e tolerância zero contra a criminalidade. Ela também resgatou o legado do seu pai, lembrado por conter a inflação e combater a guerrilha nos anos 1990, mas também por graves violações de direitos humanos. Roberto Sánchez, 57 anos, é deputado e ex-ministro, se posiciona como herdeiro político direto de Pedro Castilho, o ex-presidente que foi preso em 2022 após tentar dissolver o Congresso. 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
0: Jovem de 21 anos foi presa pela polícia militar no fim da tarde de sábado, suspeita de atropelar a própria sogra de 42 anos na rua Getúlio Vargas, centro de Joaçaba. O caso foi registrado por volta de 5:10 da tarde e é investigado como tentativa de homicídio. Testemunhas relataram à PM que a mulher conduzia um Ford Ka quando teria avançado com o veículo em direção a pessoas que atravessavam a via, atingindo a sogra, que aliás era a bola da vez. Ela quis fazer um strike, mas a sogra era avisada. Na sequência, o automóvel seguiu pela contramão, colidiu frontalmente contra um Renault Kwid, que transitava regularmente. Outros veículos que estavam estacionados nas proximidades também foram danificados em decorrência do impacto. A vítima foi socorrida pelo SAMU e encaminhada ao RUST. Já a condutora, após receber os atendimentos necessários, foi conduzida à delegacia pela polícia. De acordo com a PM, a ocorrência está relacionada a um fato atendido no mesmo dia. Anteriormente, houve um quebra-pau de uma família e já estava essa jovem envolvida com a sogra e coisa e tal e tal e coisa, agrediu o marido e tinha agredido já a sogra. O caso foi repassado à Polícia Civil, que dará continuidade às investigações para apurar as circunstâncias e motivação dos fatos. Por enquanto, eu volto no jornal a partir do meio-dia e 10. Emerson, a moça não gostava da sogra, né? Coisa assim.
3: E deixou explícito isso, né?
0: É, deixou muito claro.
3: Algumas, né, pessoas deixam nas entrelinhas, né?
0: Essa não.
3: É, essa não, essa deixou bem clara.
0: Essa foi o ponto. Mesmo. Um abraço.
3: Valeu, obrigado, Ortiz. E graças a Deus não aconteceu nada com a sogra, né? Sim, por isso que a gente faz um tom aqui mais de humor, porque tem gente que só diz que não gosta. Essa provou que não gosta, né? Obrigado, Ortiz.
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6: 11:10.
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0: 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Meus queridos, a partir de agora você continua a programação aqui com o Douglas Tone, titular do programa, já está no estúdio e ele dá continuidade a esta programação. Nosso próximo compromisso, logo mais a 1 PM, te espero lá no Show da Alegria. Até lá!
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2: Ok, minha gente! Muito obrigado, Emerson Heiser, que esteve comandando o nosso programa. E esteve comigo em Pit Stop Cultura. Valeu pela parceria. Agora 11:21. Bom descanso, Emerson. Vá agora tomar um chazinho. Ah, não. Chazinho ou cafezinho?
3: Chá.
2: Chá. Chá. Tchau. Até chá. Até chá. 11:21, então, agora, Emerson. Vai descansar um pouquinho, vai tomar um chazinho. Um chá de sumiço, porque ele só volta agora 1 hora, né? Então, bom descanso. Senhoras e senhores, vamos juntos no nosso comando geral, comandando a alegria autoastral, informação, boa música, fé, otimismo e amizade. 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
2: 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Galerinha, eu chego aqui na rádio e eu dou de cara com ele. 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
2: Tá. Vem cá.
1: Não, vou falar muito alto, porque senão dá briga, né? Deixa dar briga só ali no Felipe Araújo com a Simone Mendes.

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3: 11:31.
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4: Falecimento. Os familiares comunicam com pesar o falecimento do senhor José Ângelo Ferrari, ocorrido hoje em sua residência em Erval Velho. Seu corpo está sendo velado na capela da funerária Gasser. Celebração da esperança será hoje às 17 horas, seguindo logo após para o sepultamento no cemitério municipal de Capinzal. Comunicamos o falecimento do senhor José Ângelo Ferrari. A família enlutada, nossas condolências. 11:41, ouvinte cultura. 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
1: 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Com a agenda do aniversariante.
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1: Vamos lá, em nome do Castanhel, vamos parabenizando os aniversariantes. José, o Zezão está de aniversário. Olha, ontem ele completou 66 anos, mas hoje a gente comemora o aniversário dele aqui na agenda, né? Parabéns, felicidades então, José, meu

0: paz, amor, saúde, Zezão. Parabéns para Gabriela, sobrinha e afilhada da Lidiane Bruneta. Parabéns para você, Gabriela. Muitos anos de vida, felicidades, beijo e abraço da Dinda, que te ama muito. Ela mora lá no Rio Grande do Sul, né? Parabéns, então, felicidades para Gabriela. Hoje, John Lennon Fortes está de aniversário. Que Deus abençoe e proporcione muitos anos de vida. Beijão da Ivanir, da mãe Ivanir Carvalho de Aragão. Parabéns, John Lennon Fortes. Felicidades, garoto. Tudo de bom. Angelaine. Angelaine está homenageando o filho Eliel. Eliel Kete Mocelin. Deus o abençoe, sucesso sempre. Beijão da mamãe Angelaine, também da mana. Como é que é o nome? Daphne, isso? Ah, sim. Daphne e a voz Jovanir e Marisa, né? Parabéns, parabéns, felicidades pra você, Eliel! Parabéns pra você! Muitos e muitos anos de vida pra quem? Feliz aniversário! Para ela! Parabéns pra você! Feliz aniversário! Isabela Alves de Souza, oi Isabela! Beijão, beijão aqui da Janete Alves de Souza e família. Parabéns pra você, Isabela. Felicidades, minha querida. 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
0: Valeu, Castanhel!
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0: casa, Panda, na manhã do nosso comando geral. 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
0: 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Fique em sintonia, é rapidinho. A gente vai ali e volta já no programa.
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3: 11:53.
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0: Gente boa, gente fina, reta final do nosso programa Comando Geral de segunda-feira, 8 de junho de 2026. Obrigado a todos pela audiência, pela preferência. Foi demais passar essa manhã de segunda-feira aqui. Emerson Reiser também esteve conosco, né, durante a programação Pit Stop. Valeu pela parceria. Ortiz de Castro, Roseli, Edinho, equipe trabalhando para levar para você sempre aquela informação de qualidade, né? Muito obrigado a todos, anunciantes, co-patrocinadores, principalmente vocês, ouvintes. Meninos maravilhosos, muito obrigado. Até amanhã, a partir das 8 da manhã, em mais uma super programação Comando Geral. 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Na última hora de programação.
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0: 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Beijos e abraços, bom almoço, excelente tarde. A seguir, mensagem do dia. 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
0: Observe o quanto é difícil mudar a si mesmo e você entenderá como é ingênuo acreditar que pode mudar a outra pessoa. A vida se torna mais leve quando abandonamos a ilusão de controlar o mundo ao nosso redor. E nesse aprendizado, a alma descobre que a transformação mais fecunda é aquela que começa silenciosa, no lugar onde Deus trabalha sem alarde, dentro de nós. Reflita sobre isso. Observe o quanto é difícil mudar a si mesmo e você entenderá como é ingênuo acreditar que pode mudar a outra pessoa. Muitas vezes a gente quer isso, né? Quer que o outro mude. Mas e nós? O que estamos fazendo para nós mesmos? Vamos refletir sobre isso nesse início de semana? Para buscar fazer diferente essa semana aí? Paz e bem, santa alegria! E até amanhã em um novo dia. Tchau!

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1: Boa tarde, está no ar informativo da Prefeitura de Campos Novos, um espaço semanal feito para você ficar bem informado sobre as principais ações, obras e projetos que estão fazendo a diferença na nossa cidade. A apresentação é de Fábio Machado. Nessa edição você confere os trabalhos da administração municipal com iniciativas voltadas ao cuidado com as pessoas e ao desenvolvimento de Campos Novos em diversas áreas. Hoje conversamos com a diretora-geral da Fundação Hospitalar Doutor José Atanásio, Suzana Zen, que fala sobre o pedido de habilitação em alta complexidade para ortopedia da unidade hospitalar. Suzana Zen, seja bem-vinda ao nosso informativo dessa semana. Muito boa tarde.
2: Boa tarde, Fábio. Boa tarde aí à comunidade campanovense, né? E principalmente todos os nossos pacientes que utilizam a nossa estrutura aí da Fundação Hospitalar Dr. Zé Atanásio.
1: Muito bem, Suzana, obrigado pela sua participação. A gente já trazendo assuntos importantes da Fundação Hospitalar Dr. Zé Atanásio, onde que o nosso hospital teve uma conquista muito importante na aprovação de alta complexidade para ortopedia. Traga para nós essa informação para o nosso município, Suzana.
2: Então, Fábio, é assim um pleito, né, que o nosso prefeito solicitou para que a gente fosse em busca dessa alta complexidade, justamente aí para estar trazendo novos serviços, né, para a fundação e também aí para a comunidade que estará utilizando esse serviço de ortopedia nas cirurgias eletivas. Então, o que que acontece? É um processo, né, que a gente já encaminhou a nível de região, primeiramente. Então, nós iniciamos com o Conselho Municipal de Saúde, aprovação do Conselho Municipal de Saúde de Campos Novos. Após, né, a aprovação do Conselho, então, a gente encaminhou a solicitação via Regional de Saúde, que é em Joaçaba, que também faz aí a parte de aprovação das solicitações a nível regional. Então, também tivemos, né, Fábio, aí a presença do nosso secretário Diogo, foi um convite feito pelo nosso prefeito Pé, esteve em Florianópolis, trouxe então a visita aí do nosso secretário Diogo e a nível de Amplasc, a nível regional, o nosso secretário se fez presente e participou de uma reunião aí dos prefeitos, onde nosso prefeito solicitou também aí a alta complexidade em ortopedia, em cirurgias eletivas, então, para que a gente continue aí fazendo um trabalho a mais para a comunidade.
1: Suzana, o que que vai mudar para o município de Campos Novos após essa aprovação?
2: Então, o que que muda? O hospital hoje já faz as cirurgias ortopédicas, né, de média complexidade. Então, vai mudar procedimentos mais complexos, né? Procedimentos que precisam de um especialista e de subespecialidades. Isso já acontece dentro do hospital, só que a nível de média. Hoje a gente tem que encaminhar aí pacientes, né, que precisam fazer cirurgia de alta complexidade a nível regional, né? Concórdia, Joaçaba, né? Caçador, Videira. Então, nós estaremos aí facilitando, né, esse encaminhamento do paciente eletivo, tá, Fábio? Então, nós estaremos aí atendendo os pacientes que precisam de cirurgia ortopédica nas cirurgias eletivas.
1: Hoje existe uma fila de espera em relação a esse procedimento?
2: Isso, existe uma fila de espera e está, essa fila de ortopedia está entre as maiores, né, a nível estadual. Não somente no nosso município, mas a nível estadual. Então, existe interesse, sim, do estado estar colocando, né, estar autorizando as cirurgias eletivas da alta complexidade aqui na Fundação Hospitalar.
1: Certo, Suzana Zen, participando do nosso informativo dessa semana, também falando de outros assuntos do Hospital Dr. José Atanásio, em relação ao atendimento na nossa Fundação Hospitalar Dr. José Atanásio. Como que está, Suzana?
2: Estamos aí com várias demandas, né? Vários problemas, principalmente respiratórios, a alta demanda da síndrome respiratória aguda. Tentamos aí ampliar, né, o serviço no sentido de ter mais médicos, mais equipe de enfermagem, estar aí atuando diretamente aos pacientes que chegam, né, via emergência na fundação. Então, mudamos também fluxos, né, internos, porque acaba isso interferindo ali no acolhimento, na classificação de risco e também no atendimento desse paciente.
1: Suzana, o Hospital de Campos Novos é urgência e emergência. Quando devo procurar o hospital?
2: Então, nos casos graves, né? Tudo bem que hoje a gente tem ali a porta aberta, né, Fábio? O que que significa isso? Nós atendemos de tudo. Desde o paciente grave ao paciente que tem sinais e sintomas leves, né? Então, nós estamos aí buscando melhorar o fluxo interno justamente para a gente separar, né, esses pacientes classificados como sintomas leves, tá? Então, esses fluxos internos a gente já está revisando protocolos e também aí colocando recomendação para os nossos profissionais no sentido assim de acolhimento, né? Orientando realmente que eles também podem estar buscando na atenção primária todo e qualquer tipo de atendimento com sintomas.

0: leves. Uma das prioridades que a gente está aí também orientando dentro do hospital, e não tem por que não, e sim incentivando, né, a vacinação de 0 a 6 anos, porque é a maior demanda que hoje está chegando na emergência. Então a gente vê que realmente a população não está se vacinando. Tivemos aí informação também da nossa enfermeira de vigilância epidemiológica, né? Que por faixa etária, então, de 0 a 6 anos, nós estamos aí um pouquinho acima de 20%. Gestantes e idosos, um pouquinho acima de 40%. Então, nós não estamos nem chegando a 50% de cobertura vacinal. É nesse sentido que a gente vem aqui pedir, né, para os pais, levem suas crianças para vacinar. Isso vai, com certeza, melhorar a saúde deles. Vacinação também é saúde.
1: Bacana, Suzana, também você falou em relação a melhorias na Fundação Hospitalar Dr. José Atanásio, você assumindo a gestão do hospital. Quais foram as principais implementação de melhorias que você já executou no hospital?
0: Então, nesse momento a gente já está fazendo aí algumas reformas internas, né? Um, dois setores que a gente já está quase que finalizando, é o setor de pediatria. Já existia uma estrutura no passado e a gente vem também aí ampliando leitos, né? Hoje a gente tem uma estrutura pequena e devido à alta demanda aí da síndrome respiratória, internamentos, nós já estamos aí providenciando então a mudança da estrutura justamente para contemplar aí esse perfil de paciente que acaba ficando internado. Também estamos aí só aguardando agora a assinatura final da primeira parcela, né, no valor de mais de 2 milhões, justamente para estar ampliando e reestruturando o setor de imagem, porque hoje nós não utilizamos esse setor por não estar de acordo com a legislação. Estamos também aí com o tomógrafo, né, que já está aguardando ali, justamente esse setor que vai contemplar então o aparelho de tomógrafo que estaremos aí colocando para funcionar.
1: Muito bem, Suzana, muito obrigado pela sua participação no nosso informativo municipal. Desejo a você uma excelente semana.
0: Obrigada, Fábio. Estamos aí à disposição da comunidade. Toda e qualquer situação, com certeza o hospital está de portas abertas, né? E aí estaremos aí colaborando para que a gente consiga melhorar cada vez mais a saúde camponovense.
1: Agradecemos a participação da diretora-geral da Fundação Hospitalar Dr. José Atanásio, Suzana Zen, em nosso informativo municipal. Para ficar por dentro das ações, projetos e notícias da administração municipal, acompanhe as redes sociais e acesse o site Prefeitura de Campos Novos, transparência, informação e compromisso com você, cidadão camponovense. Na próxima semana, estamos de volta com mais informações e os principais destaques da nossa cidade. Até lá! Atenção, moradores do bairro Morada do Sol e região em Campos Novos. A Unidade Básica de Saúde Morada do Sol, antigo CAIC, anunciou mudanças no sistema de agendamento de consultas a partir de junho. Os atendimentos agora serão agendados pelo telefone 49-3090-2157. 49-3090-2157. No período da manhã, o atendimento será para toda a população. Já no período da tarde, os atendimentos serão destinados a grupos prioritários, como idosos, gestantes, hipertensos, diabéticos, mulheres e crianças. Agendamentos serão realizados todas as sextas-feiras, a partir da 1 hora da tarde. Mais informações diretamente na Unidade de Saúde Morada do Sol.
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1: 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Até lá!
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4: Olá, boa tarde, 12 horas 15 minutos.

0: Campos Novos focada no fortalecimento da economia local. Comércio Campo Novense está otimista em relação ao Dia dos Namorados. Expectativa aumenta ainda mais com a data coincidindo com a Copa do Mundo de Futebol. Com Ronaldo Coutinho no Jornal da Cultura, teremos aqui os detalhes da previsão do tempo. Sindicato Rural e Senar fortalecem capacitação no campo com mais de 150 cursos em 2025. OAB no rádio. Advogada Isabela Scal Savara explica mudanças na aposentadoria especial após decisão do STF. Fiscalização reforçada e prisões marcam o balanço da Operação Corpus Christi nas rodovias federais. Rádio Cultura e senador Dirceu Carneiro relembram fatos dos 30 anos de inauguração da Ponte da Integração entre Campos Novos e Barracão. Segunda-feira, 8 de junho de 2026. Clima seco em Campos Novos, de acordo com a EPAGRE Sira. A temperatura máxima de ontem na estação da EPAGRE de Campos Novos foi de 19 graus, mínima hoje 10 graus Celsius. 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
0: A Polícia Rodoviária Federal, PRF, encerrou, na noite desse domingo, atividades especiais de fiscalização voltadas para o feriadão de Corpus Christi em Santa Catarina. O balanço oficial apontou 131 acidentes nas rodovias federais que cortam o território catarinense, resultando em 153 feridos e 6 mortes. Apesar do número de sinistros, o total de óbitos apresentou redução em comparação aos 10 óbitos registrados em igual período do ano passado. As informações com Alexandre Castilho, da equipe de comunicação social da Polícia Rodoviária Federal de Santa Catarina.
3: A Polícia Rodoviária Federal encerrou a Operação Corpus Christi em Santa Catarina com redução nos principais indicadores de violência no trânsito nas rodovias federais. O balanço oficial apontou uma redução no número de mortes em comparação com o mesmo período do ano passado, 153 feridos e 6 mortos. Ao longo de 5 dias de mobilização especial, os agentes fiscalizaram mais de 8.800 veículos e realizaram quase 3.000 autuações por infrações diversas. Os radares registraram mais de 800 flagrantes de excesso de velocidade. Mesmo com a melhora nos indicadores, a imprudência causou ocorrências graves no litoral e no oeste catarinense. Na rodovia BR-282, um policial rodoviário federal ficou gravemente ferido após ser atropelado por um motociclista de 20 anos que não tinha habilitação. O condutor acelerou contra o agente durante uma abordagem e foi preso em flagrante. Poderá responder por tentativa de homicídio qualificado. O policial foi socorrido de helicóptero e segue hospitalizado. Também no oeste, no quilômetro 515 da BR-282, outro motorista embriagado provocou uma batida contra uma carreta, fugiu e tentou se esconder em sua casa, mas acabou detido e vai responder por embriaguez ao volante. Afastar-se do local do sinistro para fugir de responsabilidade e dirigir em via pública pondo em risco a segurança alheia. Na repreensão ao crime, 28 pessoas foram presas em flagrante. As equipes interceptaram 3 carros roubados e apreenderam 330 quilos de maconha, além de carregamentos de cocaína e comprimidos de êxtase que cruzavam o estado.
0: 12 horas e 20 minutos.
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0: As informações com o analista meteorológico Ronaldo Coutinho.
4: Boa tarde. É, o tempo segue aí com nebulosidade na região e vamos ter aí condições de tempo no geral, mais para tempo bom na área, só que com bastante nublado. Pode chegar uns 18, 19 graus a máxima aí na área, não passando muito disso. A mínima ficou na faixa aí dos 8, 9 graus. E tem chance de alguma chuva com ou sem trovada entre a tarde e noite de hoje ou decorrer da terça, com temperatura também parecida na terça, esfriando mais à noite. Quarta-feira faz frio, pode ter mínimas aí de 3 a 6 graus, se tiver geada bem isolada e agradável à tarde. Volta a chover na quinta e sexta, querendo melhorar com frio no fim de semana. Da Climaterra, Ronaldo Coutinho.

0: Ok, valeu e obrigado. Tempo para os comerciais. O jornal volta em instantes.
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0: Ok, de volta aqui, 12 horas e 24 minutos. Comércio Campo Novense está otimista em relação às vendas para o Dia dos Namorados. Expectativa aumenta com a data coincidindo com a Copa do Mundo. Celebrado em 12 de junho, Dia dos Namorados promete aquecer o comércio de Campos Novos de acordo com a CDL. O município seguirá a tendência estadual, que este ano tem aumento de intenção de compra, previsto em 52%. Vilmair Delfes Gramazzi, gestora da CDL, projeta que o comércio deva registrar aumento no fluxo de clientes e que vários segmentos serão impulsionados.
6: Nós percebemos que essa tendência ela é positiva também aqui em Campos Novos, né? Até mesmo porque o Dia dos Namorados é uma das datas mais importantes para o varejo no primeiro semestre do ano. E esse ano os lojistas estão demonstrando um otimismo em relação ao movimento e às vendas. Então, a nossa expectativa como CDL é que o comércio registre um aumento no fluxo de consumidores nos dias que antecedem a data e que sejam impulsionados vários segmentos. E outro fator também importante é que os consumidores eles têm valorizado cada vez mais a compra no comércio local, reconhecendo a qualidade do atendimento, a variedade dos produtos no nosso comércio e também a praticidade de encontrar tudo perto de casa, o que fortalece a nossa economia, gera empregos e mantém os recursos circulando aqui na nossa cidade. Então, nossa expectativa, sim, é bem positiva e acreditamos que o Dia dos Namorados será uma excelente oportunidade para os empresários ampliarem as suas vendas.
7: O Dia dos Namorados tem se apresentado como a terceira maior data onde há um movimento financeiro. Dilma, esse cenário sempre foi assim? O Dia dos Namorados sempre foi considerado assim uma data importante?
6: É, o Dia dos Namorados ele se mantém entre as principais datas do varejo, porque até mesmo porque envolve um apelo emocional muito forte, né? E a troca de presentes é uma forma de demonstração de carinho, afeto, da valorização da relação. Então, é o que motiva os consumidores a celebrar a data de uma maneira especial. Para a CDL Campos Novos, a expectativa é muito positiva. Nós acreditamos que os consumidores irão prestigiar o comércio local, aproveitando a nossa variedade de produtos, condições de pagamento e atendimento diferenciado que as nossas empresas oferecem. E o Dia dos Namorados, mais do que impulsionar as vendas, representa uma oportunidade de fortalecer a economia local, valorizando os negócios de Campos Novos, gerando resultados importantes para o comércio e para toda a nossa comunidade.
7: A Copa vai acontecer bem próximo ao Dia dos Namorados. Vai gerar um impacto maior no comércio, Vilma?
6: Sem dúvidas, Priscila. A coincidência entre o Dia dos Namorados e o período da Copa do Mundo pode sim contribuir para um aumento na movimentação do comércio. E sempre que nós temos eventos de grande apelo popular, eles costumam estimular o consumo, né? Estimula o consumidor, cria um clima de celebração, aumenta a circulação de pessoas nas lojas, restaurantes, espaços de convivência e além das compras tradicionais para presentear. Muitos consumidores também aproveitam esse período para investir em experiências como jantares, momentos de lazer, confraternizações e tudo isso movimenta a nossa economia local.
0: A CDL orienta os consumidores a realizarem pesquisa, anteciparem suas compras e valorizarem o comércio local. Quanto aos lojistas, Vilma Ir destaca que a entidade estimula o comércio local a se mobilizar com promoções relacionadas às datas comemorativas e à Copa do Mundo. Para o Dia dos Namorados, as principais opções de presentes são roupas, calçados, perfumes, joias, chocolates, flores. Também cresce a expectativa com serviços de gastronomia e entretenimento. O valor médio do presente varia entre 100 e R$300. 12:28, Jornal da Cultura, voltamos em instantes.
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0: 12:30. A Sercan lança programa May Up, iniciativa inédita em Campos Novos, focada no fortalecimento da economia local e tem como parceria o SEBRAE. A diretora executiva da Sercan, Eliane Lopes, informa que a iniciativa inovadora visa fortalecer os pequenos negócios locais. Inscrições estão abertas até 10 de junho e a capacitação é gratuita e terá duração de 11 meses.
10: Então, nós, quanto a Sircan, estamos muito felizes, né, em trazer essa novidade para o município. Tão importante trabalhar com esse público que é o microempreendedor individual. Então, trouxemos em parceria com o Sebrae, essa é uma metodologia que o Sebrae desenvolve nos municípios. E a gente tem a grande satisfação em trazer para Campos Novos, também numa parceria com a Secretaria de Assistência Social, onde a gente vai ter esse acesso para todos os MEIs que queiram se capacitar. Ele é um programa extremamente completo, então ele vai tratar todas as áreas, todas as questões da empresa, desde um diagnóstico inicial para saber como é que está a situação atual da empresa, ideias de negócio, né, modelagem, finanças, acesso a crédito, gestão de pessoas. Então, diversos módulos vão ser trabalhados nesse programa. O programa ele é bem completo, como eu já falei, e como diz o próprio nome, né, MEI Up, a ideia é alavancar esses negócios, que ele realmente consiga subir uma escada, principalmente trabalhando muito a questão de comportamentos empreendedores, porque a gente sabe que hoje em dia, né, os nossos empresários, eles são muito de fazer, de saber fazer, mas ele não tira tanto tempo para pensar na gestão, no planejamento, controle de estoque, compra, qual que é a legislação, o que que diz a legislação. Então, a gente preocupada em alinhar essas gestões é que a gente está trazendo essa capacitação em parceria aí com o nosso parceiro, né, que é o Sebrae. São 22 ações, Priscila, então, como eu falei, é um programa bem completo. Ele vai iniciar esse ano e ele vai finalizar no ano de 2027. Então, isso que é importante também, né? A gente vai ter todo um cronograma de dias e horários, a gente vai ajustar isso com os participantes, mas ele vai ter, assim, um acompanhamento bem efetivo de todos os passos dentro da sua empresa.
7: E qual é o investimento que o empreendedor precisa fazer se ele quiser participar dessa programação?
10: Então, a principal notícia, né? A gente está trazendo sem nenhum custo. Então, qualquer MEI formalizado, né? Ele já precisa estar formalizado, atuando, né? Tendo sua empresa ali. Qualquer MEI associados à Sircan ou não associados à Sircan, residentes em Campos Novos ou na região de Campos Novos. Então, qualquer MEI de qualquer setor econômico, comércio, serviço, indústria, qualquer MEI que queira participar será muito bem-vindo. Não tem nenhum custo de inscrição, não tem nenhum custo de participação. A única coisa que a gente precisa é que ele, uma vez fazendo a inscrição, que ele realmente participe, né? Como eu falei, é um curso bem completo. Eu tenho certeza que ele vai gostar muito e vai aprender muito. E a gente tem um limite aí de inscrição, né, Priscila? Então, nós estamos com as inscrições abertas até dia 10 de junho. Então, a gente pede que o MEI que tenha interesse ou que quer saber mais, né, que quer tirar as suas dúvidas, entre em contato conosco ali na Sircan e faça a sua inscrição. Precisa fazer a inscrição antecipadamente e as inscrições vão até dia 10 de junho.
7: Tem um número limite de participantes?
10: Tem, sim. Nós vamos trabalhar com uma turma de no máximo 30 MEIs, né, que é o que a gente comporta, até para que fique um trabalho mais eficaz aí dos consultores, especialistas que vêm para fazer esse atendimento, né, dos instrutores, enfim. Então é uma capacidade máxima de 30, por isso que a gente está pedindo para que o pessoal faça logo as inscrições, né, para garantir a sua vaga.
7: E onde que eles podem se inscrever, Eliane?
10: Então, eles podem se inscrever direto conosco ali na Sircan ou nos chamando ali no nosso WhatsApp ou nas redes sociais, no Instagram da Sircan, Sircan_CN, nos chama ali que a gente vai passar o link, né, para ele preencher, para fazer a sua inscrição, ou no nosso telefone 3544-0812. Então, qualquer pessoa que tem interesse, como eu já falei, de Campos Novos ou da região, é só nos chamar. A gente não consegue atender se não fizer a inscrição antecipada.
0: Como disse a Eliane, as inscrições para o MEI Up são limitadas e para mais informações deve entrar em contato pelo Insta da Sircan, que é a Sircan_CN.
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0: 12:34. Rádio Cultura e senador Dirceu Carneiro relembram fatos dos 30 anos da inauguração da Ponte da Integração entre Campos Novos e Barracão. Em 6 de junho de 1996, após 14 anos quase parada, a obra da ponte da BR-470 entre Santa Catarina e Rio Grande do Sul foi concluída e inaugurada, data que recordamos neste sábado passado. A Rádio Cultura acompanhou todo o processo a favor e também contra a conclusão da ponte, no caso do contra de setores do próprio Rio Grande do Sul, preocupados com o novo corredor de transporte que poderia afetar o porto. A Rose, jornalista aqui da Cultura, esteve na inauguração naquela data, lembra de fatos marcantes, com vários debates na rádio sobre a obra e um abaixo assinado com milhares de assinaturas pedindo a conclusão. Documento de iniciativa da Rádio Cultura. E Rotary chegou a diversas autoridades, entre elas o então congressista Dirceu Carneiro, que em 1995 conseguiu garantir recursos para as obras, rompendo o movimento contrário de setores gaúchos. Rose.
14: Primeiro, senador, uma alegria recebê-lo aqui. Seja bem-vindo à Rádio Cultura.
15: É um prazer muito grande conversarmos com os nossos conterrâneos através da Rádio Cultura. Em relação à ponte, eu tenho uma vinculação muito forte com ela, porque ela fica praticamente dentro da nossa propriedade. E nesse sentido, quando eu fui para o Congresso Nacional em 82 como deputado, ela já tinha iniciado, já tinha sido iniciada. E durante todo aquele período eu não deixei de acompanhá-la. Todos os anos eu dava uma olhada na questão dos orçamentos, na questão dos recursos e principalmente acompanhando os eventos que durante esse período aconteceram. Por exemplo, a oposição de parte do Rio Grande em relação à construção, porque eles tinham medo que essa ponte ligada com o Porto de Itajaí fosse esvaziar algum recurso importante para o Porto de Rio Grande, o que era bobagem, mas afinal tinha gente contra. Segundo, houve diversas situações, como por exemplo a falência da empresa que construía, as dificuldades burocráticas, todas aquelas questões. E aí, no último ano do meu mandato no Congresso Nacional, em 95, ainda não estava concluída. Aí eu fiquei envergonhado de ter todo esse período lá e não ter conseguido. Daí negociei com os parlamentares a favor do Rio Grande, senadores e deputados, e os de Santa Catarina, para doarem todos os seus recursos parlamentares, das emendas parlamentares, para a ponte, para suprir o que faltava de orçamento para sua conclusão. E nós tivemos uma felicidade nesse período, que o ministro dos transportes era o Dacir Klein, que ele é de Getúlio Vargas, também dessa região, também interessado. Aí pronto, aí foi o tiro de misericórdia na situação, e ela foi concluída, e depois tive a felicidade de participar na inauguração também.
14: Sim, eu lembro que a comunidade regional, principalmente Campos Novos e Barracão, lutava muito para destravar, e inclusive diziam uma caveira de burro foi enterrada próximo a essa ponte, mas na verdade era bem fácil identificar o problema, né? Uma região do Rio Grande do Sul não queria a conclusão. E aí esse lobby político negativo interferia. Lembro da inauguração, senador, que o ministro chegou de helicóptero e desceu ali mesmo. Estávamos ali fazendo entrevista, o senhor estava ali.
15: Isso.
14: Tem algumas fotos, né? Dona Terezinha tem muitas fotos dessa data. E teve uma participação popular importante, foi uma festa, né?
15: Olha, foi uma festa gigante. O pessoal do Barracão fez uma campanha, eles arrecadaram 80 rezes para fazer o churrasco da inauguração na sede do município. O pessoal fez o passeio ali pela ponte para dar como inaugurada, e a festa foi na sede do município do Barracão. Foi assim um fenômeno para aquela época, porque o número de pessoas foi incrível, né?
14: Antes do senhor fazer essa gestão aí para conseguir os recursos lá em 1995, empenhar no orçamento da União, tivemos até naquela época ali um debate aqui com os candidatos falando dessa ponte, e dali saiu aquele abaixo-assinado, onde o Rotary de Campos Novos, junto com o CDL, a Rádio Cultura, né, puxou esse assunto do abaixo-assinado. Foram milhares de assinaturas, mas tivemos a acolhida do senhor lá, né, que fez a amarração do dinheiro,
15: isso,
14: finalmente, para terminar, né, para terminar essa ponta.
15: Esse aspecto da infraestrutura é uma coisa curiosa. Aqui era o quarto caminho das tropas Passo do Pontão, quarto caminho em relação ao litoral, que foi o primeiro caminho dos conventos, o segundo, terceiro foi essa de Viamão, Lages, Sorocaba, e o quarto foi essa aqui, que foi inclusive arrematado por uma catarinense aqui de Dombu, na Maria Matos, e que foi a maior arrecadação de tributos da província do Rio Grande naquele período da Ana Maria Matos. E ela, essa marca de infraestrutura de estrada sempre ficou na lembrança de afinal dos administradores, dos planejadores, porque em 1950 o governo Brizola já tinha aberto até para cada posto policial estava aberta uma estrada que ficou interrompida até uns 20 e poucos anos, ficou interrompida sem a possibilidade de passar nem automóvel, nem carroça. E do lado de Santa Catarina, o asfalto ficou pronto uns 10 anos antes da ponte, que não passava nenhum carro porque não tinha como passar o rio. Então foi atropelada essa situação, porque sempre tinha coisa contra ali. Os planejamentos foi só de BR, foi a BR-45 a primeira vez, a BR-36 na segunda vez, para depois virar 470, quer dizer, na terceira tentativa de BR é que se consolidou e que se implantou. E o estado fez uma tentativa de descer pela margem do Rio Canoas, teve, eu acho que uns 10 anos fazendo estrada ali, na serra fez, eu acho que uns 600 metros só, e desistiram, porque ficava praticamente impossível do jeito que eles estavam querendo fazer.
0: Para a preservação da memória, da cultura e da história regional, ocorre nesses dias 12 e 13 a segunda ronda da integração Passo do Pontão. Além de marcar os 30 anos da Ponte da Integração, o evento no dia 12 no Galpão Crioulo debate a herança do tropeirismo, do Passo do Pontão à ponte, o turismo macro-regional e as águas da bacia do Rio Uruguai. A participação é gratuita e o almoço por adesão. No dia 13, em Celso Ramos, ocorre a inauguração da pedra fundamental do Marco Zero do Rio Uruguai, na comunidade Entre Rios, e a visita ao mirante Passo do Pontão. 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
0: 12 horas 43 minutos. O Jornal da Cultura volta em instantes.
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4: Voltamos aqui no Jornal da Cultura, 12:46. O Sindicato dos Produtores Rurais de Campos Novos, em parceria com o Senar, realizou mais de 150 cursos de capacitação no ano passado, beneficiando produtores, trabalhadores rurais e suas famílias. As formações, gratuitas e com certificação, abrangeram áreas como alimentação, operação de máquinas, gestão e empreendedorismo rural. Segundo o presidente Luiz Sérgio Gris Filho, os cursos são definidos conforme as demandas do campo e têm contribuído para aumentar a produtividade, reduzir custos, gerar renda e incentivar a permanência das novas gerações na atividade rural.
5: O Sindicato Rural, em parceria com o Senar, no ano de 2025, ofereceu mais de 150 cursos na região aqui de Campos Novos. Então, temos como base mais ou menos entre 10 a 15 cursos mensais, atendendo diversos produtores, né? Há algum tempo a gente vem fazendo e fortificando cada vez mais esses cursos, né? E como é que eles funcionam? O Sindicato Rural, ele trabalha junto com o Senar para oferecer os cursos e os treinamentos aos produtores. Enquanto o sindicato organiza e divulga as capacitações oferecidas, o Senar oferece os instrutores, o material, a certificação. Essa parceria permite, então, Edinho, que os produtores tenham acesso a conhecimentos e técnicas que ajudam no desenvolvimento de suas atividades no campo. O sindicato vem fortalecendo, como disse primeiramente, cada mês o oferecimento desses cursos.
3: Quais são os principais cursos disponibilizados atualmente aos produtores da região?
5: Os cursos mais oferecidos pelo Sindicato Rural aqui de Campos Novos, eles são voltados às diversas áreas do meio rural. Entre elas, destacamos, vamos dizer, na alimentação, os cursos de panificação, confeitaria, produção de massa, congelados, entre outros. Outros cursos bastante procurados é o curso de operação e manutenção de equipamentos, como tratores, roçadeiras, motosserras, né? Nas escolas, nós estamos avançando muito em cursos oferecidos às nossos jovens, às nossas crianças, de horta escolar, um projeto Sorrindo no Campo, educação ambiental, né? Que contribui na formação e conscientização desses estudantes, né? Além disso, temos uma parceria muito grande com cooperativas, com outras entidades aqui do nosso município, nos cursos relacionados às normas regulamentadoras, né? As NR, voltada à segurança do trabalho. É, outro destaque que queremos frisar muito é os cursos oferecidos e direcionados às mulheres do agronegócio, né? Que buscam incrementar desenvolvimento pessoal, capacitação profissional e participação e fortalecimento das mulheres no setor rural.
3: Como é feita a definição dos cursos oferecidos, presidente? As demandas dos produtores são levadas em consideração durante a escolha?
5: A definição dos cursos oferecidos é feita com base nas necessidades identificadas junto ao produtor rural e as comunidades. Na metade de cada ano, o Sindicato Rural realiza, juntamente com os supervisores regionais do Senar, os técnicos envolvidos, uma reunião de levantamento de demandas com mobilização entre empresas, parceiras, comunidades, lideranças locais, clubes, prefeituras, várias entidades e setores envolvidos no nosso setor, levantando essas demandas para que no próximo ano a gente possa, através de um planejamento estratégico, oferecer esses cursos a todo nosso produtor rural aqui da nossa região.
3: Quais áreas têm registrado maior procura por capacitação nos últimos anos?
5: Edinho, é muito difícil apontar uma única área como a mais procurada, né? Pois há uma grande demanda por capacitação em diversos segmentos, né? Os cursos oferecidos, eles atendem de diferentes públicos e necessidades, de entidades parceiras, de comunidades, de produtores, cada região tem a sua peculiaridade, né? A procura tem se mantido bastante diversificada, abrangendo áreas como alimentação, operação, manutenção de máquinas e equipamentos, segurança do trabalho, programas voltados às escolas, como falei anteriormente, às mulheres. Então, essa variedade e diversificação de cursos ofertados e realizados demonstra o interesse, né, dos produtores, dos participantes nesses temas voltados à qualificação profissional.
3: Além de produtores, familiares e trabalhadores rurais também podem participar dos cursos?
5: Sim, Edinho, além dos produtores rurais, os familiares, os trabalhadores que realizam o seu serviço junto a uma propriedade rural podem participar dos cursos, né? As capacitações são abertas para diferentes públicos ligados ao meio rural, buscando sempre levar conhecimento e oportunidade a toda a comunidade.
3: Os cursos são gratuitos e como funciona o processo de inscrição, presidente?
5: Sim, Edinho, todos os cursos oferecidos durante todo o ano pelo Sindicato Rural do Campos Novos em parceria com o Senar, eles são totalmente gratuitos, nós não cobramos nada, não tem taxa, não tem despesa, não tem nenhum custo para o participante. O único gasto que aquele participante vai ter é o do deslocamento dele mesmo até o local onde é realizado esse curso. Todo o material necessário e fornecido gratuitamente, incluindo material institucional, os materiais utilizados nas atividades práticas de cada área. Então, os participantes que tenham interesse em conhecer mais esses cursos oferecidos, que direcionem ao Sindicato Rural, lá nós temos uma lista vasta de todos esses cursos que são oferecidos anualmente aqui pelo Sindicato Rural de Campos Novos.
3: Qual é a importância da qualificação profissional para aumentar a produtividade e a rentabilidade das propriedades rurais?
5: A qualificação profissional é importante porque ajuda o produtor e o trabalhador rural a aprender novas técnicas e melhorar o uso dos equipamentos e dos recursos da sua propriedade, né? Com isso, o trabalho fica mais eficiente, mais eficaz, há menos desperdício, a produção aumenta. Além disso, a capacitação ajuda na gestão da propriedade. Esse é o grande enfoque do cenário e do Sindicato Rural, né? Contribuindo assim para melhorar a produtividade e a rentabilidade do negócio rural.
3: Há cursos voltados para a gestão da propriedade, sucessão familiar e empreendedorismo rural também, presidente?
5: Sim, Edinho, a nossa parceria com o Senar, ela oferece cursos voltados à gestão da propriedade, à sucessão familiar, ao empreendedorismo rural, né? A qual ajudam o produtor a organizar melhor o seu negócio, planejar o futuro da propriedade, melhorar a sua renda, tornando a gestão mais simples, eficaz, mais qualificada. Essa é sempre a intenção nossa de cada vez mais avançar nesse tipo de curso, né? Principalmente da sucessão familiar, mostrando que a atividade rural é importante para a família, é importante que os seus sucessores permaneçam no local, na propriedade rural, tendo renda, qualidade de vida, a qual nós entendemos que é, sem dúvida nenhuma, a atividade que demonstra próspera nos próximos anos.
3: O sindicato tem observado resultados práticos nas propriedades dos participantes após a realização desses cursos?
5: Sim, Edinho, o sindicato, ele vem observando avanços e resultados nas propriedades dos produtores participantes, das famílias participantes nesses cursos, qual eles aplicam e aprendem no dia a dia, melhorando o trabalho, reduzindo o custo, aumentando a produtividade. Quero frisar aqui em especial os cursos voltados às mulheres do agronegócio, do meio rural, a qual colocam em prática os conhecimentos dos cursos de alimentação, artesanato, entre os vastos que assim são realizados, produzindo itens de muita comercialização, de muita qualidade, ajudando e agregando renda à atividade rural da sua propriedade.
4: 12:53, terminou o Jornal da Cultura. Com reportagens de Adinho Carlos, Priscila Nascimento, reportagens também de Roseli Rossi e coordenação, aqui Ortiz de Castro na apresentação. Desejo uma ótima tarde para você. Continue com a Rádio Cultura. Voltamos no Jornal amanhã, a partir do 12:50. Mas informação, serviço, música boa tem na sequência para você. 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
8: Boa tarde, ouvintes, comunicados da hora do recado desta segunda, dia 8 de junho. Convite para missa e terço de sétimo dia. Os familiares do sempre lembrado Venildo Bortoli, ainda consternados com o seu falecimento, agradecem aos familiares, enfermeiros e as médicas do Hospital Santa Terezinha e a todos que de uma forma ou de outra foram solidários no momento do seu falecimento. E convidam a todos para a missa a ser celebrada dia 11, às 15 horas, no Santuário Nossa Senhora Aparecida em Campos Novos. Por mais este ato de amor e caridade cristã, a família agradece. Nota de falecimento. Os familiares de José Ângelo Ferrari comunicam com pesar o seu falecimento ocorrido hoje em sua residência em Erval Velho. O corpo está sendo velado na capela da funerária Gasser desde o meio-dia e meia. A celebração da esperança será hoje às 5 da tarde, seguindo logo após para o sepultamento no cemitério municipal de Capinzal. Comunicamos com pesar o falecimento de José Ângelo Ferrari. A Comissão da Capela Santo Antônio da Palmeira, interior de Campos Novos, convida todos para a grandiosa festa em honra ao padroeiro, neste dia 14 de junho, com a seguinte programação em Santo Antônio da Palmeira. 10:30 da manhã, Santa Missa, meio de almoço com churrasco, serviço completo de copa, cozinha e bebidas em geral. E às 14 horas, matinê com o grupo Encantos do Sul. Vem aí a segunda domingueira do Dia dos Namorados, dia 14 de junho, no Salão da Capela do bairro Jardim Bela Vista. A partir das 11 da manhã, música ao vivo com Júlio, Negão e Somália, a dupla apaixonada e sorteio de brindes. Meio-dia, delicioso almoço com churrasco, maionese e salada. 14 horas, grande matinê com a banda Toque Musical. Compra dos ingressos de forma antecipada pelo telefone 49 98835 1910. Importante levar talheres. 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
8: Atenção para a programação religiosa desta semana da Paróquia São João Batista de Campos Novos. Amanhã, terça-feira, 9 de junho, 15 horas, missa na Comunidade Terapêutica São Francisco. 19 horas, missa na Matriz. 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E no mesmo horário, capela Nossa Senhora Aparecida da Corredeira. 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E às 19 horas, na Matriz e na Capela São José Operário, do Bairro Aparecida. Domingo, dia 14 de junho, missas. 10:30, na Capela do Bairro Santo Antônio, com a festa do Padroeiro. No Bairro Santo Antônio, 10:30, Santo Antônio da Palmeira, com a festa da comunidade, no interior. 19 horas, Capela Nossa Senhora de Lourdes, do Bairro de Lourdes e Matriz. E também de manhã, no domingo, 8:00 da manhã, Matriz, 8:30, Bairro Senhor Bom Jesus, 9:00, Santuário, e 10:00, Capela Santa Terezinha, do Distrito de Bela Vista. A Capela Santo Antônio, do Bairro Santo Antônio, Campos Novos, realiza sua grande festa em honra ao padroeiro. Programação: 10 de junho, primeira noite do Tríduo, 19:00, prosseguindo no dia 11 e no dia 12. No dia 11, também, às 15:00, tem venda de cucas no Salão Paroquial de Campos Novos. Dia 13 de junho, dia do padroeiro. 10:00, venda de churrasco, de leitão assado, bolo, pudim e galinha recheada. Venda de fichas para o churrasco de domingo. 19:00, dia do padroeiro Santo Antônio, celebração com o diácono Sidney. Dia 14 de junho, 10:00 da manhã, procissão com a imagem de Santo Antônio pelas ruas do bairro. 10:30, missa com bênção dos pãezinhos. Meio-dia, tradicional almoço com venda de churrasco, saladas e bebidas no salão da capela. Atenção, comunidade de Campos Novos, vem aí o grande bingo da Acadave. Uma noite de diversão, confraternização e solidariedade. Vai ser no mês que vem, no dia 11 de julho, sábado, às 19:00, no Salão do Romeiro. E você concorre a um super prêmio de R$10.000. O kit com 3 cartelas custa apenas R$25. Participando, você ajuda a Acadave a continuar desenvolvendo importantes ações em benefício da comunidade. Feijoada do Rotary Clube nesse dia 13 de junho, às 20:00, no Salão da Comunidade Santa Lúcia. Ingressos limitados no valor de R$40. No valor, na compra do ingresso, melhor, você concorre a um dia no Paraíso RM, na Pousada RM. Também haverá bingão com premiação de R$1.000. Participe. Hora do recado volta amanhã. Boa tarde.
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10: Alô, amigos do esporte, boa tarde. Estamos de volta com o nosso Esporte 93 desta segunda-feira. 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

Semana, no último sábado, não tivemos, foi cancelada a rodada do campeonato da quinta Taça Cachoeira Amigos do Boita, mas já nesse sábado, dia 13, teremos a rodada então, e marcando essa rodada, nós vamos ter mais 4 partidas que fazem parte de mais uma rodada desta competição. Então, envolvendo no primeiro jogo, pela chave B, tem Amigos da Arena e Estelar Futebol Clube. Segundo jogo, Amigos do Riva e Atlético Imperial. No jogo feminino, às 16 horas, tem Realeza Futebol Clube e Estrelas Futebol Clube. E encerrando a rodada, nesse sábado, dia 13, Juventus Futebol Clube e a equipe do Original Futebol Clube. Esta é mais uma rodada, então, marcada para esse próximo sábado no campo do Amigos do Boita. Pelo Campeonato Interiorano de Futebol 7, nós vamos ter neste próximo sábado mais uma rodada que vai acontecer no campo da equipe do Estrelas do Sul. Essa competição que envolve equipes da região do distrito da Barra do Leão, envolvendo mais 3 jogos, fazendo parte desta rodada no próximo sábado, dia 13, na localidade de Pocinhos. Primeiro jogo, Estrelas do Sul e Juventude de Santa Bárbara fazem a abertura da rodada. Flamengo Barra do Leão enfrenta o Juni Galdino, equipe B, e encerrando a rodada, o Flamengo B Flamengo da Barra do Leão, equipe B, enfrenta o Juni Galdina, equipe A. Esta é mais uma rodada, então, do interiorano que está sendo realizado na região do distrito da Barra do Leão. E olha um fato inédito para o esporte campolovense nesta categoria, no tênis. 2 atletas campolovenses, o Guilherme Cunen e a Luísa

0: A Fonte Nive estão participando pela primeira vez da etapa do WTT, Circuito Mundial de Tênis de Mesa. Esta etapa está acontecendo na cidade de São José, na Grande Florianópolis. O secretário de esportes, Ellison Cunen, acompanha os atletas nesta competição.
1: A informação que trazemos hoje é um feito inédito para o esporte, município de Campos Novos, um feito histórico. Dois atletas do nosso tênis de mesa, o atleta Guilherme Cunen e a atleta Luísa Fontanive, estão já em São José, município da Grande Florianópolis, participando de uma etapa do WTT, uma etapa do Circuito Mundial de Tênis de Mesa. É a primeira vez na história do município de Campos Novos que temos atletas do município participando de um campeonato de nível mundial. Então nós tivemos uma conversa com o prefeito super apoiou, super aprovou a ideia de estarmos levando nossos atletas para uma competição de nível mundial, onde vão enfrentar atletas chineses, sul-coreanos, costa-riquenhos, porto-riquenhos, enfim, atletas de vários países, e estaremos lá também acompanhando amanhã essa grande competição, e com certeza no decorrer da semana trazemos novas informações direto de São José. Então desejamos a todos os ouvintes uma excelente semana, e o esporte no município de Campos Novos cresce cada vez mais.
0: E no último sábado nós tivemos a segunda rodada da Liga Catarinense de Futsal do Sub-11. A equipe campolovense que participa desta competição na chave C. E os resultados: da equipe de Campos Novos perdeu 3 partidas e venceu uma. E a colocação até o momento na segunda rodada, Campos Novos está na terceira colocação com 6 pontos. Os jogos foram os seguintes: contra a equipe da Escolinha Chape de Fraiburgo, venceu Campos Novos por 4-2. Nós tivemos ainda na parte da tarde, a equipe campolovense perdeu por 4-7 para o Atlético do Vale e venceu a equipe de Salto Veloso por 4-1. Com esses resultados, a equipe campolovense, como eu disse, ocupa a terceira colocação com 6 pontos na segunda rodada da Liga Catarinense de Futsal. É sub-11, né? E eu volto a falar de esportes amanhã nesse mesmo horário, sempre no oferecimento da Top Esportes, a sua loja esportiva. Uma ótima tarde a todos. Na sequência, vem aí Emerson Reiser e o Show da Alegria.
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3: 1:09.
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15: Eu mesmo, grande família cultura, já estivemos juntos aí na parte da manhã, então dispensa maiores apresentações. Eu mesmo, Emerson Reiser, o comunicador da alegria. A partir de agora, tô contigo.

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1: É isso aí, grande família Cultura, 1:17. Esse é o nosso show da alegria. 18 graus é a temperatura, esse é o clima, essa é a estação. Nosso show a partir de agora, já recebendo aqui nosso primeiro parceiro comercial aqui da nossa tarde. 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
1: Hora certa. 1:21.
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0: Eu mesmo, queridão, la garantia soy yo, bebê. Eita! 18 graus é a temperatura. Eu não sei você, hein, mas pra 18 graus tá louco de frio, né? Eu não sei se é a sensação térmica, né? Porque eu voltei, eu estava aqui no estúdio, né? E aqui no estúdio, claro, né? Ar-condicionado, é quentinho e tal. Aí eu precisei voltar no carro, pegar uma chave. E só esse pequeno, né? Troca de ambiente, já senti assim, mas tá muito frio. Meu Deus do céu, o que que é isso, né? Eu tava pensando 18 graus, mas 18 graus aonde, gente do céu? Mas é, né? É o que a previsão tá apontando nesse momento, 18 graus. Eu acredito, né? Eu acredito que aí tem uma sutileza que é o que eles chamam de sensação térmica. Talvez a sensação térmica possa oscilar um pouquinho, né? Pode oscilar um pouquinho, sim, né? Mas claro, somado à troca de ambiente também, né? Imagina, tá aqui quentinho, né? Tanto que o ar-condicionado no estúdio nem tá ligado hoje, né? Eu deixei só no ambiente que já estava, né? Aquela troca de calor, né? Imagina, tava o Ortiz de manhã, daí várias pessoas passam aí na programação, jornalismo dando entrevista, aí depois vem o Douglas Tony também, vários momentos com o pessoal do comércio entrando aqui no estúdio, esse calor humano vem aumentando, né? Então o estúdio tá muito agradável, nem precisa ligar o ar-condicionado hoje não, só esse calor humano, essa troca de energia boa, essa energia do bem que faz o rádio acontecer, já deixou o ambiente agradável, né? Mas aí, quando eu saí lá fora, gente do céu, pense num frio. Agora, por favor, multiplique. Explica por dois, é. Não, mas não tá tanto, não. É só pra gente ter assunto, né? Eu tô igual aquele senhorzinho na fila do banco, né? Pode ver. Todo dia na fila do banco tem um senhorzinho que pra falar de qualquer coisa sobre o tempo ele puxa assunto, né? Mas tá calor hoje, né? Tá frio hoje. E a chuvarada e esse sol sempre tem, né? É natural, o ser humano ele tem uma necessidade de se comunicar. E é uma necessidade primitiva. Por isso que os homens da caverna faziam pinturas nas cavernas, né? Para se comunicar, é uma maneira de se comunicar, de deixar uma mensagem para quem chegasse naquela caverna. Então, é uma necessidade básica do ser humano é se comunicar. Por isso que rádio é comunicação e não é só música, né? Senão o pessoal tava tudo no Spotify essas horas, né? 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E eu quero saber quem que lembra dessa aqui, ó. Minha nossa. Essa é do tempo que a nona andava de bicicleta.

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1: Hora certa. Cultura.
2: 1:34. 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
0: Vinte agora faltando aí para as 14h. Deixa eu conferir aqui recadinhos do nosso WhatsApp. Nosso amiguinho Michael tá ligado na programação, tá pedindo Gustavo Mioto, oferecendo aí pra família Pai, família Cultura e os familiares de casa também. Valeu, valeu, Michael. Já que você tá pedindo Gustavo Mioto, você vai de carona com a Lidiane Bruneta, que tá pedindo a música mais recente do Gustavo Mioto, né? Que é a música Novo Sozinho. Vamos curtir sim na nossa programação aqui esse sucesso. E aqui também, minha gente, eu vou compartilhar o áudio agora, porque depois a tendência é virar um fervo o nosso zap zap, né? Então, porque eu vou liberar aqui, acabei de receber um presente para sortear aqui para os nossos ouvintes, tá? Mas calma aí que eu já explico. Antes, deixa eu compartilhar a mensagem agora, daí depois eu só toco a música, tá? Porque senão daqui a pouco começa a chegar um monte de participação e eu perco essa mensagem aqui no meio de tantas participações. Vamos lá?
2: Boa tarde, Anderson. O César do Moro 10, no momento de banda. Eu queria pedir a música da banda Calmon, Uma Vida e Dois Corações, oferecer a todos os ouvintes da Rádio Cultura. Se for atendido, Deus abençoe tudo.
0: Amém, amém, tudo de bom. Valeu, nosso amigo Chesman. Então eu compartilho o áudio dele agora, né? Porque daí depois, gente, na hora da bandinha, o pessoal sabe que a música que eu vou tocar foi o pedido dele. Deixa eu mandar mais um abraço aqui, ó.
3: Fala, Emerson Reis, aqui é o Ado. Tamo aí, ligadão. Beleza, pessoal?
0: Beleza.
3: Casa pra nós, bem bagual aí.
0: Deixa comigo, ó.
3: Uma da sofrência aí.
0: Tá bom então, valeu Ade. Então eu compartilhei os áudios que eu tinha pra compartilhar, li os recadinhos que eu tinha pra ler e já já eu vou liberar o WhatsApp pra você concorrer aqui a um prêmio, mas é um prêmio muito específico, tá? Pera aí que eu explico pra você como que funciona. Uma e 42 aqui na companhia do Super Castanhal, confira as ofertas. 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Galerinha, é o seguinte. Eu tenho aqui pra sortear nos nossos estúdios dois prêmios. Eu vou fazer um combo. Quem ganhar leva os dois, tá? Mas presta atenção porque a camisa. A camiseta, né? Camiseta. Eu sempre tenho dúvida, camisa e camiseta, né? Camiseta é social, né? Então, a camisa. A camisa, ela é um XXG, ela é bem grande, tá? É bem grande mesmo. Então veja aí se na sua família tem alguém assim com essas características, né? Opa, então vou sortear, vou dar de presente pro papaizão, né? Exatamente. Então além da... Ó, pode ser sobrinho, se você ganhar você dá a camisa pra quem você quiser, até um vizinho, tá? Mas só tô avisando desde já que ela é um tamanho bem grande, pra que de repente os nossos ouvintes, aqueles assim que tem bastante tecido adiposo, que são aqueles caras mais animadão, pode ver, o gordinho é sempre animado, né? São tudo gente boa, né? Já foi num churrasco num gordinho? É bom demais, né? Agora você vai no churrasco do magrinho, gente, ah, mas olha, é tudo fit, né? Tudo sei o quê, né? Se facilitar, manda a gente comer mingau, né? Não dá. O churrasco do gordinho é sempre melhor. O gordinho é gente boa. Pode ver, não tem um gordinho triste. Não existe. Todo gordinho é animado. Sempre é, né? E hoje a gente vai brincar com eles mesmo. Essa camisa é XXG. É super camisa. É uma grande camisa. E a gente quer sortear, então, pra você do outro lado do rádio. E você pode participar. E junto com essa camisa, vai também uma xícara. Emerson, mas do que é essa ação? É, na verdade, um movimento de conscientização sobre a segunda ronda da integração do Passo do Pontão. Dia 12 de junho, com entrada gratuita no Galpão Crioulo de Campos Novos. O nosso jornalismo está fazendo uma matéria sobre isso e está falando sobre isso, né? Onde acontece a segunda ronda, então, da integração do Passo do Pontão, que tem aí 30 anos da ponte interestadual da integração, falando sobre história, cultura, turismo, integração regional. Vai ter aí no dia 12, então, no Galpão Crioulo, 9 horas da manhã, tropeirismo, herança a ser preservada. A professora Lúcia Maria e a professora Vera Lúcia, né, vão estar idealizando aí idealizadoras do Senatro, né, um seminário nacional de tropeirismo e Cone Sul. Aí às 10h30 tem uma breve pausa, né? Um coffee break. Às 10h40, do Passo à Ponte, a professora Suzana da Silva, pesquisadora de Barracão, Rio Grande do Sul, e também o arquiteto Dirceu Carneiro, ex-senador constituinte de Campos Novos. Eles vão estar falando também sobre isso. Então é toda uma ação que vai estar acontecendo para trazer mais informações sobre isso, né? Sobre esse marco da nossa própria história, dos tropeiros, né, da nossa própria história cultural de desenvolvimento aqui da nossa região. E para celebrar isso, né, e trazer essa conscientização também, claro que o Jornalismo Cultura está fazendo uma matéria sobre isso e você vai acompanhar em breve aí na nossa programação, mas nós também fomos contemplados no Show da Alegria para sortear então essa camisa e essa caneca, uma caneca muito bonita com uma imagem aqui, porque uma curiosidade, né? Nós estávamos falando em off aqui com a Rose, né? Porque o Rio Uruguai, ele nasceu aqui, né? Na nossa região. E é muito bacana e é provado isso, né? Isso que é o mais gostoso, né? A gente mata a cobra e mostra a cobra morta. Não tem essas histórias aí aqui da região. Então é muito bacana, né? Que é um grande marco aí, a gente traz essa informação. Então, para isso, a partir de agora, o WhatsApp tá liberado para você concorrer a esse prêmio, tá? Eu deixei bem claro que a camisa é um pouco grande, para que você que ganhar, né, você saber da utilidade que você vai dar para ela. Ah, eu vou dar de presente pro meu tio, vou dar de presente pro meu primo, é um vizinho, faz o que quer com a camisa, tá? Mas é uma camisa tamanho grande, beleza? A partir de agora, então, WhatsApp liberado, eu quero o nome completo aqui, ó, na tela do meu computador agora. Vamos lá, gente, para ganhar essa linda caneca e essa camisa também aqui, ó. Tá chegando as mensagens aí. Já estamos aí com 5 mensagens, pessoal mandando aqui, eu quero ver você participando também. 30 minutos do WhatsApp liberado, já a gente fala o nome do ganhador. Pode ser? 1h47, 18 graus é a temperatura.

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0: Bacana, tá aí Eduardo Costa, saudade.
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0: Clássica, né? Essa aí, eita. Quem nunca cantou assoviou, quem nunca assoviou, pelo menos bateu o pezinho escutando, né? Nossa próxima atração, momento bailão aqui do programa. 2 horas e 1 minuto com Super Castanhal, confira as ofertas. 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
3: Hora certa.
0: 2:02.
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0: Nota de falecimento. Os familiares comunicam com pesar o falecimento do senhor José Ângelo Ferrari, ocorrido hoje em sua residência em Erval Velho. O corpo está sendo velado na capela da funerária Gasser. A celebração acontece hoje às 5 horas da tarde, seguindo após para sepultamento no cemitério municipal de Capinzal. Comunicamos com pesar o falecimento do senhor José Ângelo Ferrari. Aos familiares, nossos sentimentos. 2:08.
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0: 2:09, encerradas as participações aqui, uma promoção relâmpago rapidinha. Já eu trago aqui o nome do ganhador de hoje, pode ser? 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

0: Legal, legal, esse foi o momento bailão do nosso programa. Agora 2:16. 2:16. Brilhação, travesseiro encharcado e também o Calmon. Duas vidas em um só coração. Depois desse momento especial, desse momento bailão do programa, a gente vai trazendo aqui, claro, o nosso momento nobre do rádio, trazendo aqui informações sempre do nosso comércio. Dezoito graus é a temperatura, o clima tá esquentando, tá melhorando ainda mais a temperatura, porque hoje a nossa cidade é contemplada com uma ação de vendas que tá dando o que falar. Cada dia vem com mais promoções, cada edição traz ainda mais oportunidades para você negociar. É o Dia S Schumann. E hoje nosso amigo Regi aqui em estúdio comigo conta um pouco mais dessa ação aí, claro, das promoções. Não é mesmo, Regi? Boa tarde!
1: Boa tarde, Emerson. 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
1: Olha, eu vou te falar uma coisa.
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1: 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Abraço! Tchau, tchau!
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1: 2:25.
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0: 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E agora a nossa próxima atração, vamos de Cultura Notícias, primeira edição.
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0: Com Roseli Rossi. Boa tarde, Rose.
2: Emerson, boa tarde a você, boa tarde aos ouvintes do Show da Alegria, 14 horas 33 minutos, temperatura 18 graus, o tempo promete chuva, não só para as bandas do Uruguai, mas aqui pelas bandas de Santa Catarina, inclusive entre hoje e amanhã. E diante de uma expectativa já confirmada pelos meteorologistas de Santa Catarina, junto com Peter Scheuer, Ronaldo Coutinho, o estado, a expectativa de um El Niño severo, com muita chuva, o estado de Santa Catarina vai enviar bombeiros e cães de busca para o primeiro simulado interestadual de desastres no Rio Grande do Sul. Essa mobilização ocorrerá entre os dias 10 e 11 de junho, agora no município de Encantado, um dos mais atingidos por aquelas cheias passadas no estado gaúcho.
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2: O Tribunal Superior Eleitoral deu o pontapé inicial para a modernização das urnas eletrônicas. A Corte abriu uma consulta pública para receber sugestões e analisar as especificações técnicas que irão definir o novo modelo, com estreia prevista para as eleições de 2028. O objetivo da Justiça Eleitoral é abrir as portas para que empresas, fabricantes e especialistas do setor de tecnologia apresentem propostas de aprimoramento do equipamento como ponto de partida nos estudos de segurança e engenharia que a própria Justiça Eleitoral efetuou anteriormente. A iniciativa, assim, não surge do zero e dá sequência a um processo iniciado lá em 2025, quando o TSE promoveu a primeira rodada de diálogos com o mercado tecnológico. Ao longo dos 5 dias de feriado prolongado, a Polícia Rodoviária Federal no Brasil registrou a morte de 98 pessoas nas rodovias federais do país. 1.057 pessoas ficaram feridas em meio a 1.060 acidentes de trânsito registrados nas rodovias federais durante a Operação Corpus Christi. Segundo a PRF, 210.472 pessoas e veículos foram fiscalizados de forma intensa, com os de radares portáteis em pontos considerados críticos. É verdade, se via a PRF aí por todas as rodovias, inclusive nos estados, as polícias dos estados fazendo fiscalização, principalmente do excesso de velocidade. Foram identificados 24.212 veículos em velocidade acima da permitida. Foram atuados 4.277 motoristas porque ultrapassaram em locais que não podiam. E 3.283 porque não usavam cinto de segurança, ou então a cadeirinha para crianças. Encerrada no domingo, a operação contabilizou 75.400 testes de alcoolemia. E, desse total, 879 motoristas estavam dirigindo com sinais de embriaguez. Ou então se recusaram a fazer o teste do bafômetro que identifica o consumo de álcool. Segundo a PRF, os estados que mais registraram acidentes foram, em primeiro lugar, Minas Gerais, que é um estado imenso, tem mais de 800 municípios em Minas, né? População gigante. Minas Gerais registrou 135 acidentes, 10 mortes, 155 feridos. Mas, infelizmente, em segundo lugar vem Santa Catarina, que é um estado pequeno comparado com Minas, com São Paulo, né? Mas apareceu em segundo lugar, 130 acidentes em Santa Catarina. 6 pessoas morreram, 141 feridos. E, Emerson, houve esse acidente em Bom Retiro, na 282, que foi um dos mais graves já registrados nos últimos anos. Um acidente que deixou os carros irreconhecíveis. Os veículos pegaram fogo e houve mortes nesse acidente, que foi realmente muito triste ali, naquele retão da 282, na altura de Bom Retiro. 14:37, a Polícia Federal deflagrou hoje a Operação Gemini, tendo como alvo um desembargador e um deputado estadual do estado de Mato Grosso, suspeitos de vender sentenças e lavar dinheiro. Hoje de manhã foram cumpridos mandados de busca e apreensão e endereços ligados ao desembargador Dirceu dos Santos, do Tribunal de Justiça do Mato Grosso, e do deputado estadual Faisal Calil, além do advogado Bruno Castro. A Polícia Federal diz que eles são investigados pelos crimes de corrupção passiva, advocacia administrativa e lavagem de dinheiro. Os sigilos bancários foram quebrados. Ex-servidor do Tribunal de Justiça mato-grossense, tendo trabalhado no gabinete do desembargador Dirceu dos Santos, o parlamentar, no caso Faisal Calil, negou manter contato com o desembargador. A Agência Brasil, que publicou essa notícia, diz que tentou falar com o desembargador, com o advogado, etc., mas não obteve retorno. Dirceu dos Santos já tem contra ele um processo no Conselho Nacional de Justiça. A acusação é que foram movimentados em 5 anos mais de 14 milhões de reais, enquanto os rendimentos foram de 1,9 milhão. Conta não fecha, né, Emerson Reis? Santa Catarina vai enviar bombeiros e cães de busca para o primeiro simulado interestadual de desastres no Rio Grande do Sul. É por causa que vem aí um El Niño muito severo. O estado do Rio Grande do Sul já sofreu muito por causa das cheias no Rio Taquari, e a mobilização ocorrerá agora, dias 10 e 11 de junho, no município de Encantado, onde estão lá os missionários calabrinianos, Padre Genuíno, não é, que teve uma atuação muito, né, humanitária, solidária naquelas cheias. E agora o estado de Santa Catarina, que já fez bonito, graças a Deus, naquela ocasião, também enviará 20 bombeiros militares e 2 cães de busca ao Rio Grande, agora dias 10 e 11, para o primeiro simulado interestadual de atendimento a desastres. Vai reunir equipes de Santa Catarina, do Rio Grande e do Paraná, lá em Encantado. As equipes vão sair amanhã já, dia 9. Esse exercício ocorre em um contexto de fortalecimento para preparar as cidades a esses grandes eventos climáticos, tendo em vista as previsões de grande impacto do El Niño no segundo semestre deste ano, o que já foi observado no Rio Grande do Sul nos anos anteriores. Então, o Corpo de Bombeiros de Santa Catarina está enviando 20 bombeiros militares, uma dupla formada por bombeiro militar e cão de busca, e 4 equipes do Grupo de Resposta a Desastres. Os bombeiros serão deslocados para diferentes regiões do estado, enquanto haverá, então, esse simulado exatamente na cidade Encantado. O treinamento tem como objetivo fortalecer a integração entre os estados, aperfeiçoar os protocolos de resposta e ampliar a capacidade operacional para atuação em grandes desastres. Tem bombeiro de Chapecó, de Criciúma, de Joaçaba e de Balneário Camboriú. Mais notícias com Edinho Carlos daqui a pouco no Show da Alegria. Você continua com Emerson Reiser.
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0: Hora certa.
1: 2:49. 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
0: Vamos lá, minha gente. 6 minutos agora faltando para as 3 horas da tarde. 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Minha gente, hora da verdade. Vamos então conferir aqui quem leva o kit pra casa. O kit aqui do segundo Honda da Integração, Passo do Pontão, Santa Catarina, Rio Grande do Sul. Uma xícara aqui que traz a foto do Marco Zero. Marcando aqui a ponte da integração Rio Grande do Sul e Santa Catarina, inaugurada em 6/6/1996. São 30 anos, né? Caminho das tropas, Passo do Pontão. Tivemos aí várias participações, inclusive me surpreendeu. Sério, gente, eu tô surpreso. Eu não sabia que eu tinha tanto gordinho ouvinte aqui da rádio, né? Eu brinquei aqui com o pessoal, né? Que quem participasse, né? A camisa era um XXG. Mas tivemos várias participações aí. E como eu digo, né? Gordinha é sempre gente boa, não tem, né? Mas a sorte escolheu um gordinho. Quem leva então é Alexandre Patrick Martins. É o Patricão. Meu rei, passa aqui na emissora em horário comercial, traz um documento aí com foto e retira junto com a Sara o seu kit então contemplado aqui do nosso programa. 3 agora faltando para as 3.

0: 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Cultura.
1: 3:03.
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8: Legal, grande família cultura, 3:06. 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

0: 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E agora vamos de Cultura Notícias, segunda edição. Agora é a vez de Edinho Carlos, trazendo aqui a informação para o ouvinte Cultura. Boa tarde, Edinho.
1: Olá, boa tarde, Emerson. Bebê tem 54% do corpo queimado por água fervente e é transferido de avião em Santa Catarina.
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1: A Polícia Penal de Santa Catarina informou por meio de nota oficial a fuga do detento Carlos César Ave da penitenciária de São Cristóvão do Sul. O fato ocorreu por volta das 14 horas deste domingo e mobilizou equipes operacionais e administrativas do sistema prisional do estado. A evasão do apenado foi detectada pelos agentes públicos durante o período de pátio na unidade prisional. Imediatamente após a constatação da ausência do preso, os planos de contingência foram ativados com acionamento de equipes internas e o compartilhamento de informações técnicas com outras forças de segurança pública para subsidiar as buscas regionais. Como medida de suporte, a Secretaria de Estado da Justiça e Reintegração Social determinou o deslocamento de policiais penais especializados pertencentes à Diretoria de Segurança e ao Grupo de Intervenção Tática. Esse efetivo foi enviado para atuar diretamente no esforço de segurança local e nas operações de recaptura que estão em andamento. Uma mulher de 21 anos foi presa na tarde passada, suspeita de atropelar a sogra de 42 anos na saída de uma delegacia em Joaçaba. O caso ocorreu na rua Getúlio Vargas por volta das 17h10. Segundo a Polícia Militar, testemunhas relataram que a jovem conduzia um Ford Ka e teria avançado com o veículo em direção às pessoas que atravessavam a via, atingindo a sogra. Em seguida, o automóvel seguiu pela contramão e bateu de frente contra um Renault Kwid que transitava regularmente pela rua. Além do Kwid, outros veículos estacionados nas proximidades também foram danificados. A vítima foi socorrida pelo SAMU e encaminhada ao Hospital Universitário Santa Terezinha. A condutora também recebeu atendimento e posteriormente foi presa e conduzida à Delegacia de Polícia Civil. De acordo com a Polícia Militar, a ocorrência está relacionada a um atendimento anterior realizado pela guarnição no mesmo dia, envolvendo os mesmos participantes em que foram registradas agressões e ameaças contra a vítima. O caso foi encaminhado à Polícia Civil. Um bebê de 10 meses precisou ser transferido para o hospital de avião após ter 54% do corpo queimado por água fervente. O caso foi registrado no sábado, quando o menino deu entrada no Hospital Salvatoriano Divino Salvador, em Videira. As queimaduras atingiram a face e os membros superiores e parte da região torácica. Devido à gravidade do quadro, a equipe multiprofissional realizou o atendimento de emergência e estabilizou o paciente. Em seguida, o núcleo interno de regulação do hospital atuou junto à central de regulação de leitos do estado, viabilizando a transferência para o Hospital Infantil Joana de Gusmão, em Florianópolis. Após a confirmação da transferência, a equipe do avião Arcanjo realizou o transporte aeromédico a partir do aeroporto municipal Ângelo de Ponzoni de Videira. Cultura Notícias volta logo mais aqui no Show da Alegria com a Rose. Segue contigo, Emerson.
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0: Hora certa.
1: 3:14. 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

0: 7 minutos, grande família Cultura. 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Vamos abraçando nossos amigos de rádio curtindo a programação com a gente também. Lá no fundo da grota, ele, Baque da Vaz. Fala, meu amigo Baque, pra quem que vai o programa de hoje? Conta aí pra gente.
1: Um abraço aí pra toda a família Baque, família Góes, família Arroz aí que estão na escuta aí, pessoal aí. O Ciblevarge, o Enviar a esposa, a Maricleia Góes, hein? O João e a Vanessa, meus filhos. Se na oportunidade, manda pra nós aí, o Amado Batista aí, a secretária. Beleza, eu abençoe aí, ó. Fundo da Grota, o velho Baque.
0: Valeu, valeu, Baque. Abraço, abraço. Já a gente vai ouvir aí o Amado Batista. Mas antes, a Sara me avisou agora aqui, a Sara. Tio Douglas Tony tá no nosso comércio, é isso mesmo? Então vamos falar com esse homem. Chega mais, Douglas Tony, quero saber de você, onde você anda. Conta aí pra gente a novidade do comércio. Boa tarde, meu amigo.
2: Boa tarde, Emerson Reiser. Boa tarde, ouvintes. 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
0: Valeu, Emerson. Um abração aí, meu querido.
1: Valeu, Anderson. Aqui é sempre
0: o melhor negócio.
1: 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Emerson, agora tá contigo, meu irmão. 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Fala, meu querido.
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0: Hora certa. Cultura.
1: 3:29.
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3: 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Grande família Cultura, interrompemos nossa programação agora para destaque aqui do nosso jornalismo Cultura. É hora de se ficar bem informado em Cultura Notícias, terceira edição.
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5: Santa Catarina chega a 5.700.000 eleitores aptos a votar neste ano.
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5: 15 horas e 33 minutos, a temperatura vem caindo, caiu um grau desde a última hora, estamos com 17 graus. A previsão é de chuva nas próximas horas. O senador pelo Rio de Janeiro, Romário, que também jogou de forma brilhante na seleção brasileira, enxerga um cenário, entre aspas, de caos político no Brasil. Em entrevista ao The Guardian, o ex-jogador evitou abordar a disputa entre Lula e Flávio, mas fez questão de tecer críticas em relação ao processo de polarização dentro do Brasil. Abre aspas, estamos numa situação muito parecida com a de 1994. Politicamente falando, o país está um caos. Há uma polarização entre esquerda e direita e a violência está muito alta, disse Romário. Para que o povo tenha uma alegria, ele torce para que, assim como em 94, o Brasil levante o título da Copa do Mundo. Porém, diante da competição acirrada e rivais de peso, Romário não crava que o Hexa, de fato, seja conquistado pelo time de Ancelotti. O Brasil tem jogadores, disse ele, que se destacam em seus clubes, jogam muito bem, são ídolos em seus times, mas quando vestem a camisa da seleção brasileira, não conseguem render. Espero que isso tenha ficado para trás e que eles consigam jogar pelo menos a 80% do nível que mostram em seus clubes, disse Romário. Que bacana, até que enfim algo leve na Netflix, porque essa plataforma de streaming tem ultimamente apresentado ali nos perfis, né, como preferência dos seguidores, que nem sempre são, muitos conteúdos negativos, sombrios, e o que é muito ruim para mentes em formação, como por exemplo crianças e adolescentes, muitas séries de terror ou até de oculto. E agora vem algo legal, se bem que é pro ano que vem, mas está valendo. A Netflix revela a primeira imagem do Scooby-Doo em uma nova série. O Emerson chegou de levantar os olhos ali para acompanhar essa notícia. Dá uma nostalgia. A primeira imagem de Scooby-Doo, A Origem, foi divulgada pela Netflix hoje. A versão inédita apresentada marca a primeira vez em que o personagem será retratado como um cachorrinho real em uma produção da franquia Netflix. A Netflix afirma que a nova série traz uma releitura de um dos títulos mais icônicos da cultura pop para uma nova geração, Scooby-Doo, A Origem, que vai estrear globalmente na Netflix no próximo ano. O elenco vai ter a Daphne, claro, o Salsicha, a Velma, o Fred Jones e o Paul. E claro, o Scooby-Doo, que é um cachorrinho, não consegui identificar ali a raça dele ainda. Não chega a ser um salsichinha, né? Mas é um cachorrinho muito engraçadinho, parece um filhotinho mesmo. A série é uma versão moderna do famoso grupo de adolescentes e seu cachorro muito especial que amam resolver mistério. E qual grupo de crianças e adolescentes que não teve ou não tem um cachorrinho ali no grupo, não é? Em seu último verão, no acampamento, os amigos Salsicha e Daphne investigam um mistério perturbador envolvendo um filhote alemão perdido e solitário, de Dodge alemão, perdido e solitário, que pode ter testemunhado um assassinato sobrenatural. Então é assim mesmo, né? O enredo do Scooby-Doo é um enredo para criança, mas por que não um pouquinho de leveza nessas plataformas de streaming? Por que não? 11:37, pergunta para o ouvinte do Show da Alegria. E que rufem aí os tambores do outono e inverno. Por quê? Por quê? Separado e sem acento. Porque as bergamotas ou mexericas ou tangerinas, chame como você preferir, estão ácidas nessa transição do outono para o inverno. Uma pergunta que estamos fazendo aqui no jornalismo, porque as mexericas, tangerinas, bergamotas, elas são algo muito presente, não é? nesta temporada, nessa época do ano, aqui na região de Campos Novos, nesse lado aqui de Santa Catarina. O que mais tem nessa época é aquele pé todo amarelinho, com essas frutas maravilhosas e cheias de vitamina C, as bergamotas. Mas agora é difícil, né, de chupar uma bergamota, porque elas estão ácidas em excesso e não estão, né, com a casca verde, o que demonstra que elas poderiam, o motivo poderia ser porque elas foram colhidas ainda numa época de maturação, da conversão do ácido em açúcar. Mas o fruto não parece estar imaturo ou verde, com a casca verde, está bem amarelinho. E mesmo assim continua ácida a fruta. Pergunta para o ouvinte, que conhece muito bem de produção de frutas aqui na nossa região: por que ainda nesta época, bem amarelinhas, as bergamotas continuam ácidas?
6: Olha aí, a pergunta está lançada então. E até se alguém conseguiu colher bergamotas, né? Com um pouco. Tiveram mais, lograram êxito comparado ao nosso feito, né?
5: Que traga a prova.
6: Boa. Que prove que a sua tá docinha.
5: 15. É que é um fruto muito tradicional. É. E ainda mais para quem tem em casa, quando sai aquele sol. Nossa, não é?
6: Verdade.
5: E aí senta embaixo do banco e colhe a bergamota. É. Agora, inclusive, tem aquele equipamento para colher a bergamota lá em cima, que nada mais é do que uma espécie de rodo ali que tem uma garrinha.
6: Ah, é. Eu vi um vizinho fazendo isso.
5: Isso. É, mas assim, nem as bem alto, né? Todas bem ácidas.
6: A bem ácidas.
5: 11:40. Santa, daqui a pouco chega sacolas aí. Das bem docinhas.
6: Das bem docinhas.
5: 11:40, 17 graus. Santa Catarina ganha quase 90 mil eleitores neste ano e chega a 5.700.000 aptos a votar. As mulheres continuam sendo a maioria, são 52% do eleitorado catarinense que irá às urnas para escolher presidente, governador, no caso de Santa Catarina, dois senadores, deputado federal e deputado estadual. Santa Catarina ganhou 89.255 eleitores, tem 5.729.914 pessoas aptas a votar nas eleições deste ano, segundo a mais recente atualização do Tribunal Superior Eleitoral, agora de 1º de junho. Então, mais alguns números ainda vêm, porque terminou o prazo ali em 6 de maio, não é, para fazer o cadastramento. O número é preliminar e considera os dados do cadastro até 31 de maio, aliás. O quantitativo oficial de eleitores para as eleições de 2026 será divulgado apenas em julho. Em relação às últimas eleições, em 2024, quando Santa Catarina registrou 5.640.659 pessoas aptas a votar, houve um aumento de 1,58% no número de eleitores, superior à variação observada no Brasil. No Brasil foi 0,01. Em Santa Catarina, 1,58. Um dos motivos, claro, é porque Santa Catarina foi o estado que mais registrou migração. E não só aquela internacional, porque em alguns casos o migrante internacional ainda, injustamente, não pode votar, não tem direito a voto no Brasil, a não ser que já tenha conseguido a sua regularização migratória. Mas também Santa Catarina registra um número gigante aí, não digo gigante, né? É um exagero, na verdade, porque o número de, e corrijo aqui imediatamente, né? Claro, o número de imigrantes no Brasil, de imigrantes internacionais no Brasil é muito abaixo do que ocorre, por exemplo, em países da Europa, da África, onde, dos Estados Unidos, na própria América do Norte, onde a migração é muito intensa e as pessoas, na maioria das vezes, fogem para comer, para sobreviver, fogem da guerra, fogem, né, dos conflitos étnicos, etc. e tal, até de crença. No Brasil, aí, a migração não chega a 2% da população, a migração internacional. Mas a migração interna, essa está muito aquecida. Pessoas saindo do norte, do nordeste do país, de regiões assim, bem do outro lado do mapa, né? Para Santa Catarina em busca de trabalho, principalmente na indústria da proteína, na indústria da carne. Então, claro, esses migrantes internos, eles precisam fazer um novo domicílio eleitoral, emissão do título, etc. e tal, porque é uma dos requisitos. E muitas empresas, para fazer uma admissão, precisa do documento eleitoral. 15h43, o voto segue sendo obrigatório no Brasil. Mais notícias daqui a pouco com o Edinho.
6: Valeu, obrigado, Rose. E só para complementar, Leodeci Tibes mandou aqui, ó. Boa tarde, as bergamotas estão azeda porque não deu geada. Assim meus antepassados falavam. Ou seja, eles entendiam que precisava de frio, talvez, né? Precisava um pouco mais de frio. É o que ela disse. Ela disse, inclusive, que ela estava lá fora colhendo dos pés. Menina, vai estar azedo. Já estamos adiantando para você.
5: A geada na fruta.
6: É, exatamente. Ela disse que o pessoal de antigamente falava que precisava dar mais geada.
5: Ah, mais geadas, né? Mais ocorrência de geada, né? Geada no solo.
6: Consequentemente, mais frio também, né?
5: É, mais frio. Mas eu até achei que o frio chegou bem cedo, né?
6: Mas não deu muita geada mesmo, não, né? Talvez essa coisa de cobrir o solo, né? Manter, né?
5: Verdade.
6: Pela parte cítrica, talvez precise um pouquinho mais de frio.
5: Tá,
6: vamos botar um gelo nas nossas vizinhas. Na nossa. Valeu, Rose. Obrigado. Agora 13h44. 17 graus a temperatura, previsão de chuva, vai esfriar um pouquinho mais e quem sabe assim adoça as nossas bergamotas.
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7: Hora certa.
6: 3h45.
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0: Legal, legal, família Cultura, 3:48. Deixa eu dar uma espiadinha lá no nosso zap zap, ouvinte Cultura, cortando as BR, falando comigo.
1: Fala, Emerson, boa tarde, bom, ótima semana pra todos aí, tamo aí na rodagem, mais uma vez aí, passando nas rodovias aí, levando a cultura na companhia. E o programa do amigo aí, tá bom? Ô, Emerson, avisa o amigo aí da... que tá dando entrevista aí, que
0: o Anderson da Auto Show,
1: que o Brasil vai trazer o Hexa de qualquer jeito.
0: É. Yeah.
1: De qualquer jeito o Brasil traz o Hexa.
0: Olha.
1: Nem que seja perdendo ou ficando campeão, ele vem com o Hexa. Tá bom,
0: Ali? Tá
1: um
0: bom.
1: Abraço, vamos em busca aí do litoral de novo, mais uma semaninha. E vamos acelerar, fazer umas entreguinhas e depois voltar correndo tudo de volta.
0: Muito bem. Esse é o nosso ouvinte, Aido Rosa Padilha, é o nome da fera. Obrigado aí pela companhia, cortando as BR e dando carona pra gente aí, né? Minha gente linda e maravilhosa do rádio, a Iraci Maria Gomes de Blumenau diz: Emerson, eu ganhei umas bergamotas lá da Nilva Pelosato do Pinhal Preto. E as dela eram bem gostosas, serviu de lanche pra viagem. Eu acredito que mesmo que não fosse gostosa, você não teria coragem de dizer que não eram, né? Então eu vou considerar 80% apenas da sua verdade. Não posso considerar 100%, até porque eu não experimentei. Mas se a Nilva Pelosato trouxer pra gente, aí eu consigo complementar os seus 20% e dar 100% de afirmação na sua fala. Pode ser? Obrigado, Iraci. Que bom que você ganhou bergamota doce, menina. Eu ganhei umas, eu não provei ainda, né? Eu compartilhei com os colegas aqui da rádio e levei pra casa final de semana. Daí eu trabalhei ali no feriado, né? Na quinta a gente fez a transmissão da celebração de Corpus Christi. Aí sexta normal, sábado, domingo eu não parei pra chupar bergamota, que ó, tem que ter um ritual, né? Não é chupar por chupar a bergamota. Você tem que sentar assim, ó, da cintura pra cima na sombra, da cintura pra baixo no sol. É verdade ou não é? É assim, as pernas têm que estar no sol. E aí você descasca a bergamota, tem um ritual pra fazer isso, devagarote, né? E tem que ser com calma. Não é aquela coisa, não é uma banana, uma maçã que você come quando tá fazendo coisa. Não, a bergamota tem que sentar no sol. E também não dê um sol propício pra essa atividade. Mas também vou experimentar que eu ganhei, tá? É que senão eu tô falando que a gente não ganhou bergamota, tá? O pessoal de casa, quem mandou pra gente vai dizer: ah, mas tá dizendo que a minha era azeda. Não provei ainda, calma. Calma aí. Mas quando eu provar, se eu não falar nada, é porque era azeda, né? Mas daí a gente faz suco, né? Não tem problema, né? Um suco de tangerina é bom, né? Aquilo ali é vitamina C na veia. Turma, 4:08. 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

0: Grande Família Cultura, 6 agora faltando aqui para as 4 horas da tarde. E o Vinte Cultura gosta de papiar, né? Ó, vou te falar uma coisa, a gente só começou a falar aqui, começou a chegar bastante áudio aqui, eu vou ter que conferir esses áudios em off, né? É, a gente não compartilha sem ouvir antes. Eu tenho um recadinho aqui da nossa ouvinte, deixa eu conferir aqui, a participação é da Márcia, se eu não me engano. Deixa eu ver onde que ela tá aqui, cadê a Márcia? Que nós estávamos com sorteio, né? Então tinha várias participações aqui e naquele momento eu não consegui rodar os áudios, né? Que nós estávamos fazendo um sorteio. Aí já fizemos sorteio, quem levou o prêmio para casa foi o Alexandre Patrick Martins. E agora sim, agora eu consigo atender as participações aqui mais, de maneira mais calma e tranquila. Vamos conferir aqui, ó.
1: Emerson, eu gostaria de escutar uma música, eu moro aqui na Fazenda Santa Mônica, meu nome é Márcia Vieira, e com Marcos Moraes, Conquistando o Impossível, se fosse possível você rodar, ficaria agradecida, eu quero oferecer para todo aqui da Fazenda e para quem está escutando a Rádio Cultura aí.
0: Muito bem, pediu e vai ouvir.

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1: A grande família Cultura, pontualmente 4 horas, destaque agora para a 4ª e última edição de Cultura Notícias com Edinho Carlos.
2: Voltamos nesta tarde, Emerson e ouvintes do Show da Alegria. Olha, a defesa de professora condenada em Tangará anuncia recurso e contesta a sentença.
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2: Morre bebê que recebeu soro para picada de cobra por engano em hospital de Joinville. O bebê de 10 meses foi uma das 11 crianças que receberam por engano soro antibotrópico no lugar da vacina contra a hepatite B no Hospital Santa Cruz, em Canoinhas, em julho de 2025. Segundo informações, a morte está relacionada a uma infecção viral grave. A Prefeitura de Major Vieira informou que a criança foi atendida inicialmente no Hospital São Lucas com sintomas respiratórios, permaneceu em observação e, devido à evolução do quadro, foi transferida para o Hospital Infantil de Joinville. A Secretaria Municipal de Saúde aguarda o resultado da autópsia e de exames complementares para esclarecer oficialmente a causa da morte. O Hospital Infantil de Joinville informou que não pode divulgar informações do paciente devido ao sigilo médico. O caso ganhou repercussão em 2025, quando 11 recém-nascidos receberam, por erro, doses de soro antibotrópico utilizado em acidentes com jararacas, em vez de vacina contra hepatite B. Na época, o hospital informou que os bebês receberam apenas uma fração da dose padrão, não apresentaram reações graves e permaneceram sob acompanhamento médico. A instituição abriu uma investigação interna para apurar a falha atribuída à troca dos frascos durante a aplicação. O Coutinho agora traz as informações do tempo.
4: É, o tempo segue aí com nebulosidade na região e tem chance de alguma chuva com ou sem trovada entre a tarde e noite de hoje ou decorrer da terça, com temperatura também parecida na terça, esfriando mais à noite. Quarta-feira faz frio, pode ter mínimas aí de 3 a 6 graus, se tiver geada bem isolada e agradável à tarde. Volta a chover na quinta e sexta, querendo melhorar com frio no fim de semana. Da Climaterra, Ronaldo Coutinho.
2: A defesa da professora condenada pela comarca de Tangará se manifestou por meio de nota à imprensa após a divulgação da sentença. Os advogados afirmaram ter recebido com perplexidade a publicação do caso, destacando que o processo tramita sob segredo de justiça e que a decisão ainda não transitou em julgado. Os advogados também discordam das conclusões apresentadas na sentença. Segundo a nota, desde o início do processo foi sustentada a ausência dos elementos necessários para a caracterização do crime de maus tratos, principalmente em relação à comprovação da internação de causar sofrimento por expor crianças em situação de risco. Ainda conforme a defesa, aspectos relevantes relacionados ao contexto dos fatos e ao ambiente de trabalho não teriam recebido a devida consideração durante a análise do caso. Diante da condenação, a defesa informou que irá recorrer ao Tribunal de Justiça de Santa Catarina buscando a reforma integral da sentença. Os advogados afirmaram confiar na revisão do processo pela instância superior e sustentam que não há responsabilidade penal da acusada. A sentença segue passível de recurso. Polícia Militar atende casos de cigarro eletrônico em escola, prisão por mandado judicial e perturbação do sossego em Campos Novos. O adolescente de 17 anos foi encaminhado à Delegacia de Polícia Civil na manhã de sexta-feira, dia 5, após ser flagrado com um cigarro eletrônico em uma escola no bairro São Sebastião, em Campos Novos. O dispositivo foi localizado e apreendido por funcionários da instituição de ensino. O jovem assumiu a posse do aparelho e acompanhou a ocorrência ao lado da mãe. A Polícia Militar registrou o boletim de ocorrência e destacou a importância da orientação e fiscalização sobre o uso de cigarros eletrônicos por adolescentes. Na tarde de sábado, por volta das 17h50, a Polícia Militar cumpriu um mandado de prisão nas margens da BR 282, no bairro Ernesto Zorté, em Campos Novos. Durante rondas, os policiais localizaram e abordaram um homem de 59 anos, contra o qual havia um mandado de prisão em aberto. A ordem judicial foi expedida pela vara única da comarca de Catanduvas, em decorrência de prisão civil. Após a confirmação do mandado, foi dada voz de prisão ao homem, que foi conduzido e entregue no presídio regional de Campos Novos. A Polícia Militar apreendeu ainda um equipamento de som na tarde da última quinta-feira no bairro São Cristóvão, em Campos Novos, após denúncias de perturbação do sossego. O som instalado em um veículo Gol estava em alto volume enquanto o proprietário realizava ajustes no equipamento recém-adquirido. Moradores relataram que situações semelhantes são frequentes na região e que o barulho estava causando transtornos, especialmente em uma pessoa acamada. Diante da situação, os policiais apreenderam a aparelhagem e lavraram um termo circunstanciado contra o responsável, um jovem de 18 anos que foi liberado após assumir o compromisso de comparecer à justiça quando convocado. Cultura Notícias volta amanhã às 7:30 com Ortiz de Castro. Boa tarde para você.
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0: 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Cultura.
1: 4:08.
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1: 4:08.
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1: Nota de falecimento. Os familiares comunicam com pesar o falecimento do senhor José Ângelo Ferrari, ocorrido hoje em sua residência em Erval Velho. Seu corpo está sendo velado na capela da funerária Gasser. A celebração acontece hoje às 5 horas da tarde, seguindo logo após para sepultamento no cemitério municipal de Capinzal. Comunicamos com pesar o falecimento do senhor José Ângelo Ferrari. A família enlutada, nossas condolências. 4:09.

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Grande Família Cultura, 4:12. 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Minha gente, olha só, a gente tá falando aí da Copa do Mundo, né? Falando aí das possíveis, da seleção brasileira. E eu tava olhando aqui, alguns desenhos que alguns especialistas aí, ou comentaristas, né? Por que a gente diz especialista? Porque os caras estão mais de 30 anos fazendo isso. É a profissão deles, eles só assistem jogo de futebol. Então eles conhecem, né? Eles sabem. Eu tava olhando ali que Galvão e comentaristas fizeram uma projeção de uma possível final da Copa do Mundo. E eu tava olhando ali, nas oitavas eles colocaram Holanda e Irã, a Holanda passa. Argentina e Dinamarca, a Argentina passa. Espanha e Marrocos, a Espanha passa. Brasil e Uruguai, o Brasil passa, né? Ali eu tava acompanhando também do outro lado. Do outro lado tem Inglaterra e Senegal, a Inglaterra passa, né? França e Polônia, a França passa. Bélgica e Alemanha, a Alemanha passa. Portugal. E agora não identifiquei que seleção é essa aqui. Que eu tava acompanhando aqui, fazendo uma simulação também para embasar esse comentário. E na hora de fazer aqui, alguns terceiros também passam, né? Então você imagina aqui que vai passar, por exemplo, uma Tunísia pode passar, né? Um Irã, Arábia Saudita. Então tem bastante seleções aí que vão acabar tendo uma certa relevância, né? Nessa próxima fase aí. Mas aí eu vendo a comparação deles aqui, depois nas quartas de final tem uma Inglaterra e França, Bélgica e Portugal, Holanda e Argentina, Espanha e Brasil. E eles colocam que o Brasil pode chegar muito bem numa semifinal contra a Argentina e do outro lado Inglaterra e Portugal, e nós teremos, na análise deles, uma final entre Brasil e Inglaterra. Olha só, né? Já aqui, no meu simulado, eu vi aqui uma Alemanha e França, e eu acredito que a França vai para a próxima fase. O pessoal tá subestimando a França. A França tá com meio campo muito bom, né? Uma Suíça e Holanda. A Holanda vai para a próxima fase. Depois nós temos aqui a Espanha, também indo para a próxima fase, e Bélgica. Nesse desenho, queria, claro, eu tinha feito uma simulação sem antes ver a deles, né? Nós estávamos vendo aqui onde que a Inglaterra joga contra o México, a Argentina pode enfrentar aqui ou Uruguai ou Estados Unidos, né? Porque é uma simulação. E aí pode acontecer o que aqui? Deixa eu até atualizar, porque eu não tinha atualizado aqui, ó. Nós podemos ver sim um Brasil, uma Argentina e, na minha visão, França e Espanha. Já pensou, gente, uma semifinal? Aí entre Brasil e Argentina, vamos colocar o Brasil então? E eu já no meu desenho aqui que eu fiz antes de olhar o que o Galvão e os comentaristas tinham feito, eu vi aqui França e Brasil. Então eu tava analisando aqui que vale a pena torcer pro Brasil, gente. Não tem risco de cair tão cedo, né? Apenas de forma natural, tá? Assim, ó, um chaveamento bem natural, sabe? Bem natural. Olha só, no grupo A, México, África, Coreia e República. Vamos pegar só os dois aqui, ó. Passam México e talvez África do Sul. Canadá, Bósnia, Catar e Suíça. Canadá e Suíça. Brasil, Marrocos, Haiti, Escócia, passa Brasil e um outro qualquer. Mas eu acredito aí que talvez
Marrocos pode, né? Pessoal aí, vão jogar a vida aí, né? Pra estar na próxima fase. Você analisando aqui, ó, Estados Unidos, Paraguai, Austrália e Turquia. O Paraguai não vai com nada, né? Os da América Latina aqui estão bem fracos. Então, possivelmente uma Austrália e Estados Unidos brigando aí pra ver quem que é o primeiro, quem é o segundo. Aí já a Alemanha, com certeza, a Alemanha passa, né? Quem não lembra aí da goleada? Então, aí no grupo E, passa uma Alemanha e um Equador. No grupo F, Holanda e Japão. Talvez Suécia.

0: precisa ter aquela questão de tradição. Você acha que os outros caras do outro lado não vão pensar, poxa, mas vamos jogar com um time que é pentacampeão? Então sim, o Brasil tem aí chance. Eu acredito que vai valer a pena perder algumas horas assistindo aí o Brasil. Então, olha, eu acredito que até a semifinal ele chega bem forte. E aí depois vai depender, né? Se tá engajado o time, que o Ancelotti não venha, né, a cometer alguns erros grotescos, como a gente viu aí nos amistosos, embora amistoso, ele tava ali testando o time. Agora não é hora de testar, é hora de colocar os melhores. E vamos que vamos, né? É Brasil, ziu, ziu, ziu, ziu.
1: Conta 10 segundos no relógio aí.

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1: Hora certa.
2: 4:21.
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0: 4:26, nossa próxima, as próximas atrações aqui é o Momento Flashback e o Momento de Fé. 4:26, na Companhia de Super Lucas, hoje dia do Mega Feirão do Hortifruti, tem banana caturra e laranja colonial a 1,99, batata na rede 2,99 e cebola 13,99, preços por quilo. 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

Olá, boa tarde. Deus é a seiva da vida e do amor e a essência que percorre todas as coisas, como a seiva que alimenta a árvore desde suas raízes até a última folha. Ele é o princípio vital que sustenta a existência e o sopro que dá sentido ao viver. Assim como a seiva nutre silenciosamente, mas de forma indispensável, Deus age de maneira discreta e constante, mantendo a vida em movimento e o coração humano pulsando de esperança. A seiva é invisível aos olhos, mas sem ela a árvore não floresce. Da mesma forma, o amor de Deus não precisa ser visto para sentir, porque ele se manifesta na paz que acalma, na força que levanta, na bondade que inspira. Ele é o elo que une criaturas e criação, a energia que transforma dor em aprendizado e solidão em encontro. Quando reconhecemos Deus como a seiva da vida, entendemos que tudo o que existe depende desta fonte inesgotável. O amor que partilhamos, a compaixão que oferecemos e a fé que nos guia são frutos dessa seiva divina. Sem ela, o mundo seria árido. Com ela, florescem cores, em gestos e em esperança. No Evangelho de João, encontramos a passagem onde Jesus diz: "Eu sou a videira, vocês são os ramos. Se alguém permanecer em mim e eu nele, esse dá frutos e muitos frutos, pois sem mim vocês não podem fazer coisa alguma."

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1: 4:40.
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7: 4:42, nossa próxima atração agora é o Top Hits. 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

0: Hora certa.
1: 4:45.
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0: Grande Família Cultura, 6 agora faltando aqui para as 5 horas da tarde. Deixa eu fechar aqui mais uma programação então. Primeiramente, deixa eu agradecer então Super Lucas, e me permita assim, Super Lucas, em seu nome, agradecer cada comércio que fez parte desta edição do nosso Show da Alegria. Seja com o patrocinador do horário, seja aquele que tem a sua mensagem institucional, seja quem veio fazer o seu flash aqui, enfim, cada um que somou no programa de hoje, a minha gratidão, muito obrigado por acreditar no nosso trabalho. Meus colegas de trabalho também que engrandeceram aqui o nosso programa, seja eu, Douglas Tony, trazendo o Momento Nobre do Rádio, o nosso jornalismo, tanto a Rose quanto o Edinho, trazendo informações, a Cássia e o Daniel, que cuidam aí dos bastidores, dos nossos comerciais, a Sara, nossa secretária, enfim, cada colaborador aí que contribuiu com o nosso programa de hoje, né? Rádio, às vezes, o rádio, ele esquece, né, de mencionar esses bastidores. O rádio é como um relógio, né? O ponteiro, ou seja, o locutor, tem uma evidência, tem uma relevância, tá sempre aparecendo. Se o ponteiro parar, você percebe. Se o locutor, opa, tocou demais a trilha, ou deu uma pausa e o locutor não entrou falando, você percebe isso, né? Então, o ponteiro, se o ponteiro parar, todo mundo nota. Mas por trás desse ponteiro tem muitas engrenagens que fazem esse relógio funcionar. E rádio é relógio, né? A gente tem compromisso com o horário e principalmente compromisso com você do outro lado do rádio. Então, obrigado pela confiança aqui em mais essa tarde, inclusive você, que permite que na frente do rádio fiquem os seus filhos, né? Olha só a credibilidade que você nos dá, sabendo que desse lado de cá tem uma programação saudável, voltada com família, músicas selecionadas exatamente para esse meio tão importante, ou esse pilar tão importante da sociedade, que é você e a sua família. Obrigado pela confiança aqui. 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E assim finalizamos o nosso Top Hits de hoje, consequentemente o nosso programa. Continue ligado na cultura, pois onde tem um rádio ligado não existe solidão. A seguir, nosso amigão Gerson Page com o Galpão Distância e o melhor da música gaúcha. Um forte abraço, fechando o nosso Top Hits de hoje.
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0: Amado Batista e Léo Magalhães.

0: Hora certa.
1: 5 horas.
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17: Agora 17 horas e mais 6 minutinhos, 17:06. Alô, gente. Alô, amigos, alô, amigas, alô, tradicionalistas, buenas. Estamos de volta nesta tarde de segunda-feira. Tempo nublado, né? Promete chuva logo mais. 16 graus é a temperatura e aí vai cair um pouco mais a temperatura, com certeza, né, minha gente? É o nosso galpão começando aqui, esquentando aí no seu final de tarde. Obrigado aí você que está chegando agora, seja bem-vindo, bem-vinda. Boa tarde a você que estava na boa companhia do Emerson Reiser no Show da Alegria. Esta alegria que vai continuar até às 6:30.
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17: Valeu, obrigado a você que já está escrevendo, já está mandando a sua mensagem de voz pra gente aqui no nosso Galpão de Estância, começando nesta tarde de segunda-feira, né? Um abraço aos amigos do agro, especialmente aos nossos amigos que estão na lida da ordenha neste momento e nos prestigiando com a audiência. Bom trabalho aí, moçada. Isso. 5:07, começamos desse jeito o nosso galpão.

0: Hora certa. Cultura.
1: 5:11. 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

0: Obrigado.
1: Tá por casa, manda pra nós aí, Joca Martins, tá bom?
0: Com certeza.
1: Deus abençoe, bom final de tarde a todos.
0: Valeu, um abraço, amigão, seja sempre bem-vindo aqui no o Joca Martins vai cantar pra gente aqui, tá bom? Um abraço aí pra você, pro meu amigo Careca, que tá ligadaço com a gente também aqui no nosso galpão de estância. Quem tá com a gente também ao meu amigo Juarez. Oi, Juarez, buenas, homem velho. O Juarez tá ouvindo o nosso programa e também tá pedindo uma música, a Estampa Serrana, deve ser, né, meu amigo? Um abraço aí pra você e tudo de bom. Andrei Sandri também, aquele alô especial aqui do programa.
2: Boa tarde, amigo Gerson.
0: Boa tarde,
2: amigo. Tudo bem? Olha nós, herança. Saudoso ao pai também.
0: Daqui a pouquinho, amigo, pode ser.
2: Mate.
0: Beleza, a bom, mate. Isso. Com a erva mate Mazuti. Isso mesmo. Um abração. E o pessoal da Mazuti, um grande abraço aqui do programa, né? Hoje é segunda-feira, o Everton deve estar por a região, abastecendo o comércio da nossa região com a boa erva mate Mazuti.

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1: Hora certa. Cultura.
2: 5:27. 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

Vamos seguindo aqui com o nosso galpão de estância na tarde de segunda-feira. Como eu disse, nublado o tempo em Campos Novos, né? Tem previsão sim de chuva. O abraço a Demar Batista, lá em Anitta Garibaldi, tá com a gente aqui no nosso programa. Obrigadão pela companhia conosco aqui nesse final de tarde, né? Um abraço também para quem tá no trecho, isso. E ouvindo o nosso programa, é meu amigo Pacheco da saúde lá do nosso querido Ibian. Um abraço, Pacheco. Seja sempre bem-vindo aí, bom trabalho aí pra você, como sempre, né, meu amigão? Isso. Obrigado aí pela parceria com a gente aqui no programa. 5:33.

0: Hora certa.
1: 5:38.
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3: E então 5:41. 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
3: E simbora, né? Tem muito mais gaitaço aqui no seu final de tarde, né, meu amigo? O Sebastião Bach, lá de Vargem.
7: Tudo, boa tarde, boa tarde.
3: Boa tarde, Bersa.
7: Já pediu, já foi bom, hein?
3: Opa!
7: Fazer Bach pra mim agora, hein? Precisamos trabalhar. Velha Bach pra da grota, hein? É Bach, minha voz, hein?
3: Um abraço, obrigado pela companhia. Tá aí os nossos amigos lá, meu amigo lá de Anitta Garibaldi, o Ademar Batista, me pediu aqui um os filhos do Rio Grande, nós vamos providenciar aqui, meu amigão, já já, aí pra você. Também quem tá com a gente aqui, meu amigo Canhoto. Oi, Canhoto, buenas, homem, tá na lida lá, na peleia lá com a bicharada, isso, recolhendo a bicharada lá no galpão e fazendo o trato aí dos bichos e ouvindo os gaitaços aqui da cultura, né, Geraldo Vieira?

0: meu amigo Canhoto, lá na fazenda, lá em Catanduva. Buenas pro meu amigo Natalino, lá do Pinhal da Serra, tá conosco. Fala, meu amigão.
1: Boa tarde. Quase boa noite, Gelson.
0: É verdade. Como é que tá escurecendo?
1: Certo?
0: Graças a Deus.
1: Ô, Gelson, se for possível, toca aí com os Monarca, Gineteando o Temporal. Oferecer essa música aí pra todos os meus amigos aqui do Pinhal da Serra, especialmente aí o Paulinho
0: Micharia
1: e o seu Osni Carvalho em Cambara, aí em
0: Campos Novos.
1: Campos Novos? Tô trocando os nomes das cidades já.
0: Cambará.
1: E aí pra vocês da rádio aí, tá bom?
0: Valeu, meu amigo.
1: Um grande abraço.
0: Outro abraço aí pra você, pra família toda e pros amigos todos aí do Rio Grande do Sul, especialmente aí do Pinhal da Serra, o nosso Boa Tarde aqui da Cultura. Daqui a pouquinho eu trago a música aí, tá bom, meu amigão? Um abraço aí pra você. Enquanto isso, você vai tomando mais uma cuia de chimarrão aí no final de tarde, proseando aí com a Dona Maria e ouvindo a gente aqui no programa.

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1: Faltando 8 minutinhos agora, dá tempo para mais música antes do padre Joel Ferrari, que traz aquela mensagem bonita pra gente aí no final de tarde, a hora da Ave Maria. Vamos mandando aquele abraço aqui para quem? Já tô devendo umas quantas músicas aqui no nosso programa, mas quem tá com a gente aqui também é o nosso amigo Jardelino. Alô, Ibiã.
2: Boa tarde, Gerson.
1: Boa tarde.
2: Jardelino Rodrigues da Cruz.
1: Bem-vindo, homem velho.
2: Município de Ibiã, comunidade São Pascoal.
1: Beleza.
2: Gostaria de escutar aquela música Velhas Cartas, nosso amigo Nariel Silva.
1: Isso.
2: O senhor conseguir aí, fico muito agradecido, certo?
1: Valeu, meu amigo, um abraço aí pra você e tudo de bom. O meu boa tarde também vai pra Maria Alves, lá no município de Vargem, tá com a gente.
3: Vargem, Gelsa, aqui é a Maria da Laje.
1: Opa.
3: Peço uma música com os Bertus, sou de casa. Ofereço pra minha irmã Elvira, pra meu irmão Bastião do Papuan, pro meu filho Claito, pra todas as minhas amigas da Vargem, pra minhas amigas do Orvalzinho, e ofereço pra você também.
1: Obrigado.
3: Agradeço se for atendido, tchau.
1: Eu que agradeço, um abraço aí pra você. Alô, Antônio Todo, lá em Anitta Garibal, também um abração, Antônio. Obrigado aí pela audiência, meu amigão. O abraço vai para quem aqui também? A Anice, lá de Anitta Garibaldi, né? Anice, boa tarde,
4: boa tarde,
1: seja bem-vinda.
4: Anice, Anitta Garibaldi, peço a música Cobaitaca, a fruta da mata. Ofereço pro meu marido Bigode, pro doutor Betão, pro Jean, pro da Cláudia, e pro Fuja ali no Barro Borges, e pra vocês e da rádio. Foi atendida muito.
1: Valeu, obrigado. Tudo de bom. Um abração, meu amigo Valdenir Francisco Imer.
5: Se possível, manda a música dos Fagulhos Tropeiro, velho, pra todo mundo que conhece o Francisco e região.
1: Valeu.
5: Estamos chegando a mais um final de dia de peleia aí.
1: Opa,
5: sativo, mas estamos firme e fé em Deus, graças a Deus.
1: Um bom descanso aí, meu. Bom descanso aí, Valdenir. Um abração pra família toda aí. Obrigado aí pela companhia aqui no nosso programa. Quem tá com a gente também?
6: Boa noite, amigo
1: doutor. Opa!
6: Você me roda uma música aí dessa do horário, hein?
1: Isso. Pedrinho?
6: Ali pro seu José Borges, pro Jair Vettori.
1: Isso.
6: Meus amigos aqui, pelo Alves.
1: Beleza, meu amigão.
6: Agradecido.
1: Eu que agradeço, meu amigo Pedrinho Amal Cabúrio. Isso que tá com a gente. E vamos gineteando o temporal aí, né, minha gente, então. Alô, meus amigos aí do Rio Grande, meu amigo Natalino, buenas. 5 agora para as 18 horas.

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1: 6:02.
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1: Boa noite, ouvintes. No momento da oração da Ave Maria, suplico a intercessão de Nossa Senhora em favor de todos os ouvintes para que alcancem as graças e bênçãos mais necessárias para viver bem e servir a Deus no rosto dos mais sofridos e necessitados. O Papa Leão XIV, no início de seu pontificado, tem destacado a importância de olhar para Nossa Senhora como sinal de esperança segura, afirmando que ela continuamente nos dá seu Filho como fonte de paz e de salvação. Ele também tem falado inúmeras vezes sobre a necessidade de promover a paz mundial. Nossa Senhora também é vista e venerada como um exemplo de paz interior e um canal para a paz com Deus e com os outros. Ela é inclusive chamada de Rainha da Paz ou Nossa Senhora da Paz. É importante lembrar que, para a Igreja, na vida de Nossa Senhora, nas exortações do Papa Leão XIV, a paz não se resume à ausência de guerras ou de violências, mas é uma realidade múltipla que inclui a necessidade de justiça, reconciliação, respeito pela dignidade humana, presença de Deus. A paz é um dom de Deus e, ao mesmo tempo, uma responsabilidade humana que exige a promoção do bem comum, a prática da caridade e o perdão mútuo. Rezemos agora, suplicando a intercessão de Nossa Senhora para alcançarmos um mundo de mais paz. Rezemos pelos promotores da paz. Ave Maria, cheia de graça, o Senhor é convosco, bendita sois vós entre as mulheres e bendito é o fruto do vosso ventre, Jesus. Santa Maria, Mãe de Deus, rogai por nós, pecadores, agora e na hora de nossa morte. Amém. A paz de Cristo e o amor de Maria estejam com vocês, estimados ouvintes. Por intercessão de Nossa Senhora da Paz e de São João Batista Scalabrine, abençoe-vos o Deus Todo-Poderoso, Pai e Filho e Espírito Santo. Amém. Boa noite, boa semana e até amanhã.

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às 14, 18 horas mais 14 minutos. Daqui a pouquinho a Jane estará com a gente hoje, excepcionalmente aqui na oração do Santo Terço. E a partir das 18:20, das 6:20 da tarde, você já pode mandar a sua mensagem de pedido de oração, né? E às 18:30 você liga para rezar uma dezena com a gente, né? Então a partir das 18:30 você já pode mandar, das 18:20, perdão, você já pode mandar a sua mensagem, o seu pedido de oração aqui.

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6: Boa noite, ouvintes da Rádio Cultura, especialmente aqueles que todas as tardes conosco neste horário rezam a oração do Santo Terço ao vivo. Hoje, segunda-feira, vamos meditar os mistérios gozosos. Iniciemos então, em nome do Pai, do Filho, do Espírito Santo.
7: Amém.
6: Se você quer interagir conosco durante o terço, você pode fazê-lo de duas formas, através de mensagem de voz ou de texto, para o WhatsApp 8403-4327. E se quiser ligar para rezar uma dezena ao vivo, o telefone é 3541-0391. Nós rezamos pela paz no mundo, pela conversão dos pecadores, pelas crianças, jovens e idosos, pelos enfermos, pelos padres e religiosas, pelas vocações, pela Igreja e pelo Papa Leão XIV.
7: Creio em Deus Pai Todo-Poderoso, Criador do céu e da terra, e em Jesus Cristo, seu único Filho, nosso Senhor, que foi concebido pelo poder do Espírito Santo, nasceu da Virgem Maria, padeceu sob Pôncio Pilatos, foi crucificado, morto e sepultado, desceu à mansão dos mortos, ressuscitou ao terceiro dia, subiu aos céus, está sentado à direita de Deus Pai Todo-Poderoso, de onde há de vir a julgar os vivos e os mortos. Creio no Espírito Santo, na Santa Igreja Católica, na comunhão dos santos, na remissão dos pecados, na ressurreição da carne e na vida eterna. Amém.
6: Pai nosso que estais no céu, santificado seja o vosso nome. Venha a nós o vosso reino, seja feita a vossa vontade, assim na terra como no céu.
7: O pão nosso de cada dia nos dai hoje, perdoai-nos as nossas ofensas, assim como nós perdoamos a quem nos tem ofendido, e não nos deixeis cair em tentação, mas livrai-nos do mal. Amém.
6: O anjo do Senhor anunciou a Maria.
7: E ela concebeu do Espírito Santo.
6: Ave Maria, cheia de graça, o Senhor é convosco, bendita sois vós entre as mulheres, e bendito é o fruto do vosso ventre, Jesus.
7: Santa Maria, Mãe de Deus, rogai por nós, pecadores, agora e na hora de nossa morte. Amém.
6: Eis aqui a serva do Senhor.
7: Faça-se em mim segundo a vossa palavra.
6: Ave Maria, cheia de graça, o Senhor é convosco. Bendita sois vós entre as mulheres e bendito é o fruto do vosso ventre, Jesus.
7: Santa Maria, Mãe de Deus, rogai por nós, pecadores, agora e na hora de nossa morte. Amém.
6: E o Verbo Divino se fez carne
7: e habitou entre nós.
6: Ave Maria, cheia de graça, o Senhor é convosco. Bendita sois vós entre as mulheres e bendito é o fruto do vosso ventre, Jesus.
7: Santa Maria, Mãe de Deus, rogai por nós, pecadores, agora e na hora de nossa morte. Amém.
6: Glória ao Pai, ao Filho e ao Espírito Santo.
7: Como era no princípio, agora e sempre. Amém. Rezando conosco está a Elaine. Ela reza esta dezena do terço para o seu cunhado, João Batista da Silva, que está internado em Curitiba, que Nossa Senhora Aparecida passe à frente dos médicos e que tudo dê certo. Também rezando conosco está a Santina. Ela reza pedindo a Nossa Senhora Aparecida e a Deus aqui no Santo Terço pela saúde de sua família, dos filhos, do esposo, de todas as pessoas que precisam de oração e por nós aqui da Rádio Cultura. Também reza conosco, boa noite.
8: Boa noite, Gelson.
7: Boa noite, seu João Machado.
8: Estou aqui, vamos rezar esse terço. Agradecimento por graça alcançada e pela saúde dos meus filhos, nora, neto e bisneto. E pela saúde do menino Gustavo, que está enfrentando uma batalha bem grave. E para quem estiver escutando a rádio, para todo meu vizinho, para toda a família Aves Machado.
7: A Iracema também reza o terço pela sua saúde e a saúde da sua família, por todas as crianças, e agradece por graças alcançadas.
6: No primeiro mistério gozoso, contemplamos o anjo Gabriel, que anuncia a Maria que ela seria a mãe do Salvador. Nossa Senhora responde sim. Alô, boa noite.
9: Alô, boa noite.
6: Quem fala?
9: É a Mari, Jane, tudo bem?
6: Tudo bem, Mari, você fala de Capinzal, né?
9: Sim, de Capinzal.
6: Coloque, Mari, hoje então as suas intenções.
9: Hoje eu quero rezar pela saúde do meu tio. Ele sofreu um AVC, está em estado de recuperação. Quero rezar por todas as pessoas que precisam de oração, que pedem, imploram que Nossa Senhora os abençoe. Rezar por minha família, agradecer a Deus pelo dom dessa família maravilhosa que eu tenho e que Deus nos abençoe todos nós, né?
6: Rezamos então. Pai nosso que estais no céu, santificado seja o vosso nome, venha a nós o vosso reino, seja feita a vossa vontade assim na terra como no céu.
9: O pão nosso de cada dia nos dai hoje, perdoai as nossas ofensas assim como nós perdoamos a quem nos tem ofendido. E não nos deixeis cair em tentação, mas livrai-nos do mal. Amém.
6: Ave Maria, cheia de graça, o Senhor é convosco. Bendita sois vós entre as mulheres. E bendito é o fruto do vosso ventre, Jesus.
9: Santa Maria, Mãe de Deus, rogai por nós, pecadores, agora e na hora de nossa morte. Amém.
6: Ave Maria, cheia de graça, o Senhor é convosco, bendita sois vós entre as mulheres, e bendito é o fruto do vosso ventre, Jesus.
9: Santa Maria, Mãe de Deus, rogai por nós, pecadores, agora e na hora de nossa morte. Amém.
6: Ave Maria, cheia de graça, o Senhor é convosco, bendita sois vós entre as mulheres, e bendito é o fruto do vosso ventre, Jesus.
9: Santa Maria, Mãe de Deus, rogai por nós, pecadores, agora e na hora de nossa morte. Amém.
6: Ave Maria, cheia de graça, o Senhor é convosco, bendita sois vós entre as mulheres, e bendito é o fruto do vosso ventre, Jesus.
9: Santa Maria, Mãe de Deus, rogai por nós, pecadores, agora e na hora de nossa morte. Amém.
6: Ave Maria, cheia de graça, o Senhor é convosco, bendita sois vós entre as mulheres, e bendito é o fruto do vosso ventre, Jesus.
9: Santa Maria, Mãe de Deus, rogai por nós, pecadores, agora e na hora de nossa morte. Amém.
6: Ave Maria, cheia de graça, o Senhor é convosco, bendito sois vós entre as mulheres, e bendito é o fruto do vosso ventre, Jesus.
9: Santa Maria, Mãe de Deus, rogai por nós, pecadores, agora e na hora de nossa morte. Amém.
6: Ave Maria, cheia de graça, o Senhor é convosco. Bendita sois vós entre as mulheres e bendito é o fruto do vosso ventre, Jesus.
9: Santa Maria, Mãe de Deus, rogai por nós, pecadores, agora e na hora de nossa morte. Amém.
6: Ave Maria, cheia de graça, o Senhor é convosco. Bendito sois vós entre as mulheres e bendito é o fruto do vosso ventre, Jesus.
9: Santa Maria, Mãe de Deus, rogai por nós, pecadores, agora e na hora de nossa morte. Amém.
6: Ave Maria, cheia de graça, o Senhor é convosco. Bendito sois vós entre as mulheres e bendito é o fruto do vosso ventre, Jesus.
9: Santa Maria, Mãe de Deus, rogai por nós, pecadores, agora e na hora de nossa morte. Amém.
6: Ave Maria, cheia de graça, o Senhor é convosco. Bendita sois vós entre as mulheres e bendito é o fruto do vosso ventre, Jesus.
9: Santa Maria, Mãe de Deus, rogai por nós, pecadores, agora e na hora de nossa morte. Amém.
6: Glória ao Pai, ao Filho e ao Espírito Santo.
9: Como era no princípio, agora e sempre. Amém.
6: Ó meu Jesus,
9: perdoai-nos, livrai-nos do fogo do inferno, levai as almas todas para o céu e socorrei principalmente as que mais precisarem da vossa misericórdia. Amém.
6: Nossa Senhora da Anunciação,
9: rogai por nós.
6: Muito obrigada, Mari, por ter rezado a primeira dezena do nosso terço de hoje. Tenha uma boa noite e que Deus abençoe a você e a toda a sua família.
9: A vocês também e uma ótima semana.
7: Você que quer rezar a próxima dezena, é só ligar 35410391. A Terezinha reza o terço de hoje por ela, pela família, especialmente pela saúde de sua mãe. O Clodoaldo também reza, especialmente pelos pais, seu João e Dona Selma. Também reza pelos irmãos, sobrinhos, filhos, que Nossa Senhora abençoe a todos da sua família, da família Machado e por nós aqui da oração do Santo Terço. O Claudinei reza lá do Ibicuí, boa noite.
10: Claudinei do Ibicuí, reza, ofereço Santo Terço da noite de hoje pela minha saúde, pela saúde da minha esposa Ivete, pela saúde dos nossos filhos a Emily e o Enzo, por vocês aí da rádio e por todas as pessoas que vieram Santo Terço na noite de hoje. Que Deus abençoe a todos, boa noite.
7: A Janete Santos de Souza também reza pela família e por todos que precisam de oração. A Vânia Menegazzo Ribeiro de Celso Ramos, ela pede oração por todos da sua família. Tere Valer de Lacerdópolis, boa noite.
11: Eu também peço uma dezena do terço, quero rezar junto, oferecendo em Nossa Senhora da Saúde para a bênção de toda a minha família. E para a família. Família Valéria e para a família da Ligna. E para todas as minhas amigas em Lacerdópolis também. Que Deus abençoe vocês também. Obrigado.
7: Lá da Colônia do Salto, Abdão Batista, quem reza conosco é a Marilene Santin. Ela reza pedindo saúde para ela, para toda a sua família e por todos os doentes da sua comunidade. A Elizabeth Goulart Pereira, de São Roque, Abdão Batista, reza o terço de hoje por sua família, por todas as crianças, pela paz no mundo e por quem está rezando a oração do Santo Terço. A Alzira também reza pela alma de Silvia Figueiró e também por a filha Elisa Figueiró, pelo pai e a mãe e por todas as almas de sua família. Antônio Loreci Moreira, boa noite.
12: Boa noite, meu nome é Antônio Moreira Clibia. Queria rezar esse terço hoje pelo amor do meu filhinho, que hoje ele, se tivesse, eu fazeria 33 anos de idade. Muito obrigado.
13: No segundo mistério gozoso, contemplamos Nossa Senhora, que vai às pressas ajudar sua prima Isabel, que estava grávida. A Virgem Maria, mesmo sabendo que iria ser a mãe do Redentor, estava pronta a servir. Já temos alguém para rezar a segunda dezena. Boa noite.
14: Boa noite.
13: Quem fala?
14: É Cirlei Gonçalves.
13: Cirlei fala daqui de Campos Novos?
14: Sim, do bairro São Sebastião.
13: Coloque, Cirlei, então, as suas intenções.
14: Primeiramente, eu quero rezar e agradecer a Deus pela vida, pela semana maravilhosa que está iniciando. E pedir para que Deus dê descanso eterno para o meu pai, que hoje está fazendo 4 meses que Deus levou, que ele esteja junto com Deus e com a minha mãe e meus irmãos, e por todos os doentes acamados, para todos que precisam de oração em vocês da rádio.
13: Rezamos então. Pai nosso que estais no céu, santificado seja o vosso nome. Venha a nós o vosso reino, seja feita a vossa vontade, assim na terra como no céu.
14: O pão nosso de cada dia nos dai hoje, perdoai as nossas ofensas, assim como nós perdoamos a quem nos tem ofendido. E não deixeis cair em tentação, mas livrai-nos do mal. Amém.
13: Ave Maria, cheia de graça, o Senhor é convosco. Bendito sois vós entre as mulheres. E bendito é o fruto do vosso ventre, Jesus.
14: Santa Maria, Mãe de Deus, rogai por nós, pecadores, agora e na hora de nossa morte. Amém.
13: Ave Maria, cheia de graça, o Senhor é convosco. Bendita sois vós entre as mulheres. E bendito é o fruto do vosso ventre, Jesus.
14: E a Mãe de Deus, rogai por nós, pecadores, agora e na hora de nossa morte. Amém.
13: Ave Maria, cheia de graça, o Senhor é convosco. Bendita sois vós entre as mulheres. E bendito é o fruto do vosso ventre, Jesus.
14: Santa Maria, Mãe de Deus, rogai por nós, pecadores, agora e na hora de nossa morte. Amém.
13: Ave Maria, cheia de graça, o Senhor é convosco. Bendita sois vós entre as mulheres. E bendito é o fruto do vosso ventre, Jesus.
14: Santa Maria, Mãe de Deus, rogai por nós, pecadores, agora e na hora de nossa morte. Amém.
13: Ave Maria, cheia de graça, o Senhor é convosco. Bendita sois vós entre as mulheres. E bendito é o fruto do vosso ventre, Jesus.
14: Santa Maria, Mãe de Deus, rogai por nós, pecadores, agora e na hora de nossa morte. Amém.
13: Ave Maria, cheia de graça, o Senhor é convosco. Bendita sois vós entre as mulheres e bendito é o fruto do vosso ventre, Jesus.
14: Santa Maria, Mãe de Deus, rogai por nós, pecadores, agora e na hora de nossa morte. Amém.
13: Ave Maria, cheia de graça, o Senhor é convosco. Bendita sois vós entre as mulheres. E bendito é o fruto do vosso ventre, Jesus.
14: Santa Maria, Mãe de Deus, rogai por nós, pecadores, agora e na hora de nossa morte. Amém.
13: Ave Maria, cheia de graça, o Senhor é convosco. Bendita sois vós entre as mulheres. E bendito é o fruto do vosso ventre, Jesus.
14: Santa Maria, Mãe de Deus, rogai por nós, pecadores, agora e na hora de nossa morte. Amém.
13: Ave Maria, cheia de graça, o Senhor é convosco. Bendita sois vós entre as mulheres. E bendito é o fruto do vosso ventre, Jesus.
14: Santa Maria, Mãe de Deus, rogai por nós, pecadores, agora e na hora de nossa morte. Amém.
13: Ave Maria, cheia de graça, o Senhor é convosco. Bendita sois vós entre as mulheres. E bendito é o fruto do vosso ventre, Jesus.
14: Santa Maria, Mãe de Deus, rogai por nós, pecadores, agora e na hora de nossa morte. Amém.
13: Glória ao Pai, ao Filho e ao Espírito Santo.
14: Assim como era no princípio, agora e sempre. Amém.
13: Ó meu Jesus,
14: perdoai-nos, livrai-nos do fogo do inferno, levai as almas todas para os céus e socorrei principalmente as que mais precisarem da vossa infinita misericórdia, Senhor Jesus. Amém.
13: Nossa Senhora Aparecida,
14: rogai por nós.
13: Muito obrigada, Cirlei, por ter rezado esta dezena. Tenha uma boa noite e fique sob a proteção de Jesus e de Maria.
14: Amém. Que abençoe todos nós, nossa família, nossa semana, nosso mês.
13: Amém.
7: Seu Valdir Rezo, lá de Anitta Garibaldi, conosco.
15: Boa noite, senhor Gelson.
7: Boa noite.
15: Agradecendo a Deus pela minha saúde, pela saúde do meu piá que levou acidente de moto, cuide dele, que se recupere logo, Nossa Senhora Aparecida, ajude ele e ajude tudo nós. E para vocês também, que sempre está rezando conosco, o Santo Terço, pela saúde do meu piá, que se recupere logo. Valeu, um abraço aí. E para quem estiver rezando o Santo Terço conosco.
7: Também rezamos o terço com o Vilmar, está pedindo oração especialmente pela sua saúde. Antônio Todo também reza conosco, pedindo saúde aí para todos da sua família e para ele especialmente. Zeli, boa noite.
16: Boa noite, Jéssica, aos ouvintes da Rádio Cultura, que estão escutando o Santo Terço. Peço oração para mim, para o meu esposo José Orides, para toda a família, para os doentes, para os idosos, para as crianças, e agradecendo a Deus pelo dom da vida e por graças alcançadas. E tenha uma boa noite.
7: Terezinha de Lima também reza o terço por todos os doentes, pelas crianças, pelas pessoas que sofrem com câncer, por ela, pelo esposo, pelos sobrinhos, afilhados e quem está rezando com a gente também. Quem reza conosco também é a Lourdes, lá de Abidão Batista.
17: Boa noite, família do Santo Terço, aqui é a Lourdes. Gostaria de rezar esse terço de hoje, pedindo a Nossa Senhora Desatadora dos Nós uma graça pela saúde da minha mãe Helena Maria de Oliveira, que todos os remédios que ela tome façam efeito e que ela melhore, que ela durma bem e que essa tosse, essa gripe vá embora. E também agradecendo por toda a minha família, agradecendo pela minha saúde, pela saúde dos meus netos e das minhas filhas, minhas afilhadas, meus sobrinhos e todas, e também toda a família. Amém.
7: Quem está rezando conosco é a Neide de Fátima Silva da Encruzilhada. Ela reza hoje pela alma da sua sogra Enedina Ferreira da Silva, 11 anos de falecimento, que Deus deu descanso eterno a ela. Quem está rezando também, Ademir Borges. Ademir Borges reza conosco lá de Celso Ramos. Ele pede oração para todos os doentes, por toda a sua família, pelos idosos, especialmente aqueles que estão lutando contra o câncer. O Maicon Reck também reza pela sua saúde, a saúde de sua família e por todos os doentes e pelo dom da vida, né, Maicon Reck? O Andrei Sandy também rezando pela paz no mundo. O Matheus Piovesan Duarte da Maragata Erval Velho reza por todos, agradecendo as graças alcançadas e pede oração pela sua família e também pela Amanda Bez.
13: No terceiro mistério gozoso, contemplamos o nascimento de Jesus na Gruta de Belém. Boa noite.
18: Boa noite.
13: Quem fala?
18: É o José de Agostinho Walter, aqui da Fazenda Velha.
19: E é a Cacilda da Silva Walter.
13: José e Cacilda?
19: Sim.
13: Coloquem, por favor, as intenções de vocês para esta dezena.
19: Vamos rezar pela saúde de todas as pessoas que estão doentes, né? E hoje está fazendo 41 anos que nós somos casados, né? Então, eu e o José.
13: Que bom, então, parabéns.
19: Obrigada.
7: Parabéns.
13: Obrigado. Iniciemos então. Pai nosso que estais no céu, santificado seja o vosso nome, venha a nós o vosso reino. Seja feita a vossa vontade, assim na terra como no céu.
20: O pão nosso de cada dia nos dai hoje, perdoai as nossas ofensas, assim como nós perdoamos a quem nos tem ofendido. E não nos deixeis cair em tentação, mas livrai-nos do mal. Amém.
13: Ave Maria, cheia de graça, o Senhor é convosco, bendito sois vós entre as mulheres, e bendito é o fruto do vosso ventre, Jesus.
20: Santa Maria, Mãe de Deus, rogai por nós, pecadores, agora e na hora de nossa morte. Amém.
13: Ave Maria, cheia de graça, o Senhor é convosco. Bendita sois vós entre as mulheres e bendito é o fruto do vosso ventre, Jesus.
0: Santa Maria, Mãe de Deus, rogai por nós, pecadores, agora e na hora de nossa morte. Amém.
13: Ave Maria, cheia de graça, o Senhor é convosco. Bendita sois vós entre as mulheres e bendito é o fruto do vosso ventre, Jesus.
0: Santa Maria, Mãe de Deus, rogai por nós, pecadores, agora e na hora de nossa morte. Amém.
13: Ave Maria, cheia de graça, o Senhor é convosco. Bendita sois vós entre as mulheres e bendito é o fruto do vosso ventre, Jesus.
0: Santa Maria, Mãe de Deus, rogai por nós, pecadores, agora e na hora de nossa morte. Amém.
13: Ave Maria, cheia de graça, o Senhor é convosco. Bendita sois vós entre as mulheres e bendito é o fruto do vosso ventre, Jesus.
0: Santa Maria, Mãe de Deus, rogai por nós, pecadores, agora e na hora de nossa morte. Amém.
13: Ave Maria, cheia de graça, o Senhor é convosco. Bendita sois vós entre as mulheres e bendito é o fruto do vosso ventre, Jesus.
0: Santa Maria, Mãe de Deus, rogai por nós, pecadores, agora e na hora de nossa morte. Amém.
13: Ave Maria, cheia de graça, o Senhor é convosco. Bendita sois vós entre as mulheres e bendito é o fruto do vosso ventre, Jesus.
0: Santa Maria, Mãe de Deus, rogai por nós, pecadores, agora e na hora de nossa morte. Amém.
13: Ave Maria, cheia de graça, o Senhor é convosco. Bendita sois vós entre as mulheres e bendito é o fruto do vosso ventre, Jesus.
0: Santa Maria, Mãe de Deus, rogai por nós, pecadores, agora e na hora de nossa morte. Amém.
13: Ave Maria, cheia de graça, o Senhor é convosco. Bendita sois vós entre as mulheres e bendito é o fruto do vosso ventre, Jesus.
0: Santa Maria, Mãe de Deus, rogai por nós, pecadores, agora e na hora de nossa morte. Amém.
13: Ave Maria, cheia de graça, o Senhor é convosco. Bendita sois vós entre as mulheres e bendito é o fruto do vosso ventre, Jesus.
0: Santa Maria, Mãe de Deus, rogai por nós, pecadores, agora e na hora de nossa morte. Amém.
13: Glória ao Pai, ao Filho e ao Espírito Santo.
0: No princípio, agora e sempre. Amém.
13: Ó meu Jesus,
0: perdoai-nos os pecados do povo do inferno, levai as almas todas para o céu e socorrei principalmente as que mais precisarem da vossa misericórdia. Amém.
13: Nossa Senhora de Lourdes,
0: rogai por nós.
13: Muito obrigado ao José e à Cacilda que rezaram a terceira dezena conosco. Tenham uma boa e santa noite.
0: Amém.
21: Boa noite para você também.
7: Para você que quer rezar a próxima dezena, o telefone 3541-0391. A Giovanni Pereira de Irval Velho, ela, seu esposo Luiz Pereira, sua mãe Gilda Pereira, estão rezando pela alma do irmão Ronaldo Pereira, que faleceu, vai fazer 2 meses e hoje seria o seu aniversário. A Josiane está rezando o terço pela amiga Viviane Tomé, que vai fazer uma cirurgia amanhã, que Deus abençoe e que dê tudo certo. Lá de Celso Ramos, a Cristina de São Pedro, ela reza por todos os doentes, pelas pessoas mais necessitadas e que precisam de oração. Giovanni Paulo Freitas, ele reza o terço pela saúde de sua esposa Zenaide e pela sua saúde. A Maria do Pedacinho do Céu também pede oração para toda a família, por nós aqui da oração do Santo Terço, e agradece por graças alcançadas. Lá do Caxambu, a Lourdes Sunta Surdi, ela pede oração do Terço por todos os doentes, por todos os moradores de rua. A Zenaide reza pedindo saúde para toda a família Medeiros. Também rezamos com a Anice, lá de Anitta Garibaldi, ela reza pela saúde do esposo, também pelos filhos que são caminhoneiros, pelos genros e pelos netos. O Ademar Batista, o Ademar Oliveira, ele reza o terço de hoje pela sua família, por nós aqui da rádio, por todas as crianças, pelos idosos e por todos que precisam de oração.
6: No quarto mistério gozoso, contemplamos a apresentação do menino Jesus no templo.
13: Alô, boa noite.
22: Boa noite.
13: Quem fala?
22: É o João Batista, do bairro Santo Antônio.
13: Tudo bem, seu João?
22: tudo bem? E vocês?
13: Graças a Deus, rezando aqui, melhor, né?
22: Ah, sim.
13: Coloque as suas intenções.
22: A minha intenção hoje pelas pessoas que estão internadas nos hospitais em recuperação e as pessoas acamadas nas suas casas em recuperação também. E para o meu amigo Hilário, lá do Betão Batista, no cantinho do lago lá, ele está escutando Santo Terço. Manda um alô para ele também lá.
13: Vamos rezar então. Pai nosso que estais no céu, santificado seja o vosso nome. Venha a nós o vosso reino, seja feita a vossa vontade, assim na terra como no céu.
22: O pão nosso de cada dia nos dai hoje, perdoai as nossas ofensas, assim como nós perdoamos quem nos tem ofendido. E não deixei-nos cair em tentação, mas livrai-nos do mal. Amém.
13: Ave Maria, cheia de graça, o Senhor é convosco, bendita sois vós entre as mulheres, e bendito é o fruto do vosso ventre, Jesus.
22: Santa Maria, Mãe de Deus, rogai por nós, pecadores, agora e na hora de nossa morte. Amém.
13: Ave Maria, cheia de graça, o Senhor é convosco, bendita sois vós entre as mulheres, e bendito é o fruto do vosso ventre, Jesus.
22: Santa Maria, Mãe de Deus, rogai por nós, pecadores, agora e na hora da nossa morte. Amém.
13: Ave Maria, cheia de graça, o Senhor é convosco, bendita sois vós entre as mulheres, e bendito é o fruto do vosso ventre, Jesus.
22: Santa Maria, Mãe de Deus, rogai por nós, pecadores, agora e na hora da nossa morte. Amém.
13: Ave Maria, cheia de graça, o Senhor é convosco. Bendita sois vós entre as mulheres e bendito é o fruto do vosso ventre, Jesus.
22: Santa Maria, Mãe de Deus, rogai por nós, pecadores, agora e na hora da nossa morte. Amém.
13: Ave Maria, cheia de graça, o Senhor é convosco. Bendita sois vós entre as mulheres, e bendito é o fruto do vosso ventre, Jesus.
22: Santa Maria, Mãe de Deus, rogai por nós, pecadores, agora e na hora da nossa morte. Amém.
13: Ave Maria, cheia de graça, o Senhor é convosco. Bendita sois vós entre as mulheres, e bendito é o fruto do vosso ventre, Jesus.
22: Santa Maria, Mãe de Deus, rogai por nós, pecadores, agora e na hora da nossa morte. Amém.
13: Ave Maria, cheia de graça, o Senhor é convosco. Bendita sois vós entre as mulheres, e bendito é o fruto do vosso ventre, Jesus.
22: Santa Maria, Mãe de Deus, rogai por nós, pecadores, agora e na hora da nossa morte. Amém.
13: Ave Maria, cheia de graça, o Senhor é convosco. Bendita sois vós entre as mulheres, e bendito é o fruto do vosso ventre, Jesus.
22: Santa Maria, Mãe de Deus, rogai por nós, pecadores, agora e na hora da nossa morte. Amém.
13: Ave Maria, cheia de graça, o Senhor é convosco. Bendita sois vós entre as mulheres, e bendito é o fruto do vosso ventre, Jesus.
22: Santa Maria, Mãe de Deus, rogai por nós, pecadores, agora e na hora da nossa morte. Amém.
13: Ave Maria, cheia de graça, o Senhor é convosco. Bendita sois vós entre as mulheres, e bendito é o fruto do vosso ventre, Jesus.
22: Santa Maria, Mãe de Deus, rogai por nós, pecadores, agora e na hora da nossa morte. Amém.
13: Glória ao Pai, ao Filho e ao Espírito Santo.
22: Como era no princípio, agora e sempre. Amém.
13: Ó meu Jesus,
22: perdoai e livrai do fogo do inferno, rezai as almas todas para o céu, e socorrei principalmente aquelas mais precisarem da vossa misericórdia. Amém.
13: Nossa Senhora de Fátima,
22: rogai por nós.
13: Muito obrigada, seu João, por ter rezado conosco. Tenha uma boa noite e que o bom Deus abençoe a você e a toda a sua família.
22: Amém, todos nós.
7: Aguardamos a sua ligação para você rezar a última dezena da oração do Santo Terço de hoje conosco. É só ligar 3541-0391. Professor Jorge Paulo, lá de Catanduvas, ele reza o terço de hoje conosco pela alma de Paulo Jung. Hoje seria o seu aniversário. Também reza conosco a oração do Santo Terço. A Natalina, boa noite, Natalina.
1: Boa noite, Cultura, tudo bem? Quero rezar dezena dos, rezar o Santo Rosário, primeiro passo para minha saúde. e rezar também, pedir a Deus, Nossa Senhora Aparecida, Nossa Senhora de Saúde, Nossa Senhora de Lourdes, Santa Teresinha, São Carlos Acute, que eu vou enfrentar duas consultas amanhã em Joaçaba, que dê tudo certo, que Maria passe à frente, abrindo caminho, que dê tudo certo, minhas lidas, que Deus abençoe e força divina me proteja, que amanhã é para chover e que Deus dê uma boa viagem para nós. E que eu pedi a Deus também que proteja também a família Mocelin, que estão orando muito, rezando muito por mim, e dê tudo certo. Valeu, um abraço. E para vocês aí da rádio e todos os ouvintes, tudo bom para vocês aí.
7: Rezamos também com a Cressi Trevisan de Abdom Batista, ela reza pelo aniversário de sua tia Brígida Bortoli Agostini, que amanhã fará 88 anos. Saúde para ela, rezamos também. A dona Regiane Bula, de Monte Alegre, Erval Velho, ela reza o terço de hoje pedindo saúde e paz nas famílias Bula, Page, Surde e Dacaz.
13: No quinto mistério gozoso, contemplamos a perda e o encontro do menino Jesus no templo. Boa noite.
2: Boa noite.
13: Quem fala?
2: A Jurema.
13: Jurema fala daqui de Campos Novos, né?
2: Do bairro Aparecida.
13: Coloque então, Jurema, as suas intenções.
2: A minha intenção de hoje por todas as professoras, principalmente a minha sobrinha Michelle e a Fran Dionísio, e por todos os motoristas da saúde, por todos os caminhoneiros.
13: Rezamos então. Pai nosso que estais no céu, santificado seja o vosso nome. Venha a nós o vosso reino, seja feita a vossa vontade, assim na terra como no céu.
2: O pão nosso de cada dia nos dá hoje, perdoai as nossas ofensas, assim como nós perdoamos a quem nos tem ofendido. E não deixeis cair em tentação, mas livrai-me do mal. Amém.
13: Ave Maria, cheia de graça, o Senhor é convosco. Bendita sois vós entre as mulheres e bendito é o fruto do vosso ventre, Jesus.
2: Santa Maria, Mãe de Deus, rogai por nós, pecadores, agora e na hora da nossa morte. Amém.
13: Ave Maria, cheia de graça, o Senhor é convosco. Bendita sois vós entre as mulheres e bendito é o fruto do vosso ventre, Jesus.
2: Santa Maria, Mãe de Deus, rogai por nós, pecadores, agora e na hora da nossa morte. Amém.
13: Ave Maria, cheia de graça, o Senhor é convosco. Bendita sois vós entre as mulheres e bendito é o fruto do vosso ventre, Jesus.
2: Santa Maria, Mãe de Deus, rogai por nós, pecadores, agora e na hora da nossa morte. Amém.
13: Ave Maria, cheia de graça, o Senhor é convosco. Bendita sois vós entre as mulheres e bendito é o fruto do vosso ventre, Jesus.
2: Santa Maria, Mãe de Deus, rogai por nós, pecadores, agora e na hora da nossa morte. Amém.
13: Ave Maria, cheia de graça, o Senhor é convosco. Bendita sois vós entre as mulheres e bendito é o fruto do vosso ventre, Jesus.
2: Santa Maria, Mãe de Deus, rogai por nós, pecadores, agora e na hora da nossa morte. Amém.
13: Ave Maria, cheia de graça, o Senhor é convosco. Bendita sois vós entre as mulheres e bendito é o fruto do vosso ventre, Jesus.
2: Santa Maria, Mãe de Deus, rogai por nós, pecadores, agora e na hora da nossa morte. Amém.
13: Ave Maria, cheia de graça, o Senhor é convosco. Bendita sois vós entre as mulheres e bendito é o fruto do vosso ventre, Jesus.
2: Santa Maria, Mãe de Deus, rogai por nós, pecadores, agora e na hora da nossa morte. Amém.
13: Ave Maria, cheia de graça, o Senhor é convosco. Bendita sois vós entre as mulheres e bendito é o fruto do vosso ventre, Jesus.
2: Santa Maria, Mãe de Deus, rogai por nós, pecadores, agora e na hora da nossa morte. Amém.
13: Ave Maria, cheia de graça, o Senhor é convosco. Bendita sois vós entre as mulheres e bendito é o fruto do vosso ventre, Jesus.
2: Santa Maria, Mãe de Deus, rogai por nós, pecadores, agora e na hora da nossa morte. Amém.
13: Ave Maria, cheia de graça, o Senhor é convosco. Bendita sois vós entre as mulheres e bendito é o fruto do vosso ventre, Jesus.
2: Santa Maria, Mãe de Deus, rogai por nós, pecadores, agora e na hora da nossa morte. Amém.
13: Glória ao Pai, ao Filho e ao Espírito Santo.
3: assim como era no princípio, agora e sempre. Amém.
6: Ó meu Jesus,
3: perdoai, livrai do fogo do inferno, levai as almas todos para o céu, socorrei principalmente os que mais precisarem da vossa misericórdia. Amém.
6: Nossa Senhora do Carmo,
3: rogai por nós.
6: Muito obrigada, Jurema, por ter rezado a última dezena do nosso terço de hoje. Tenha uma boa e santa noite.
3: Vocês também.
6: Infinitas graças vos damos, soberana rainha, pelos benefícios que todos os dias recebemos de vossas mãos liberais. Dignai-vos agora e para sempre tomar-nos debaixo do vosso poderoso amparo. E para mais vos agradecer, vos saudamos com uma salve, rainha.
7: Salve, rainha, mãe de misericórdia, vida, doçura e esperança, nossa salve. A vós bradamos, degredados filhos de Eva. A vós suspiramos, gemendo e chorando neste vale de lágrimas. Eia, pois, advogada nossa, esses vossos olhos misericordiosos a nos volvei, e depois deste desterro mostrai-nos Jesus. Bendita o fruto do vosso ventre, ó clemente, ó piedosa, ó doce sempre Virgem Maria. Rogai por nós, Santa Mãe de Deus,
6: para que sejamos dignas das promessas de Cristo. Encerramos assim mais uma final de tarde, com o início da noite, o nosso terço de todos os dias. Agradecemos a todos que de seus lares rezaram conosco, em especial a Maria Cirlei, o José e a Cacilda, o João Batista e a Jurema, que cada um rezou uma dezena do Santo Terço. Convidamos a todos que amanhã, nesse mesmo horário, estejam aqui conosco para novamente rezarmos o terço em sua casa. Tenham todos uma boa e santa noite, e fiquemos agora com a bênção de Dom Mário Marques a todos os ouvintes da oração do Santo Terço.
4: Deus Todo-Poderoso, cheio de bondade e misericórdia, conceda paz, saúde, proteção e prosperidade para você, para seus familiares, para seus vizinhos. Que Ele esteja atrás de vós para vos livrar de todo o mal, de toda a inveja, doença e discórdia. Que Ele esteja dentro de vós para vos dirigir, ao vosso lado para vos acompanhar, em vossas orações para vos conservarem sempre na saúde do corpo e da alma. A bênção de Deus Todo-Poderoso, Pai, Filho e Espírito Santo, desça sobre cada um de vós e permaneça para sempre.

0: dízimo nos educa para a gratidão e para a generosidade. Ele nos leva a abrir os horizontes da nossa mente, a abrir o nosso coração e nossas mãos, partilhando uma pequena parte do muito que recebemos do Senhor. Senhor, fazei de nós dizimistas conscientes, alegres e generosos.
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3: E então, 19:11. Alô, gente, alô, amigos, alô, amigas, estamos de volta, feliz da vida, depois da oração do Santo Terço e com a já sua participação aqui no nosso Noite Sertaneja aí pelo WhatsApp, já escrevendo, já mandando sua mensagem de voz. Vamos juntos até as 21h com o Sertanejão Louco de Bom aqui pra você.
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3: Isso, boa noite pra você que está chegando agora também, né? Isso mesmo. 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Isso, atendendo diretaço aí você, né? Boa noite para você que vai participar aqui do nosso programa. Boa noite a você que está nos dando uma carona no seu veículo, trafegando aí pelas 282, 470, a 153, pessoal lá da 116 também. Obrigado a todos aí pela audiência. Uma ótima noite.

0: 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Cultura.
1: 7:23.
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0: 5, quanta gente, quantos amigos e amigas conosco aqui no nosso WhatsApp. Isso, vamos começar com o Pedro da Silva. Oi, Pedro, boa noite aí, amigão, seja bem-vindo.
1: Boa noite, Jean.
0: Boa noite, boa noite.
1: É o Pedro.
0: Beleza, Pedro.
1: Gostaria de ouvir a música aí, Eduardo Costa, Olha Eu Aqui De Novo.
0: Opa,
1: bom,
0: bonita.
1: Bom começo de semana pra você, tá bom?
0: Valeu então.
1: Um abraço.
0: Ótima semana pra você também, meu amigão. Quem tá com a gente aqui também, olha, o seu Valdir. Seu Valdir estava conosco na oração do Santo Terço. Continua com a gente lá de Anitta Garibaldi.
2: Boa noite, seu Jalson.
0: Opa.
2: Depois do Santo Terço, vou pedir uma música aí com o Amado Batista.
0: Amadão Batista.
2: Eu ofereço pra você aí. É bom de escutar a Rádio Campos Novos.
0: Que bom, melhor.
2: Toda noite estou escutando.
0: Que bom, obrigado, meu amigo.
2: Não vou dormir sem terminar seu programa.
0: Obrigado.
2: Valeu,
0: um bom descanso.
2: Um abraço, eu ofereço aí pra você, amigo.
0: Bom descanso e bom programa, então, meu amigão. Obrigado. A Lourdes Santa Surde, lá do Caxambu, também estava com a gente no terço e continua aqui no nosso Noite Sertaneja. Vou trazer a música também que você nos pede, né, minha amiga? O Jefferson Padilha, um abração lá para toda a família Surde, né? O Jefferson Padilha também tá pedindo uma música do Chico Rei Paraná, oferecendo para todos os motoristas da região, que são nossos amigos aqui.

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2: Hora certa.
3: 7:38. 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

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Valeu, gente, é o nosso Noite Sertaneja aqui na Cultura e a alegria de estarmos juntos aí mais uma vez na programação sertaneja desta noite de segunda-feira, começando mais uma semana aí de trabalho, né, minha gente? Espero que tenha sido produtivo neste dia de hoje e durante a semana vai ser melhor ainda.

0: música que o Jefferson Padilha me pediu, já vou trazer ela, tá bom, Jefferson? Abraço aí, meu amigão, seja bem-vindo sempre. Isso. Tô mandando um alôzão pra quem aqui também, a Terezinha lá de Anitta Garibaldi, ela quer ouvir uma música. Opa, mais um canário aqui, ó. E tá curtindo o nosso programa lá na Celesc, né? Oi, tá trabalhando ainda, minha amiga. Um abração pra você, Terezinha, tudo de bom. Estamos atendendo aqui a participação de quem aqui no nosso Noite Sertaneja. O Jardelino tá de volta aqui no nosso Noite.
1: Ô, Gerson, buenas noites, tranquilo.
0: Boa noite.
1: Acho que o Jardelino de volta aqui, ó. Tu consegue, né, aqui, ó. Chico Rei, Paraná, minha serenata.
0: Boa, minha serenata.
1: Consegui aí, tamo de boa, nosso amigo.
0: Valeu, meu amigo. Um abraço, obrigado aí pela companhia aí, meu amigo. Seja bem-vindo sempre aqui no nosso Noite Sertaneja. Quem tá com uma porção de bolinho e tá jantando com esses bolinhos aí, coisa mais boa. Bolinho da graxa esse, né? Nossos amigos lá do Rio Grande do Sul.
2: Oi lá, meu amigo Jefferson, aqui é o Nilson de Esmeralda, viu?
0: Nilson, seja bem-vindo.
2: Eu queria uma música do Trio Parada Dura. Eu achei a tampa da minha panela.
0: A tampa e a panela.
2: Agradecer pra Maria Helena, minha esposa, pro Gabriel, pro João Carlos e Parita de Cássia e pro Ronaldo Pancada, e quem gostar da música aí de Campos Novos, o pessoal aí.
0: Obrigado aí, meu amigo.
2: Um abraço pro senhor aí, nós não perdemos seu programa aí.
0: Agradeço. Valeu. De coração, meu amigo. Um abraço pra você, pra dona Maria, pro Gabriel e pra toda a moçada aí de Esmeralda, no Rio Grande do Sul. Quero mandar um abraço pro meu amigo Magrão, o Magrão Vardo, lá no, isso, lá do loteamento da Iguaçu, né? O bairro São Cristóvão aí, né, Vardo? Um abração pro amigo, obrigado à família toda, obrigado aí pela companhia. E a Helena tá com a gente aqui, né, Helena?
3: Boa noite, Gerson, tudo certo, tudo bem?
0: Tudo ótimo, melhor agora.
3: Eu também vou pedir uma música, Menino da Porteira, foi sempre para todas as pessoas que gostam de ouvir essa música.
0: Valeu, aquele abraço, obrigado.
3: Pra você.
0: Então tá bom, brigadão. E olha, quero mandar um abraço quem tá na escuta aqui do nosso programa, a dupla apaixonada aqui de Campos Novos, os valores da nossa terra aqui, né? O Júlio Negão e a Somália, da dupla apaixonada, estão na escuta do programa e estão se preparando aí para a segunda domingueira dos namorados. Ah, coisa boa, tá chegando, né? É dia 14 agora de junho, lá no Salão da Capela do bairro Jardim Bela Vista. E vai uma programação bastante grande, né? Neste dia, comemorando aí o dia dos namorados. E não poderia faltar a dupla apaixonada junto aí, né? Claro. Então, a partir das 8 horas, tem música ao vivo lá com Júlio Negão e Somália. A dupla apaixonada, sorteio de brindes. Ao meio-dia vai ter aquele delicioso almoço lá com churrasco, maionese e saladas. Às 14 horas tem matinezão. E sabe quem vai estar animando o matinê? É a banda Toque Musical. Isso mesmo, participe. Você pode adquirir seu ingresso para o almoço, especialmente com antecedência, aí pelo telefone 988351910, né? Isso mesmo, um abraço para todos aí. Obrigado aí, Júlio Negão e Somália, Domingueira dos Namorados no Salão da Capela Jardim Bela Vista. Estamos esperando por você, então. 19:44.

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0: Hora certa. Cultura.
2: 7:54.
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4: Tá aí, né, gente? Agora 19:56, 4 minutinhos nos separando das 20 horas. 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Ô, meu amigo Ronaldo Pancada, tá no trecho, Pancada, boa noite, hein, amigão?
5: Alô, alô, doutor Gerson, boa noite, meu nobre amigo.
4: Ótima noite,
5: tudo
4: boa
5: bem,
4: viagem,
5: tudo
4: hein,
5: certo, meu amigo. Só alegria.
4: No trecho.
5: Sempre, oh, meu Deus, já estamos no trecho aí no Tapetão Preto aí. Levando vocês de carona, como sempre.
4: Obrigado.
5: Passando Campos Novos, o palco do momento. Solta aquela mora pra nós curtir aí, cara, faz favor aí. Com Christian Halber, aí, esse amor que me mata aí. Estou aqui, nós agradecemos aí. E eu, por exemplo, o seu Mândio da Curva da Mortadela, dona Ana, seu Zezão de Vagem. Não podemos esquecer também o seu Mário Tendal, seu Dalei Vargas aí. Também o seu Leandro Transfabre. Seu Antônio é destaque aí. Alô, seu Nilson! Grande Gabriel do Rio Grande do Sul, que eu tenho um abraço dele aí, deixar retribuir pra ele aí. Também não podemos esquecer o grande Cook, a Rose Ferronato aí, a Rita de Cássia, seu Leandro Antunes Evolvelho, o grande Marcão também aí. Seu Ricardo Souza também aí, não podemos esquecer essa lenda viva aí. E valeu. O motor é da Expressa de Campos Novos, seu Ezequiel aí.
4: Positivo, abraço, Gerson. Ronaldo. Valeu.
5: Um abraço aí, uma boa semana. E tudo de bom, meu nome.
4: Valeu, meu amigão. Uma boa viagem, bom trabalho aí pra você. Obrigado aí pela carona, né? Já trago tua música aí também. Tá bom, meu amigão? Um abraço pro Nelson de Janeiro, tá com a gente aqui. Olá, Nelson, boa noite.
6: Boa noite, amigo Gerson.
4: Boa noite.
6: Como é que tá a vossa pessoa?
4: Graças a Deus. Melhor agora.
6: Toca pra nós a música Rancho de Caboclo, com Rick Renner. Oferecer pro seu João Pedro França. O Aur, o Adair, para você da rádio.
4: Beleza, amigo.
6: Para todo que estiver ouvindo o rádio e que gostar da música.
4: Valeu, meu amigão. Um abraço.
6: Muito obrigado.
4: Eu que agradeço.
6: E tudo de bom.
4: Valeu.
6: Tudo certo.
4: É caso de caboclo, né? Daqui a pouquinho eu trago aí pra você, tá bom, meu amigo? Tere Valera, nossa amigadinha, ela está ouvindo a gente lá em Lacerdópolis, estava acompanhando a oração do Santo Terço e continua com a gente, né, Tere? Boa noite,
7: meu amigo. Amigão aí da Rádio Cultura.
4: Oi.
7: Nossa rádio do coração.
4: Que bom.
7: Manda uma
4: beleza.
7: Música bem chonada aí pra mim. Cabelos Molhados, de Teodoro e Sampaio.
4: Cabelo
7: Lacerdópolis.
4: Molhado. Tá bom, já vou trazer. Ademir Lesse, boa noite aí, meu amigão. Tá no trecho.
8: Boa noite, meu Isso. amigo Pancha, Ademir Lesse na quebrada.
4: Opa.
8: Gostaria de ouvir um aí com os saudosos filhos de Goiás. O que você tiver aí no momento.
4: Valeu.
8: Beleza? Um abraço.
4: Feito, meu amigo. Um abraço pro Rodrigo também, tá com a gente, né, Rodrigo? Boa noite lá do Betinho.
9: Assentamento Betinho. Queria pedir uma música, Teodoro Sampaio, Atiradora de Elite, oferecer para minha esposa, meus filhos, oferecer para o nosso amigo Cordinha de Campos Novos e família.
4: Isso, Cordinha está aqui com a gente.
9: Tudo de bom.
4: Valeu, meu amigo.

0: Hora certa.
1: 8:13.
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2: E então, gente, é o nosso Noite Sertaneja, é o Super Lucas. 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Isso aí, ó, quem tá chegando conosco aqui, tá de volta, esteve no nosso programa gaúcho, isso, da nossa música tradicionalista, e agora também nos prestigiando aqui com a música sertaneja, meu amigo Natalino do Pinhal da Serra. Amigão, boa noite.
5: Hoje eu sou velho.
2: Isso, meu
5: manda
2: amigo.
5: Manda um abraço aí pra esse caboclo aí que pediu a música Casa de Caboclo aí.
2: Isso, Jardim de Lima.
5: Aí é das 10 mais, né?
2: É, com certeza,
5: esse
2: né?
5: Esse rapaz aí tem o mesmo perfil de gosto do que eu.
2: O Jardelino lá do Ibia.
5: Essas músicas boas, que tem letra, que tem música boa. Tá bueno?
2: Valeu, meu amigão. Abraço. Isso. Já vamos rodar essa música, eu tô devendo ainda pra ele, e foi bom que você também vai ouvir agora, tá bom, meu amigo Natalino? Um abraço, Jardelino, que está ouvindo a gente lá no Ibiê também, já vou trazer a música que ele nos pediu aí. Meu boa noite vai pro nosso amigo Juarez Miguel, também ligado com a gente. Oi, Juarez. O Juarez também tá pedindo um modão aqui, nós vamos trazer já, né? Com essas modas aí, dizia ele, teria que ir até a meia-noite o programa, a noite inteira. Isso mesmo, valeu, meu amigo, obrigado aí pela companhia com a gente aqui no nosso Noite Sertaneja. Olha quem tá falando em Rio Grande aqui, olha, quem tá com a gente aqui, nossa amiga Elizabeth Guzatti Bruneta. Oi, Elizabeth, boa noite. Isso, hoje diz ela, meus parabéns vai para a Gabriela Bruneta, que está completando 5 aninhos hoje. Um abração da vovó Bete, que te ama muito, e para todos da família, né? A Gabriela mora lá no Rio Grande e hoje está completando 5 aninhos, né? No coração da vovó Elizabeth Guzatti Bruneta. Obrigado, Elizabeth, ótima noite para você e especialmente para a netinha, hoje a Gabriela completando 5 aninhos, né? Isso mesmo. 20:18, a nossa Noite Sertaneja seguindo. Vamos mandando um abração pro pessoal que nos ouve lá na Chácara Recanto dos Tropeiros, a Elisete e toda a moçada por lá, o nosso carinho aqui da cultura. Obrigado aí pela audiência conosco aqui no nosso Noite Sertaneja. Boa noite também lá em Anitta Garibaldi.
0: Anitta Garibaldi, eu peço a música Barrerito, o menino da canoa. Feliz pro meu marido Bigode e pros meus filhos e pra vocês e da rádio.
2: Valeu, menino.
0: Muito obrigado.
2: Menino da canoa. 20 horas e mais 19 minutos. Vamos trazendo aqui.

0: Hora certa. Cultura.
1: 8:28.
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0: E o meu, seu, nosso Noite Sertaneja, né, Gelson Gomes? Alô, Monte Carlo, boa noite. Obrigado pela audiência, meu amigão. Seja sempre bem-vindo. Mais uma vez, um abraço lá pro Juarez, Miguel, que tá com a gente, né, Juarez? Um abração pra você. O nosso amigo aqui, o André lá de Anitta Garibaldi, lá do Barro Preto. Oi, André, boa noite. Isso, um abraço pra família toda aí. Ele tá pedindo uma moda aqui. Nós já vamos trazer, né? Meu amigo Serginho Pôcera Cordinha, boa noite.
1: Boa noite, família Rádio Cultura, tudo certo com vocês? Aqui é o Cordinha, Campos Novos, e pode rodar uma música bem boa pra nós, e do Chitãozinho, Chorar e Pago Dobrado, e ofertando a programação aqui pra toda a minha família, lá pro seu Jair Bressiane, lá pra dona Marisa Darcy, lá pra dona Chinite, lá pro seu Rodrigo, pro seu Cuitela, pro seu Valdemar Trevisão, e lá pro seu João Pedro, pro seu Ricardo, lá pro seu Pedrão, pro seu Negão, pro seu Chicão, pro seu Dilinco, e lá pro seu Bochecha, pro seu Zariguinho, pro seu Xará aí, e pra aquele povão do Mano que tô no tapetão preto aí, e lá pro seu Cuque, e pro seu Mande na curva da Mortandela, e lá pro seu Juliano Picle. Um forte abraço.
0: Valeu. Um abraço também, meu, do Juliano Piccoli. Alô, Juliano, boa noite aí, amigão. Isso. 20:30, 8:30 da noite, como queiram. Quero mandar um abraço lá, Irval Velho, lá deve estar lá no City também, ouvindo a gente, né? Nosso amigo José Carlos, da família Savaris. Um abraço, José Carlos. Obrigadão aí pela companhia. Já vamos estendendo esse abraço à família toda, né? José Carlos é pai dos doutores, o doutor Jean e o doutor William Savaris. Um abração pra Roseli também, enfim, pra família toda Savariz, o nosso carinho aqui da cultura. Bem-vindos! O Jussi Rose lá de Vargem também tá ouvindo o nosso programa e já vou trazer essa moda bonita aí, tá bom, Jussi? Um abraço aí pra você, meu amigão. Olha, confirmando a audiência aqui, meu amigo José Carlos Savariz, lá no Irmão Velho, tá lá no sítio, espelhando. Agora tá descansando, amanhã ele pega novamente, né, meu amigão? Um abraço aí pra você, mais uma vez pra família Savariz, ligados com a gente aqui no nosso Noite Sertaneja.

0: Hora certa.
1: 8:38. 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

40 minutos, 20, nos separando das 22, das 21, né? 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

0: Kiko, o homem da gaita de boca, né? E toca umas modas muito boas com a gaitinha de boca, nosso amigo. Já tive a oportunidade e o prazer de vê-lo tocar isso pessoalmente, né? Isso mesmo, e de vez em quando ele manda um áudio pra gente aqui também, né? Das músicas. Um abraço, meu amigo Ivair Trevisol, lá de lá do sítio São Brás, né? São Pedro, Sarandi. Um abraço, Kiko. Um abração, amigão. Obrigado aí pela companhia. Que Deus te abençoe também. A Terezinha Cordeiro tá com a gente também, né, Terezinha?
1: Boa noite, Gelson.
0: Boa noite, Terezinha.
1: Terezinha Cordeiro, eu queria. Opa. O menino da porteira, se for atendido, e agradeço.
0: Já rodamos hoje.
1: Boa noite.
0: Chegou tarde, minha amiga. Já rodamos o menino da porteira hoje. Mas vou trazer uma outra boa aqui pra gente ouvir, tá? Olha, boa noite, vai pra quem? Pra Bianca, lá de Anitta Garibaldi. Ela gostaria de ouvir uma música oferecendo lá pra comadre Nice, lá em Anitta Garibaldi também, né? Valeu, minha amiga. Um abraço aí pra você e tudo de bom. Quero mandar um alôzão aqui também, já falei do Jusce, né? Que tá com a gente também, ouvindo o nosso programa. Pessoal lá do Rampas, nossos amigos aí do Rampas, né? Isso, Betiolo e companhia lá, o nosso carregadora. Pessoal lá da cozinha também, né? O nosso carinho especial aqui do nosso Noite Sertaneja, Isolete, o esposo lá, o nosso abraço a todos aí. Obrigado aí pela sintonia com a gente. E vamos que vamos, né? Quem chega aqui pra cantar, dupla Renan e Raí, faltando 17 agora pras 21.

0: Valeu, né, moçada? Faltando 7 minutinhos para as 21. Já tem a voz do Brasil, né? E o nosso Noite Sertaneja está chegando no final.
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Parabéns, um abração lá pro seu Valdir e a dona Gorete lá em Anitta Garibaldi, né? E a família toda lá, um grande abraço aqui do nosso Noite Sertaneja. Um abração, Celso Ramos, também ouvindo o nosso programa. Obrigado a todos pela companhia, pela audiência. O Kiko nos mandou agora um vídeo lá com a gaitinha de boca, né? Acompanhado com a gaita também, né? Beleza, coisa linda, né? Parabéns aí, meu amigão. Um abraço para todos aí. Valeu, moçada. Fiquem todos com Deus e a proteção de Nossa Senhora Aparecida. Boa noite, Campos Novos. Boa noite, nossa grande e querida região. Amanhã te espero às 19 horas com mais um sertanejão para você. Já já tem a voz do Brasil.